0: Beleza, Luan Santana, dona, com a participação do Léo Fogueira. Quem curtiu foi o Expedito Feitosa. E nesse exato momento já está em Arapiraca. Está lá na casa do meu primo Zé do Remédio, ouvindo a Toritama FM pelas ondas da internet. Forte abraço, Zé do Remédio. Eita, tô chegando por aí, hein? Amanhã, essas horinhas, eu estarei aí em Arapiraca, Alagoas, Brasil. Meu primo Expedito Feitosa já chegou por lá. Vou passar o final de semana com meu primo Zé do Remédio. E segunda-feira, chegando por aqui com meu primo Expedito Feitosa. E veio para o Nordeste para curtir o São João. E já começou muito bem, viu? Começou curtindo lá em Maceió. E Maceió já chegou em Arapiraca. E a agenda dele tá bem, bem diversificada, viu? Tá uma agenda bem eclética. Vários lugares nesse São João. Muito bem, Expedito Feitosa. Expedito Feitosa dizia: um dia eu vou para Arapiraca. Eu quero conhecer Arapiraca. Quero ver o fumo na fulô. Meu primo, vai chegar o dia. E o dia chegou. Ele já tá lá. Meu primo Zé já levou ele pra passear. Levou ele na plantação de fumo. Ele queria ver a plantação de fumo.
1: Existe isso?
0: Você não conhece, não. Só passeando em Angra dos Reis. Ele mora em Angra dos Reis. Aí nunca viu um pé de fumo. Aí ele disse: eu chegar em Arapiraca, o primeiro lugar que eu quero ir é numa plantação do fumo, que eu quero ver o fumo na flor. Aí meu primo Zé do Remédio já levou ele hoje. Ele ligou pra mim, fez um vídeo. Tá gostando, meu primo? Ele fez, tô achando fantástico. Eita, meu primo Expedito Feitão. Olha, você também curtindo esse bloco, Bruno Marrone, deu aula. Pablo Tomara, meu amigo Bico de Ouro, lá de Bilo, aumentou o volume lá no aprontamento Nossa Senhora Aparecida. Ele tá lá com o compadre Paulinho, tá lá com o amigo Cupira. O Bico de Ouro também, ele tá. Ele tá com aquele pensamento de, em breve, em Arapiraca, ele disse: tem um sonho também de conhecer uma plantação de fumo. O Bico de Ouro, e a gente vai marcar pra gente ir lá. Ele fez: pode. Pode agendar aí, que eu vou. Ele não vai agora porque ele tem uns compromissos aí, não dá pra ir não. Caminho. Muito bem. Já eu volto com o sucesso das antigas.
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0: É o sucesso das antigas, João. Rádio Toritama FM 104,9. A rádio da cidade. Forte abraço pra você, onde quer que você esteja.

nossa amiga Dona Regina, também Fazenda Velha, Elizabeth, também o Oséias, Beta. Um forte abraço aí, ó, ao Jal. Alô, Jal do Pastel. Sempre curtindo a Doritama FM. Um abraço também ao compadre Ivan, de Fazenda Velha. Um forte abraço ao Rubens, da Rubetix, sempre curtindo a Doritama FM. 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

0: Popula Nenê no centro da cidade. Olha, seu João Cassiano, ele vai tocar sábado e ele manda um recadinho aí pra você que tá ouvindo a Toritama FM. Como é que é, seu João? Câmbio?
1: Alô, meu povo, eu sou o João Cassiano, tô convidando todos vocês para sábado, a gente tá se encontrando lá no Salão de Leonido, no sítio Barreiro Vermelho, convidar todos vocês aí pra gente trazer aquele forrozão junto, viu?
0: Muito bem! No Salão de Leonido, em Barra Vermelha. Fica naquelas bandas como quem vai para os Ferrais. Invertentes. Eita, rapaz, vai ser um forrozão com o seu João Cassiano, viu? Sábado agora. Pena que eu não vou estar aqui pra me olhar esse forró. Mas, rapaz, mas o seu João Cassiano vai estar marcando presença aqui no dia 13, viu? Aqui no Puxo Fole. Dia 13 vai vir pra cá tocar aquele forró ao vivo pra você, ouvinte da Toritama FM. Sábado, dia 13, hein? Eita, rapaz. É Toritama FM 104,9. Deixa eu mandar um forte abraço a todos aí da facção Pouco Ovo, meu amigo Maurício. Alô, Maurício! Tá curtindo a Toritama FM? Lá no loteamento de Arlindo. Um abraço, Maurício! Ele vai matar a saudade agora ouvindo o seu xará, o saudoso Maurício Reis. Vai ouvir agora.
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0: E na sequência tem um pedido aí do meu amigo Rinaldo da Vila Canã. Manda pra sua mãe, Ivoneta e seu tio Nenê. Aumenta o volume, Maurício! Ouvindo o saudoso Maurício Reis. Maurício Reis, Verônica.

Quem aumentou o volume também foi o Marreta lá no Mercadinho Mirim. Forte abraço, Marreta. Que sucesso das antigas de Alcimar Monteiro, hein? Christian Ralph no mesmo lugar. Ou no mesmo olhar. Uma linda música aí. 1900 antigamente. Quem aumentou o volume foi o Bolinha. Valeu.

0: Maurício da facção, o ovo lá no... Notamente a linda aumentou o volume pra curtir. O Maurício Reis, Verônica. Já já tem mais a segunda parte, fica com o Kiko.
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aqui na Toritama FM 104,9. Quem tá curtindo a Toritama FM é o Gordinho do Zip, lá na Rua da Fábrica de Tubo, no bairro Independente. Valeu, Gordinho do Zip. Neide do Almoço e toda a sua equipe estão lá preparando o almoço já, os temperos para amanhã. Quem tá lá? Carol Vaqueira, Silene, Marcela, Júlia, MacGyver, Cleito, tá todo mundo lá trabalhando e ouvindo a Toritama FM. Muito obrigado, hein? Valeu, Gordinho do Zip. Ouvindo a Toritama FM 104,9. Que maravilha. Alô, Saddam Hussein. Forte abraço ao Saddam Hussein do bem. É o rei das pomonhas, lá no bairro Independente. Um abraço a todos aí da facção do Chiclete. Também tá sintonizado na Toritama FM. Todos aí na facção do Bill, facção de Zélia. Alô, baixinho, baixinho risadinha. Um forte abraço ao Rubens da Rubetix. E agora vai matar a saudade ouvindo uma canção das antigas, uma linda música do Alceu Pernambucano Valença, aqui no som da Toritama FM 104,9. Chega perto do rádio, Rubens. Forte abraço a todos aí da Rubetix, toda a equipe da Rubetix aí. Ano 10, né? Comemorando aí já 10 anos de história, o Rubens da Rubetix e toda a sua equipe. Parabéns, hein, Rubens, pelo sucesso do seu empreendimento aqui na capital do jeans. 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
1: Flor de Tangerina, ao seu Valença. Aumenta o volume, Rubens. Quem vai curtir essa também é o Dal Cabeleireiro, no centro.

0: Quem aumentou o volume foi o Lucimar da Água, lá no Coqueiral. Alô, Lucimar da Água. Também o primo do Pastel. Que maravilha, hein? Forte abraço pra vocês. E Flor de Tangerina. Quem aumentou o volume foi o Rubens. Valeu, Rubens! E quem tá curtindo com o Rubens é o lourinho dele, o lourinho Juliano. Tá ouvindo o rádio também, o lourinho. Alô, Juliano! Ele tá ouvindo no rádio lá o lourinho de Rubens. Um lourinho muito sabido, ouvindo a Toritama FM. Alô, Juliano! Foi ele ouvindo o nome dele no rádio, o lourinho. Juliano e Rubens e toda a família, um forte abraço. Curtindo a Toritama FM 104,9. Com saudade aí ao seu Valença, Flor de Tangerina. Já já eu tô de volta rapidinho pra gente fechar com chave de ouro. A programação de hoje aqui na Toritama FM 104,9. Fica com o Kiko.
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3: Muito bem, estamos de volta, Rádio Toritama FM, 104,9. E a gente fecha com chave de ouro o programa de hoje, nesse mês de junho. A gente sempre fechando com um forró bom, um forró de verdade. E a gente fecha com chave de ouro com a maçã. E a maçã cantando com o Luan, seu filho estilizado.
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3: o quê?

Valeu sim! Amazã, menina especial, igual Amazã, Benedita Aparecida. Que história é essa aí de Benedita Aparecida? Grande talento, Amazã. Deixando com chave de ouro. E antes ele curtiu, é você curtiu, Amazã e Luan Estrizado. São João do Nordeste, um povo rio muito bom. Foi um mini especial com a Amazã, aqui no som da Toritama FM 104,9. Fechando com chave de ouro a programação. Valeu, gente, vou ficando por aqui, agradecendo o carinho de todos vocês. E prometendo voltar segunda-feira com o programa Ouvinte Radiante. Certo, segunda-feira eu estarei aqui, se assim o Criador nos permitir. Esse final de semana estarei ausente aqui. E agradeço o carinho de todos vocês e a compreensão também. Amanhã expirar. Estava programado faz um tempão. O meu primo, Expedito Feitosa, já está lá. E lá iremos nos encontrar. Graças a Deus, segunda-feira a gente está por aqui. Valeu, gente! Bom final de semana, que Deus abençoe cada um de vocês. E pode ter certeza, onde eu estiver, em qualquer parte desse país, você estará aqui dentro do meu coração. Para você, campeão, forte aperto de mão. E para você, charmosa, um beijo no coração. Um bom final de semana para todo mundo. Fique com Deus e vamos decolar com o Kiko. Você vai decolar com o Kiko, hein? Aqui dentro do meu coração. Valeu!

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0: Muito breve, sim, Jesus virá, virá buscar seu povo, sua igreja. Que notícia abençoada, maravilhosa. A qualquer momento isso vai acontecer na minha vida e na sua vida, para a glória e o louvor do nome de Jesus. Tomara, Deus, que todos nós estejamos no nosso lugar, não é, de adoração, esperando esse momento tão glorioso que se dará a qualquer momento para a glória de Jesus. Queridos irmãos, a paz do Senhor Jesus. Como é que está você, sua casa, sua família? Nós oramos e pedimos a Papai do Céu que esteja tudo em paz, tudo certo, para a glória e o louvor do nome de Jesus. São 22 horas, mais 26 minutinhos. Hoje é 4/6/2026. A você que está de data nova hoje, Deus abençoe sua vida, sua casa, sua família. Que essa data se repita até Jesus voltar. Salmos 23 para sua meditação. Para você que está fazendo feliz vida conjugal, Deus abençoe sua vida. Que data maravilhosa foi essa e está sendo essa. Que essa data se renove até Jesus voltar, debaixo de muita bênção, para a glória e o louvor do nome de Jesus. Salmo 128, os Salmos da Família, para você. Está no ar a nossa programação da Assembleia de Deus, Convenção Abreu e Lima, programa Novas de Paz. Este é bom demais. Esta programação tem a direção geral do nosso querido pastor presidente, pastor Roberto José dos Santos Lucena, e na direção local do nosso querido pastor Jalmi Avelino. E a você que está aí do outro lado, que estava aguardando para este momento chegar da nossa programação das 10 à meia-noite, Deus abençoe sua vida. Muito obrigado pela sua audiência, muito obrigado por ter esperado por nós, e espero que o seu coração esteja aberto para aquilo que Deus vai falar ao seu coração através dos louvores, através da palavra, e eu tenho certeza que será muita bênção para todos nós. Nós vamos orar nesse momento, dando início já à programação Novas de Paz, mas já está conosco, já o escalado pelo nosso pastor. Já adianta os irmãos que, mais uma vez, o nosso pastor não vai poder estar presente conosco. Ele está com um compromisso ali em Santa Cruz, no horário em que deveria estar aqui, mas mandou aqui o representante, o nosso irmão Edson, e graças a Deus por isso. A paz do Senhor, meu irmão Edson.
1: A paz do Senhor, irmão Lamax. A paz do Senhor aos caros irmãos em Cristo que nos ouvem através desse sistema de som. E a você, caro rádio ouvinte, uma boa noite, e que seja noite esta de salvação. Um prazer mais uma vez estar aqui representando nosso pastor. Quero saudar a todos os meus irmãos da nossa convenção Abre Lima. Que Deus possa vos abençoar. Fica conosco, Deus tem uma palavra para o teu coração.
0: Amém, graças a Deus. Queridos, nós vamos orar iniciando esse trabalho em nome de Jesus. Amado Deus, querido Pai, no nome de Jesus, te rendemos graças neste momento por tua bondade e por tua misericórdia. Estamos aqui nesta noite, Senhor, neste ambiente, nesse equipamento de som que será transmitido para tanta gente, Senhor. Pessoas que não conheço, na distância, talvez do outro lado do mundo, através da internet, mas que nesta noite, Senhor, este equipamento, ó Deus, possa transmitir a tua palavra lá do outro lado, a quem, Senhor, o Senhor deseja falar nessa noite. Pai amado, nós estamos aqui como instrumentos em tuas mãos. Queremos te agradecer porque a tua bondade tem nos alcançado. Deus, mais uma vez eu te peço, usa teu servo que vai ministrar a tua palavra, nos trazendo um ensinamento para a nossa edificação, para o nosso consolo, para a repreensão também, se precisar, Senhor. Pai querido, eu também te apresento o nosso querido pastor presidente, pastor Roberto José dos Santos Lucena, toda a sua família. Estenda tuas mãos nesta noite, Senhor, sobre a vida do teu filho, os cooperadores juntamente com ele, na mesa diretora da igreja. Pai querido, que tu possas continuar abençoando o teu filho na área da saúde, saúde física, mental, espiritual, que ele possa estar com condições, meu Senhor, debaixo da tua mão potente, para continuar à frente deste grande trabalho. Pai querido, também te apresentamos os demais irmãos, obreiros, suas famílias. Também te apresentamos os pastores, meu Senhor, que tem a responsabilidade de cuidar dos rebanhos que te pertence. Ajude a cada um, Senhor, no nome de Jesus. Também te apresentamos as famílias, ó Deus, que perderam seus entes queridos, que tu nesta noite venha consolar. Aqueles que estão aniversariando, Jesus, estenda tuas mãos de livramento. Continua, Senhor, operando milagres, prodígios e maravilhas. Pai amado, aqueles que estão precisando de um socorro da tua parte, que nesta noite, Senhor, uma porta bem grande possa ser aberta e possa chegar vitória, Senhor, para os teus servos, no nome de Jesus. Pai, que a tua paz, a tua presença, o teu poder, a tua Shekinah possa repousar, Senhor, sobre cada família, cada lar, nesta cidade. Ó Deus, é aonde a minha voz esteja chegando nessa hora, Senhor, que a tua mão de Deus neutralize, Senhor, toda a ação do inimigo da nossa alma. Ó Deus, desfaça todos os planos do inferno. Frustra, Senhor, todos os planos de Satanás nesta hora. Dê vitória à tua igreja, dê vitória ao teu povo, aqueles que estão distanciados da tua presença, da tua casa, traga de volta, Senhor, para a glória do teu nome. Aqueles, meu Senhor, que nunca fizeram uma aliança com o Senhor, mas sente o desejo, Senhor, de te servir. Ó Deus, marque encontro, ajude. Faça com que, Senhor, ó Deus, essas vidas venham aos teus pés para o louvor e a glória do teu santo nome. Cura nesta noite. Deus, liberta nesta noite. Em nome de Jesus, nós te pedimos. Renove, Senhor, aqueles que não têm nenhum vigor, que está sem força até para te servir. Deus, no nome de Jesus, abrace a alma do cansado nesta noite. Pai, no nome de Jesus, vá ao encontro daqueles, Senhor, que estão, Senhor, passando pela noite escura e achando que não tem mais jeito, achando que não tem mais solução. Deus, a tua palavra diz que o Senhor permite a noite escura, mas o Senhor permite que o dia clareie. Ó Deus, dê vitória a teus servos. Ó Deus, multiplica as forças, meu Senhor, para que possam passar pelas batalhas, Senhor, para que possam passar pelas provas e no final, Senhor, sejam aprovados para a glória do teu nome. Continua conosco, na frente deste trabalho, Senhor, para a glória de Jesus, é o que eu te peço e já te agradeço em nome de Jesus. Amém. Muito bem, queridos irmãos, nós vamos ouvir o primeiro louvor nessa noite com Gerson Rufino. O tema do hino é Vai Passar. É uma indicação do nosso amigo, o meu irmão em Cristo Jesus, meu irmão Jó, está em casa, está nos ouvindo. Deus abençoe Jó, em nome de Jesus, está enfermo. Os irmãos continuam orando pelo servo do Senhor, para que Deus continue operando milagres, prodígios e maravilhas através dele e nele também. Deus abençoe Jó. Vamos ouvir esse louvor abençoado, ele que oferece para todos que estamos aqui, para aqueles que estão nos ouvindo, para o Fabrego, o Arca de Noé. Amém? Em nome de Jesus. Vamos ouvir.

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Muito bem, são 22 horas mais 41 minutinhos, graças a Deus. Deus abençoe os nossos queridos irmãos que estão na escuta já com a gente por aqui. Quero mandar saudação de paz para a nossa querida irmã Érica, também a nossa irmã Lucidalva. Deus abençoe a irmã Lucidalva. Deus continue abençoando a vida da senhora e toda a sua família, em nome de Jesus. O irmão Severino Afonso, Deus abençoe meu amado irmão, em nome de Jesus. A irmã Maria, a mãe da nossa irmã Adelma, irmã Maria, Deus abençoe a vida da senhora, toda a sua casa, sua família, em nome de Jesus. Quero também mandar saudação de paz para o nosso amado irmão Rogério Paz e sua digna esposa, irmã Rose. Deus abençoe os nossos queridos irmãos que já estão na escuta junto conosco, para a glória de Jesus, mandando aqui os seus louvores. Nós vamos ouvir com Jair Pires, O Homem Sem Deus. É uma folha seca, é um pedido da nossa querida irmã Érica, ela que oferece para sua mamãe, oferece para o nosso pastor, para sua esposa, a irmã Ednáurea, oferece também para a irmã Silvana, a irmã Débora, também para irmão, para o irmão Cleito, para a irmã Clécia e para todos que fazem a igreja ali no centro, em nome de Jesus. Amém? Nós vamos ouvir com Jair Pires, O Homem Sem Deus.

É desse jeito, irmãos, é desse jeito, é assim a vida do homem sem Deus, é pobre, miserável e só pensa em pecar. Tá vendo como é a situação? Mas que nesta noite, amado, você possa mudar essa história sobre a sua vida, porque Deus, ele deseja mudar a tua história e você precisa abrir a porta do seu coração para você permitir Deus mudar a tua história. É assim ou não é? Em nome de Jesus. Nós falamos somente a palavra de Deus, não é? E nós louvamos a Deus pelas os hinos, não é, que são inspirados, que fala o coração do homem, que confronta o pecado. Louvores inspirados por Deus verdadeiramente, não é? E é uma mensagem ao nosso coração em nome de Jesus. Amém? Nós vamos ouvir o hino da sequência com Mara Lima, Divino Companheiro. Medita aí na letra desse louvor, em nome de Jesus. Já quero dedicar esta canção para o meu amigo Abraão e a irmã Cida, ali em Deus é Fiel. Deus continue abençoando este casal abençoado, em nome de Jesus. Quero mandar esse louvor também para Patrícia, Júnior e Bernardo, seu filho. Deus abençoe vocês que estão aí fazendo serão, não é? A Zefinha também. Quero mandar este louvor para a meditação de Zefinha, minha cunhada. Deus abençoe Zefinha, em nome de Jesus. Vamos de louvor bonito, em nome de Jesus.

Graças a Deus, são 22 horas, mais 50 minutinhos. Que bênção, para a glória de Jesus. Nós vamos ouvir o louvor da sequência para nossa meditação. Nós vamos ouvir Soldado Ferido com o cantor Júnior. 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Amém? Deus abençoe Daniel, no nome de Jesus. Daniel está morando em uma outra localidade agora, né? Próximo ao Dona Fátima. Deus abençoe Daniel, toda a sua família, em nome de Jesus. Antes de nós tocarmos o hino do nosso amado irmão Daniel, nós vamos aqui falar dos nossos apoiadores, não é? 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Amém? 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

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Deus abençoe, irmão Rogério e toda a família, em nome de Jesus. Amém? Vamos ouvir o louvor com Júnior, Soldado Ferido. Medita aí na letra deste louvor, em nome de Jesus.

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0: Deus abençoe, meu amigo irmão Inaldo Silva. Deus continue abençoando. Queremos mandar um abraço todo especial também para o meu amigo, meu irmão em Cristo Jesus, o nosso amado irmão Lorinaldo, sempre ligadinho aqui com a gente. Deus abençoe, meu amado, em nome de Jesus, a sua vida, a sua casa, a sua família. Quero mandar saudação de paz para a irmã Dilma. Irmã Dilma está no serão ali com o seu esposo, nosso querido irmão Luciano. Deus abençoe esta família que mora no coração da gente. Quero também mandar saudação de paz para o meu amigo Elton. Elton, Deus abençoe tua vida, tua casa, tua família, tua pequenina. É uma bênção de Deus para a glória de Jesus. Quero também mandar saudação de paz para o meu presbítero irmão Misael Lima. Esteve aqui segunda-feira, não é? Trouxe uma mensagem poderosa da parte de Deus para a nossa vida. Louvado seja o nome de Jesus. Foi coisa do céu, viu, irmão? Foi coisa do céu, no nome de Jesus. Quero mandar saudação de paz também para a irmã Delma. Deus abençoe a irmã Delma. Em nome de Jesus, a senhora, o presbítero irmão Carlos, meu amigo Samuel, Deus abençoe. Em nome de Jesus, esse casal que mora no meu coração e não paga nadinha de aluguel. São meus pais na fé, não é? Deus abençoe o meu amigo irmão presbítero Carlos. Amém? Graças a Deus, graças a Deus. Jesus tem sido muito bom para conosco, em nome de Jesus. Queridos irmãos, hoje, nas quinta-feiras, nós temos aqui na nossa programação, no quadro, aconselhamento pastoral. O nosso pastor, ele sempre vem cá nesse lugar para também nos deixar aqui, não é, uma palavra de orientação, não é, pastoral para nossas vidas. E nós estávamos, irmão Edson, tentando nessa noite trazer uma palavra, não é, naquilo que está escrito, que Paulo falou no livro de 2 Timóteo, capítulo 2, versículo 16, quando o apóstolo fala, né, que nós deveríamos, ou temos que ter esse objetivo de evitar os falatórios, não é? Evita os falatórios, não é? E nós estávamos querendo falar sobre isso nessa noite, o nosso pastor e eu. A gente queria falar sobre esse movimento abençoado, né? O obreiro, não é, na presença de Deus, com sabedoria, não é, em todo o tempo, se portando, principalmente no falar, não é? No falar e no se portar. No portar-se, né? No portar-se, na sua maneira de viver, para que traga um bom testemunho para a igreja, não é? E para todos aqueles que são aspirantes, não é? A obreiros na igreja. A gente tinha um pastor, irmão Edson, que o pastor irmão Jair Bonfim, ele dizia sempre para a gente, não é, que obreiros é a nata da igreja, não é? É uma nata muito selecionada, muito, muito requisitada e selecionada assim. É como uma agulha no palheiro, né? Você olha assim e vê não só o desejo do obreiro, né? De aspirar, que boa coisa faz, não é? A Bíblia diz, o apóstolo Paulo diz que aquele que deseja o episcopado, aquele que deseja, não é, ser obreiro, senhor? Excelente obra, ele deseja, não é? E assim, não é? Há outro versículo que diz: não é para quem quer, nem para os que correm, mas é para aqueles que Deus se compadece, que encaixa nesse que deseja, né, o episcopado e fazer a obra de Deus. Mas é um negócio bem, bem melindroso, né, irmão Edson? Você se dispor para um trabalho espiritual no tocante a um negócio como esse, você está se doando de uma maneira tão, tão forte, não é? E você vai viver em uma vida pautada de modo que a evitar alguns tipos de comentário desnecessário, né?
1: É verdade. Se formos analisar, né, pensar, nós que somos conhecidos vulgarmente, né, no mundo secular como crentes, né, particularmente com exceção da minha família, né, e dos próprios irmãos da igreja, no meu trabalho, na rua, qualquer ambiente que eu chego, que as pessoas me conhecem, ninguém me chama pelo meu nome. Sempre é o irmão.
0: Sim.
1: A gente é muito, muito chamado desta forma. E eu costumo sempre observar que nós, cristãos, né, nós que servimos a Deus, somos notados, observados, cobrados.
0: Isso.
1: Né? E eu entendo essa cobrança, porque a própria Bíblia, ela nos exorta que nos comportemos, que nos portemos de maneira honrosa, de maneira digna.
0: Isso.
1: De maneira a qual não venhamos envergonhar.
0: Isso.
1: O nome de Cristo. E para os obreiros da casa do Senhor, como o Senhor colocou muito bem, aqueles que aspiram, aqueles que desejam, como a própria palavra diz, que excelente obra desejam, tem que se portar de uma maneira excelente, né?
0: Sim.
1: Livro aos Hebreus, no seu capítulo número 12, a palavra nos diz no verso 1: portanto, nós também, pois que estamos rodeados de uma tão grande nuvem de testemunhas, deixemos todo o embaraço e o pecado que tão de perto nos rodeiam, e corremos com paciência a carreira que nos está proposta. Então nós observamos que a Bíblia, ela sempre nos exorta, ela sempre nos exorta a nos comportarmos diante a sociedade de uma maneira a qual nós não venhamos escandalizar o Evangelho de Cristo, né? E infelizmente o que nós temos acompanhado, principalmente com a disseminação das redes sociais, né, que hoje está presente na nossa vida de uma maneira tão potente, né?
0: Isso.
1: O que nós mais vemos são, infelizmente, cristãos que não correspondem a sua chamada, aquilo que lhes foi colocado como responsabilidade de se comportarem como servos do Deus Altíssimo. O que nós vemos é, infelizmente, cada vez mais escândalos e pessoas que não têm sabido se comportar.
0: Isso.
1: Não é? E quem... Eu não acredito que o Evangelho perca, não é? Eu não acredito que o Evangelho perca. Eu acredito que essas vidas perdem, na verdade, né? As suas reputações, e tornam-se então pessoas as quais Deus investiu nas suas vidas, tornam-se pessoas que não são dignas de levarem a bandeira do Evangelho.
0: Sem credibilidade.
1: Sem credibilidade, porque a nossa maior força como cristãos não é simplesmente aquilo que a gente fala. Eu posso despejar 1 milhão de palavras. Eu posso usar de uma bela retórica.
0: Sim.
1: Eu posso usar de um vocabulário vasto. Eu posso me comunicar tanto com pessoas mais humildes a pessoas mais abastardas financeiramente e com uma bagagem cultural maior, mas se eu não as demonstrar com o meu testemunho, com o meu portar, com... Isso. Aquilo que a gente aprende já em casa dos nossos pais.
0: Isso.
1: Saiba entrar.
0: Isso.
1: Nos ambientes, saiba portar-se e ao sair deixe um bom exemplo. Quer dizer, saiba entrar e saiba sair. Né? A gente aprende isso em casa.
0: É em casa.
1: Em casa. Isso é educação
0: básica
1: da nossa, os nossos pais, né?
0: Isso.
1: É, a minha mãe sempre me ensinou, meu pai sempre me ensinaram que ser pobre não é defeito.
0: Isso.
1: Agora, saber comportar-se, ter uma boa educação, ter um bom trato com as pessoas, né?
0: Isso.
1: É, e nós cristãos, aí sim que devemos, como diz a palavra, temos que entender, como a gente leu aqui em Hebreus capítulo 12, que é, somos rodeados, temos muitas pessoas que nos observam. Sim, tanto sim. Aqueles que olham para mim, para você, para tomar como exemplo, né? Tomar como exemplo, como também aqueles que esperam um vacilo, irmão Lomax, para já dizer, olha, olha o crente, olha isso, olha aquilo. Então, infelizmente, nos dias atuais, o que nós vemos, infelizmente, é pessoas fazendo com que o evangelho ele sofra. Ele não perde, isso. Mas ele sofre, né?
0: Atrapalha, né?
1: Atrapalha
0: a disseminação,
1: a disseminação da palavra, do evangelho.
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0: Eita, Jesus.
1: Ela converteu-se ao Senhor Jesus, né? E ali aos poucos houve aquela regeneração, aquela mudança que só o Espírito pode fazer nas nossas vidas, né? Isso. E ela ali começou deixando as práticas que o seu marido sabia que ela fazia, né? Deixou a bebedeira, deixou o cigarro, deixou as festas mundanas e ali dedicou a sua vida ao círculo de oração, e pouco a pouco ali, desde o seu falar ao seu vestir, as roupas, né, com a convivência com outras mulheres de Deus, né, ela foi ali adaptando-se, gostando da comunidade a qual ela estava inserida, e o seu marido
0: observando,
1: passou a observar, não é?
0: Eita.
1: E a mudança que Cristo fez na vida dela, que o Espírito fez na vida dela, mediante ela ter deixado que essa mudança ocorresse, né, o seu marido passou a observar. E ali ele, um belo dia que ela ia sair para a igreja, ele espera que eu vou contigo hoje. Eu creio que na cabeça dele martelava uma questão: o que é que tem nessa igreja que essa mulher melhorou tanto, mudou tanto e para melhor na concepção dele, né?
0: Glória a Deus.
1: Então veja quão importante é esse assunto que o senhor me trouxe, meio que de surpresa até, de um bom comportamento, né? De um bom comportamento. E aí para obreiros, né? Para aqueles que já são obreiros da casa do Senhor, que tem esse assunto como algo corriqueiro das suas vidas, porque sabem como portar-se, né?
0: Isso.
1: Mas aqueles que aspiram, como o Senhor colocou muito bem, aqueles que desejam, né, seguir a carreira episcopal, seguir a carreira de obreiros do Senhor, observem como se porta no seu trabalho, observa como se porta dentro da tua casa para ser um bom testemunho para os teus filhos, observa na rua que você mora, não é?
0: Isso. Na igreja,
1: tem
0: alguém que é uma referência, né?
1: Tem alguém
0: além do
1: que
0: pastor,
1: olha,
0: né?
1: Tem alguém que olha e observa, né? Eu, como todos nós, somos cristãos, estamos inseridos nessa sociedade e a gente frequenta ambientes que não estão sob o nosso controle, como
0: isso,
1: por exemplo, o nosso trabalho, né? Vou colocar um exemplo meu. Lá no onde eu trabalho, tem apenas eu como cristão, né? Praticante da palavra, né? Que o Senhor me cubra com
0: a
1: seu
0: luz
1: sangue.
0: Mesmo ali, só...
1: E ali são várias pessoas que trabalham e que entram e que saem, né? E às vezes quando para ali, tem o momento do café da manhã, tem o momento do lanche à tarde, né? Aí às vezes eu tô ali trabalhando, eles param, normalmente eu não paro nesses horários, né? E às vezes eles estão conversando alguma coisa e tal, e eu sempre observo que vão falar alguma coisa, aí, olha, respeita o irmão está ali.
0: Sem precisar o senhor...
1: Sem precisar.
0: E por nada, não é?
1: Não, por nada. E a gente observa, até no meio da nossa parentela, quando reúne algo, a gente sempre observa, ele está ali. Não fala esse tipo de coisa que, né? A gente observa que se dentro da nossa parentela, se no meio dos nossos colegas de trabalho, se eles não nos respeitarem, não porque a gente está impondo algo,
0: isso,
1: mas porque o nosso comportamento diário observado por eles,
0: isso,
1: já demonstra que nós não aceitamos certas conversas,
0: atitudes,
1: certas atitudes, certas brincadeiras, ao ponto deles se constrangerem
0: isso,
1: a nos respeitar, quando a gente está lá.
0: Isso sem força,
1: sem
0: perder, ó, eu tô aqui.
1: Não, pela, o simples fato de você estar lá, de diariamente eles saberem que você não conversa todo tipo de conversa, que você não toma qualquer tipo de brincadeira, que você não entra em todo tipo de assunto, que você trata diferente.
0: Isso.
1: A sua postura traça limites.
0: E as pessoas, não é arrogância,
1: não,
0: né?
1: Não é arrogância. É algo que para nós é natural. Por exemplo, acho que o senhor já deve ter passado por algo semelhante.
0: Porque se fosse uma arrogância, você impor aqui, não fala assim, porque eu estou aqui, eu sou crente. Não precisa dizer não. Porque o nosso testemunho.
1: Até
0: denuncia,
1: os ouvintes que nos ouvem hoje, eles vão testificar do que eu estou falando é verdade. O senhor já deve ter passado por isso. Sabe quando a gente sai a evangelizar?
0: Sim.
1: E às vezes tem um estabelecimento que vende bebida alcoólica, um bar, por exemplo. Aí tem várias mesas lá, o pessoal tomando a sua bebida.
0: Isso.
1: E a gente resolve adentrar. A gente vai lá, chega na porta, a gente pode entrar, entregar literatura,
0: pede licença,
1: né? Porque a gente também tem que ter consciência disso. Aí as pessoas que estão lá, aconteceu várias vezes comigo já de eu fazer isso, ou eu e mais alguém, ou sozinho, ou com um grupo da igreja, e o senhor já deve ter passado por isso, que eles ali eles baixam o som, eles permitem que a gente entre,
0: isso.
1: eles nos ouvem, né? Não é algo que a gente impõe, é algo que a gente conquistou pela educação, pelo respeito, por
0: Exatamente.
1: Sabermos como tratar diferentes situações. Então, aqueles que sabem como entrar e como sair, eles impõem o respeito que eles dão respeito.
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0: esse cuidado, irmãos, de como nos portarmos, de como entrarmos, de como estamos nos comportando em todos os tipos de ambiente, né? Para que você não venha envergonhar o Evangelho de Cristo. Né? Veja o Senhor Jesus. O maior exemplo que a gente pode dar sempre é o Senhor Jesus.
1: É o espelho perfeito.
0: É,
1: né?
0: O espelho perfeito. Boa colocação. É. Jesus, ele era até mal compreendido pelos religiosos da época.
1: Sim.
0: Porque Jesus, ele adentrava em uma casa a qual os principais grupos religiosos da época nunca nem sequer bateriam na porta.
1: Pensaria na ideia de chegar lá.
0: Não, isso. Jamais. Né? Chegavam e onde é que está Jesus? Jesus estava sentado à mesa com uma prostituta de um lado, um cobrador de impostos do outro.
1: Só a ralé.
0: Só a ralé, um mendigo. Isso. Né? Então Jesus estava sempre mostrando e demonstrando com atitudes como portar-se em todos os lugares que ele chegava. Também quando chegava à presença de alguém como Nicodemos, que era considerado um príncipe, Nicodemos olha para ele e fica abismado com a inteligência, com o trato, com o conhecimento na palavra. Então a gente observa em Jesus que Jesus foi alguém extremamente capacitado socialmente para ele circular em todos os grupos sociais a qual ele necessitava circular, e foi muito bem tratado por todos.
1: E não se corrompeu.
0: Que
1: interessante.
0: Não se corrompeu. Vamos dizer assim, Jesus, ele entrava, isso não é bravata de pregador, mas é uma boa analogia, né? Jesus é como se ele conseguisse entrar, para o que os ouvintes entendam, na lama e não se sujava. Jesus, ele conseguia fazer isso. Da mesma forma, nós cristãos, nessa era contemporânea, a gente tem que saber, né, nesse século moderno que a gente está, a gente tem que saber, por exemplo, eu vou pegar um assunto bem didático aqui, irmão Lamax, me ajuda? Redes sociais.
1: Isso.
0: É algo que a gente está aí bem familiarizado nos dias atuais, né? E um cristão, um obreiro da casa do Senhor, ou alguém que deseja, você que é jovem, que deseja, você tem que entender que a sua rede social é um algoritmo, né? É uma inteligência artificial, é um programa onde o que você pesquisa, o que você passa mais tempo vendo, o que você curte, ele vai ali dentro de alguns minutos... Mais. Dentro de alguns minutos ele vai observar, ele vai ler o seu comportamento, o seu perfil de interesse nas redes, e você vai ver, se você ficar, por exemplo, curtindo ou pesquisando, ou passar mais tempo em algo, por exemplo, política, você vai observar que depois ele vai ficar só mandando página de política e política.
1: Te atualizando
0: e política,
1: o tempo todo, já que você está consumindo esse produto.
0: É um algoritmo, é uma inteligência artificial que é responsável por isso nas redes sociais. Então, nós cristãos temos que saber que temos que ter um limite nas redes sociais, né, para não virar um vício.
1: Sim.
0: Mas também temos que entender que nem todo conteúdo a gente pode acessar, a gente pode estar observando, né, a gente pode consumir todo tipo de conteúdo.
1: Isso.
0: Né? Será uma pergunta.
1: Tudo me é lícito,
0: mas
1: nem
0: tudo
1: me convém.
0: Né? Você é cristão que me ouve, e é um exercício de consciência, sabe?
1: Sim, sim.
0: Você é cristão que me ouve, nós que estamos aqui também, será que a gente teria coragem de, se Jesus estivesse do nosso lado agora, fisicamente, né, palpável? Você teria coragem de abrir o teu Instagram e entregar na mão de Jesus para ele dar uma curiada lá?
1: Eita, gente, para ver se ele curtiu o que
0: pra
1: você está curtindo.
0: Para ver se ele curtia o que você está curtindo. Para ver se ele...
1: Vai, né, consumir o que tu está consumindo.
0: Exato.
1: Eita, Jesus.
0: Né? Sempre que eu tive a oportunidade de ajudar em algum tipo de discipulado, de novo convertido para batismo, e eu sempre gostei muito de fazer essa obra. E eu me lembro bem que a mesma pergunta que os candidatos ao batismo, a descer às águas, eles sempre me indagavam, e durante a semana, antes das aulas, e sempre diziam, irmão Lamax, a mesma questão, sempre era, mas como novo convertido, né? Mas eu, como é que eu vou saber o que é certo e o que é errado, né? Não é. Eu ainda não tenho um manuseio, uma facilidade de entender as escrituras, é um pouco difícil para mim saber o que é certo e o que é errado, eu estou me adaptando. Aí eu sempre respondi a mesma coisa que eu faço ainda hoje.
1: Amém.
0: O que é que eu faço? Eu fazia sempre um exercício simples. Se Jesus estivesse no meu lugar agora, ele assistiria esse filme?
1: Eita, Jesus.
0: Se Jesus estivesse no meu lugar agora, ele tomaria essa atitude?
1: Glória a Deus.
0: Ele responderia dessa maneira?
1: No meu lugar, o que Jesus faria?
0: No meu lugar, tem até um filme, né, que eu indico, Em Meus Passos, acho que é assim.
1: O que faria Jesus?
0: O que faria Jesus, né? Depois que eu assisti esse filme, eu fiquei com esse exercício na minha mente.
1: Isso.
0: Né? Eu fiquei, né? Aí, se você tiver a dúvida em algo, apareceu uma página lá no teu Instagram, aí você vai, antes de você acessar, se Jesus estivesse aqui agora, ele iria ver esse conteúdo?
1: Decidi.
0: Então, a resposta é simples, é sempre olhar para Cristo, autor e consumador da nossa fé, né? E esse portar, infelizmente, esse comportar-se nos dias atuais, eu acredito que tem pegado muitos crentes de surpresa, vamos colocar assim, para não usar uma palavra mais forte, né?
1: Isso.
0: Tem sido cada vez mais difícil, irmão Lamax. Os crentes, pela correria do dia a dia, infelizmente, tem deixado muito a desejar.
1: Desse jeito.
0: Muito a desejar.
1: E às vezes também por falta de esforço, né? Porque se você tem um Deus que lhe ajuda, que dá força, que dá graça, temos certeza absoluta que o Senhor fará a parte dele, mas também nós temos que fazer a nossa parte. É bom frisar também, irmão Edson, que aquele que deseja trilhar por esse caminho, vai ter que tomar uma decisão, abster-se de algumas coisas em prol a esse fato, né? Porque é como um algo que você deseja no natural, na sua vida, né? Ser alguém lá na frente, aquela coisa. Você tem que dedicar-se para isso, você tem que deixar de lado algumas coisas que vai atrapalhar, visando o bem maior lá na frente, né? E para isso você tem que lutar. Do mesmo jeito é a nossa vida espiritual no tocante a ser obreiro. O que é que eu preciso para ser obreiro? O que é que eu preciso para chegar até lá? Primeiro, a questão de não só querer, mas o objetivo de chegar lá, né? Ter uma chamada de Deus, mas também se esforçar para chegar lá, né? Lá no final. Você servir a Jesus com alegria nessa patente para ser obreiro. E a outra coisa que deve ser observada é como a gente está falando o tempo todo, né? A questão do comportamento. E isso quem vai dar uma geral é a igreja, de um modo geral, juntamente com o ministério, né, irmão Edson? Que vai identificar na vida de alguém, né, que aspira, que deseja, que tem o comportamento educacional para ser uma pessoa diferenciada dentro da igreja, no tocante a galgar o ministério e tudo mais, né? Galgar o ministério no sentido de auxiliar diácono para servir a igreja com muita alegria lá na frente, se Deus, por sua bondade, porque a Bíblia diz, não é, que quem é um bom diácono será, não é, e por aí vai. Então saber desse compromisso, né, que é um compromisso muito forte, né, irmão Edson, de você galgar essa situação. Nessa carta de Tito, se o senhor for falar alguma coisa, segura aí o senhor. É bem rapidinho aqui. Veja o que Tito fala, né? Na capítulo 2, ele dá algumas informações aqui, mas o que me atrai para além do texto completo, mas veja o versículo de número 6, não é? Mas começar do primeiro, mas para aquilo que eu quero frisar, né? Paulo diz a Tito, olha, exorta semelhantemente aos jovens a que sejam moderados, né? Aí o versículo número 7 diz: em tudo te dá por exemplo de boas obras. Na doutrina mostra incorrupção, gravidade, sinceridade, não é? Aí o versículo outro diz assim: linguagem sã, irrepreensível, para que o adversário se envergonhe, não tendo nenhum mal que dizer de nós. Veja só que coisa tão interessante, né, irmão Edson? Veja que Paulo diz aqui para Tito: olha, ensine lá o pessoal que se porte de uma maneira tão honrosa, tão tranquila, para que o adversário da nossa alma procure, não é? Procure nos acusar, procure alguma coisa para nos atingir ou para fazer alguma coisa, e ele não ache, né? Ele não acha. É interessante esse texto da palavra de Deus.
0: É como se o apóstolo Paulo estivesse dizendo: olha, Tito, se porta de uma maneira tão tão impecável que você venha dar trabalho ao inimigo.
1: Desse jeito.
0: Mas infelizmente nos dias atuais, o que a gente tem observado, infelizmente, quero frisar novamente, é que não se tem buscado dar trabalho ao inimigo, tendo uma vida ilibada, uma vida santa. Na verdade, o inimigo, ele tem uma bandeja que ele escolhe.
1: É. Né? Desse jeito.
0: Tá muito fácil.
1: Desse jeito.
0: Ah, então nós devemos vigiar mais, né? Devemos vigiar mais. E a exortação de Paulo a Tito concernente aos jovens, né? É porque o apóstolo Paulo sabia que a juventude, ela tem a força.
1: Sim.
0: Né? E que é da juventude, é da mocidade da igreja que sairão os futuros obreiros, né?
1: Isso.
0: E sairão os futuros obreiros. Então, por isso dessa preocupação do apóstolo Paulo, de mesmo à distância, né? Ali escrevendo cartas às igrejas, de sempre exortar, de sempre doutrinar as igrejas concernente ao caminho ao qual as lideranças locais deveriam seguir, né? E aí o apóstolo Paulo incisivamente instruindo a Tito concernente ao comportamento, né? E ele frisando aí na questão dos jovens, né? E o que nós temos visto hoje em dia, infelizmente, irmão Lamax, em relação aos jovens, é uma dificuldade nos próprios lares, os próprios pais, né? Com a educação dos filhos.
1: Sim.
0: Né? Porque eu sou pai também, e eu observo que, por mais que nós tentemos criar uma bolha, né, e inserir os nossos filhos, né, filtrar o máximo possível, isso, a gente observa que, infelizmente, é bombardeio na escola de opiniões, de conversações, de amizades, de influência externa, digo eu, que infelizmente a gente não está com os nossos filhos todo o tempo para dizer: olha, isso aqui não convém,
1: cuidado,
0: olha, isso aqui não é certo, né?
1: E então, a gente vem observar essas coisas quando chego em casa,
0: quando,
1: né?
0: Quando volta para casa.
1: Rapaz, é luta, viu?
0: Aí às vezes a gente na correria do dia a dia, quando a gente vem perceber uma mudança, porque ela é muito sutil, né?
1: Isso.
0: Ela é muito sutil, né? Quando a gente vem perceber,
1: né?
0: Já está um pouco até enraizado. É. A gente já vai ter um pouco mais de trabalho para corrigir.
1: Isso.
0: Né? E o apóstolo Paulo, ele exorta Tito justamente para que ele saiba como lidar com os jovens na igreja. Né?
1: Isso.
0: Na igreja. É aquela questão. O dirigente dos adolescentes, ele vai instruir concernente ao comportamento no departamento a qual o adolescente está inserido na igreja.
1: Isso.
0: Em relação a compromisso com o ensaio, compromisso com fardamento, vestimenta em culto, a cobrança ali que né, de uma forma mais simplória, estou colocando aqui, que o dirigente do departamento dos nossos filhos, ele tem ali na igreja. Mas isso tem que ser complementado em casa. Os pais têm que também exortar os seus filhos de como devem vestir-se, de como devem portar-se na escola, de como devem portar-se com as amizades. Porque os nossos filhos, eles não têm apenas as amizades dos departamentos a qual eles fazem parte na igreja. Isso. Eles têm aquele coleguinha, aquela colega, aquele coleguinha na escola a qual ele não é, professa
1: a nossa fé,
0: a,
1: não é?
0: Nossa fé, a mesma visão. Então ali os nossos filhos, eles sempre vão estar absorvendo, eles sempre vão estar aprendendo, vendo, tomando como exemplo algo que não é condizente com a nossa fé,
1: que não vai trazer benefício,
0: que não vai trazer, né, benefício. Porque o adolescente, ele tem muito disso, de querer abraçar o mundo tudo, sim, de uma vez, sim, né? Fomos adolescentes e a gente sabe muito bem que o adolescente, ele tem esse ímpeto
1: né,
0: de querer conhecer tudo ao mesmo tempo e, infelizmente, tropeça e erra mais do que acerta.
1: Desse jeito.
0: E o testemunho, né? A gente está falando de testemunho, a gente está falando, isso, de comportar-se, não está fugindo, a gente apenas está entrando no assunto dos jovens agora. E se a gente for, a gente falando de obreiro, que já está difícil comportar, né? Que infelizmente muitos, né? É uma pequena parcela, né? Mas que essa pequena parcela, ela termina trazendo uma mancha para toda a comunidade cristã. Mas se a gente for aí descer um pouco e falar do comportamento dos jovens, aí a gente vê que fica bem estreito.
1: O trabalho é grande.
0: O trabalho é grande. Os dirigentes de, ó, dirigente de juventude, dirigente de adolescente. Eu não, já nem cabelo não tenho.
1: Eita, Jesus! O irmão Ali, de vez em quando, diz assim: irmão Lavaco, me ajuda em oração. Pai do seu irmão Ali, Deus abençoe.
0: Irmão Ali, Deus abençoe
1: a tua vida em nome de Jesus. Irmão, esse assunto está bem bom, mas vamos ouvir um louvor aqui.
0: Amém.
1: E já nós voltamos em nome de Jesus.

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A gente aqui falando de Jesus, falando aqui da palavra. O tempo vai embora, irmão. Que bênção do céu. Olha, eu quero mandar um alô com a paz do Senhor Jesus para nossa querida irmã Aline, em Colorado. Deus abençoe, irmã Aline. Em nome de Jesus, meu amigo, irmão Daniel, nós vamos colocar, Daniel, este louvor aqui em nome de Jesus, para a tua meditação, a nossa meditação. Que bênção. Deus abençoe os nossos queridos irmãos em nome de Jesus. Quero mandar saudação de paz para o nosso querido pastor Jalmir Avelino. Deus abençoe meu pastor, Deus abençoe a irmã Edináurea. Vocês são uma bênção, mora no nosso coração e não paga aluguel. Jesus é bom. Pai de sua irmã Jeane, Deus abençoe. Eu quero mandar um alô todo especial para o meu irmão Marinelso, Massailso, no Ibutilo do Docas. Deus abençoe Massailso, em nome de Jesus. Disse a ele que ia mandar um alô para ele hoje, neste lugar, no nome de Jesus. Deus abençoe os meus irmãos e as minhas irmãs, no nome de Jesus. Quero mandar o hino da sequência para a nossa querida irmã Aline. Nós vamos ouvir com Ivonaldo Albuquerque, Brados de Glória. Quero mandar também para o meu irmão Massailso, no Embutido do Docas. Amém? Graças a Deus. Deus abençoe a todos que estão na escuta, no nome de Jesus. São 23 horas mais 53 minutinhos, irmão Edson. Foi-se embora o horário. Vamos de louvor.

0: sua carreira na área da educação.
1: Amém, graças a Deus, bendito seja o nome de Jesus. Meus irmãos, são 23 horas, mais 57 minutinhos. Nós vamos agradecer ao Senhor, pediu ao irmão Edson para orar por nós. E eu quero agradecer a Deus pela oportunidade de nós podermos chegar até aqui nessa noite. E agradecer a Deus pela sua vida que esteve com a gente até agora. Deus permaneça abençoando a sua vida, a sua casa, a sua família, que você possa ter um restante de semana na presença de Deus, debaixo da potente mão de Deus, que Ele te faça prosperar em tudo, amém? E segunda-feira, se Deus permitir, estaremos aqui mais uma vez para mais uma semana nós falarmos de Jesus, da sua grandeza, e convidamos você para estar com a gente, amém? Cultuando e exaltando ao Senhor Jesus junto conosco. Irmão Edson, Deus abençoe sua vida, foi muito bom o Senhor estar aqui com a gente. O Senhor se ora aí para a gente ir para casa.
2: Amém, irmão Lamax. Quero deixar também meus agradecimentos ao nosso pastor Jalmir pela confiança, né, mais uma vez. E aos ouvintes que ficaram conosco até agora, que Deus abençoe tua vida, tua casa. Vamos orar em nome de Jesus. Justo e eterno Deus, Pai Santo, ah Senhor, cinza, pó, caco. Somos pequenos, somos insignificantes diante de tua grandeza. E diante da tua grandeza, Pai Santo, nos prostramos neste momento, neste fim de noite, em oração, te pedindo, Pai Santo, por nossas vidas. Obrigado, Senhor, por este dia que está finalizando. Obrigado, Senhor, pela saúde. Obrigado, Senhor, pelo sopro de vida. Obrigado, Senhor, por tua proteção, por cada livramento, aqueles que nós vimos e também aqueles que nós nem vimos, nem chegamos a ter noção do teu cuidado, do teu amor, do teu carinho. Obrigado por tudo, Pai Santo, por tua presença em nossas vidas. Ah, Senhor Deus eterno, Pai justo, fica conosco, Senhor, nos dá uma noite de sono, um sono tranquilo, um sono reparador. Veja, Senhor, a cada rádio ouvinte, a cada cidadão toritamense, as cidades circunvizinhas, a qual esse sistema e o sinal desta rádio abençoada chegam. Senhor, toma nas nossas autoridades constituídas, o Senhor prefeito, o vice-prefeito, os vereadores, o juiz, Pai Santo desta cidade. Ah, Senhor, as forças de defesa, as polícias, Pai Santo, polícia militar, polícia civil, guarda municipal, Senhor Deus eterno, toma em tuas mãos, Pai Santo, a cada família, Pai Santo, a cada jovem, a cada adolescente, a cada criança. Veja, Pai Santo, o hospital aqui próximo desta rádio, toma em tuas mãos aqueles que estão enfermos, aqueles que estão internados, Pai Santo, toma em tuas mãos. Ah, Senhor Deus eterno, veja a diretoria desta rádio, toma em tuas mãos, em nome de Jesus, Pai Santo, abençoa. Veja, Pai Santo, nosso pastor presidente, pastor Roberto José. Toma o nosso pastor local, nosso coordenador da área, nosso pastor Jalmir Avelino, toda a sua família em tuas mãos. Toda a diretoria da nossa igreja, toma em tuas mãos, Pai Santo. Nós assim te pedimos e te agradecemos. Leva-nos para os nossos lares em paz. Nos dá uma noite de sono tranquilo, um sono reparador. Veja este fim de semana que se aproxima. Dá livramento nas estradas àqueles que vão viajar. Obrigado, Senhor, por esta feira, Pai Santo, que aconteceu no dia de hoje nesta cidade. Obrigado por este comércio pujante, este comércio forte. Abre porta de emprego para aqueles que precisam, Pai Santo. Em nome de Jesus, nós te agradecemos por tudo, Senhor, por tudo. Em nome de Jesus. Amém.
1: Amém. Graças a Deus.

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0: Beleza. Agora a gente vai apresentar o primeiro convidado, né? Convidado muito especial, o meu convidado, Moraes Moreira.
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0: O jumento é nosso irmão. E o homem, em retribuição, o que é que lhe dá? Castigo, pancada, pau nas pernas, pau no lombo, pau no pescoço, pau na cara, nas orelhas. 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E quando o pobre não aguenta mais o peso de uma carga, que se deita no chão, você pensa que o homem chega, ajuda o bichinho a se levantar? 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

0: Agora, 6:09, 6:09. Muito bom dia a você que está ouvindo aqui a nossa programação, a programação da Toritama FM 104,9. A partir de agora, as informações broncas que aconteceu em toda a região, você vai ficar por dentro de tudo aqui. A partir de agora, na Toritama FM, programa Rota 104. Às 6:10, 6:10. Hoje, sexta-feira, hoje dia 5, isso, dia 5 aí de junho de 2026. A todos vocês aí um ótimo dia, papai do céu, abençoe a todos. E até às 7:00, muitas informações, bronca que aconteceu em toda a região. Você vai ficar por dentro de tudo a partir de agora, aqui na sua 104,9. Agora 6:10. Abraçando aqui aos amigos que estão nos ouvindo, tá ligado aqui na sua 104,9. Pessoal, bom amigo aqui no centro da cidade, pessoal da Coab, Independente, Planalto, Coqueiral, Novo Coqueiral. Muito obrigado, gente. Muito obrigado mesmo por estar sempre ouvindo aqui a nossa programação. A gente agradece a todos vocês. Vamos trazer aqui os destaques do programa de hoje. Daqui a pouquinho o repórter policial Adielson Galvão chega trazendo informações aqui na Toritama FM. É que homem foi assassinado lá em Caetés. Daqui a pouquinho todos os detalhes. Vamos trazer informações também aqui no programa Roda 104. É que homem foi encontrado morto em Matagal, próximo à Ponte Jerônima, em Caruaru. Daqui a pouquinho também todas as informações. Informações daqui a pouquinho também com o repórter policial Ademilton Silva. É que jovem conduzido. Para a delegacia com moto, com restrição de roubo. Para a delegacia de Santa Cruz do Capibaribe, daqui a pouquinho detalhes. Informações também que autor de homicídio no último sábado, dia 30, é detido pela PM lá no Santo Agostinho, em Santa Cruz do Capibaribe. Daqui a pouquinho detalhes com o repórter Ademilton Silva. E Ademilton daqui a pouquinho chega também trazendo informações. É que o elemento é preso. Duas vezes em 15 dias, durante 15 dias, foi preso duas vezes, praticando aí roubo em Santa Cruz do Capibaribe. Daqui a pouquinho detalhes aqui no programa Rota 104. Informações também aqui na Toritama FM, com o Adielson e com o Ademilton, né? Daqui a pouquinho ele chega trazendo informações aqui na sua 104,9. Agora 6:12. Vamos trazer aqui a primeira matéria com o repórter Adielson Galvão, onde ele chega trazendo informações, trazendo detalhes aqui na sua 104,9. Cadê aqui, rapaz? É que homem foi assassinado em Caetés. Adielson chega trazendo informações, trazendo detalhes. Adielson, é com você. Traz informações, traz detalhes. Cadê aqui o Adielson, né? Para trazer informações aqui na sua 104,9. Agora sim.
1: Às 6:30 da noite, quando o crime de morte foi cometido lá na cidade de Caetés. Foi às margens da BR-424. A vítima foi o Dailton Marinho de Farias, que era agricultor. Tinha 23 anos de idade e foi morto a tiros. Ele tinha acabado de levar a esposa para esperar o ônibus escolar quando foi abordar um rapaz que estava numa motocicleta parado ali próximo de onde ele estava aguardando o ônibus com a esposa, quando de repente ele foi oferecer ajuda, né? E de repente apareceu um indivíduo do nada e executou o Dailton com vários tiros. Eu tô aqui com o seu Ailton, que é o pai da vítima. Seu Ailton, eu soube, né, que seu menino era uma pessoa muito querida lá na região de Caetés e para todos uma surpresa muito grande, né, mestre? Eu acredito que para o senhor também.
2: Demais, demais. Era um cara sossegado, não bebia, não fumava, não jogava, não dançava. Só de casa para o trabalho. E sem palavras, eu não sei nem como informar, não sei o que dizer. É a notícia que eu sei é essa. Não cheguei nem ver o corpo dele lá.
1: Mas o senhor não teve coragem de ir para o local, foi isso?
2: Eu moro meio distante dele. E quando cheguei já tinham feito os procedimentos e tinham tirado ele do lugar.
1: Ô mestre, esse motoqueiro estava lá parado, né? Quando o seu filho foi lá oferecer ajuda. E ele permaneceu lá no local ou não?
2: Não, na hora que ele efetuou o disparo, ele se evadiu do local, né?
1: Ah, então esse cara era o comparsa dele?
2: Era o que eu estou sabendo, né?
1: Seu filho teve algum problema com alguém nos últimos dias?
2: Não teve desentendimento com ninguém. Ele era um cara só de serviço, de bem com a vida, construindo a vida agora no começo da vida, no início da vida, e acontece uma fatalidade dessa, né?
1: Então, esse cara, ele fugiu com esse motoqueiro que seu filho ofereceu ajuda?
2: Exatamente. A segunda é a informação que eu tenho, né? Da esposa dele, que era quem estava com ele no momento, né? No local, quem estava com ele era a esposa dele.
1: E a esposa, ela presenciou o Daílton sendo assassinado, né? Ou seja, presenciou o companheiro sendo assassinado e não poder fazer nada, meu irmão.
2: Isso mesmo. Estava no momento que ele estava esperando um ano junto com ela para ela ir para a escola e ele ia para casa como sempre, cuidar da rotina dele, né?
1: E o ônibus escolar, ele não passava lá próximo da casa dele, né? Então todo dia ele tinha que levar a esposa lá na pista, esperava o ônibus para depois voltar para casa, e aí quando era 10 horas da noite, quando o ônibus estava retornando lá da escola, ele ia buscá-la.
2: Ele vinha apanhar ela de volta de novo, é. Esse era o procedimento dele, o dia a dia dele.
1: O senhor só tem ele de filho?
2: Não, tenho mais 3. Tem mais um homem e 2 mulheres.
1: Ô, mestre, o que é que o senhor imagina que motivou o assassinato do seu filho? Um menino bom, trabalhador, de casa para o trabalho, como o senhor mesmo disse. Mas o que motivou o assassinato dele?
2: Eu não posso dizer nada, eu não sei nem o que dizer.
1: Será que foi morto por engano?
2: Também não posso revelar que... Eu não sei nem o que dizer, cara.
1: Ele vivia com essa moça tem quantos anos?
2: Tem 2 anos.
1: Tem filho com ela?
2: Tem uma menininha de 1 ano e 4 meses.
1: Ah, meu Deus. E agora fica órfã do pai?
2: É. Vamos pedir a Deus e ver daqui pra frente o que é que dá, né?
1: E ele foi morto com quantos tiros?
2: Segundo eu soube que foi 6.
1: A execução realmente, né? E claro, o senhor na condição de avô não vai deixar falta nada para sua netinha.
2: Com certeza não. Da mesma forma que eu criei ele.
1: Pois é, a gente acaba se emocionando, né? O seu Ailton, o filho dele, né? O Daílton Marinho de Farias, apenas 23 anos de idade. Ele foi executado com vários tiros, né? Como mesmo disse aqui o seu Ailton, assassinado com 6 tiros, às margens da BR-424, lá na cidade de Caetés. O corpo foi periciado no local pelo IC e encaminhado aqui para o IML de Caruaru.
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0: Agora já são 6:17, 6:17. Bom dia aqui ao nosso amigo que está nos ouvindo, está ligado aqui na nossa Torre Itama FM. Rapaz, deixa eu ver por aqui, muita gente já mandando mensagem pra gente. O Joab está nos ouvindo, está ligado aqui na nossa programação lá na Vila Canã. Bom dia, Joab. E também quem está ouvindo aqui a Torre Itama FM, a Maria de Nuzim, ligada aqui na Torre Itama FM, a gente agradece aí por estar ouvindo aqui a nossa programação. Gente, quero registrar hoje o aniversário do nosso amigo Doca. Doca da Sopa. Segundo seu irmão, né? Que é o Doca da Sopa. Portanto, receba aí os parabéns, né, de todos os seus amigos, né, toda a sua família. Todos aqui da Rádio Turo do MFM, o amigo Doca. O amigo Doca é ouvinte fiel aqui do programa Rota 104 e também ouvinte fiel do programa Seleção Brega, todos os domingos, né? De 10 a meio-dia, certo? Ele escuta aqui o programa Rota 104. Portanto, parabéns ao amigo Doca, que está aniversariando hoje dia 5 aí de junho. Né? O Doca está aniversariando. Parabéns, amigão. Felicidade, Papai do Céu abençoe. Muitos anos de vida ao amigo aí, a potência Doca, o mais conhecido aí, segundo o seu nome, Doca da Sopa. Parabéns, meu amigo, parabéns, felicidade, Papai do Céu abençoe, nosso amigo Doca. Receba os parabéns de toda a sua família, tá certo? De todos os amigos e amigas, certo? Parabenizando o amigo Doca. Agora 6:19. 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Agora 6h19. 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
0: 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Valeu. Um abraço aqui ao meu amigo Rato, também está nos ouvindo, está ligado aqui na nossa programação. Valeu, Potência Rato, lá na Vila Canã, ligado aqui na nossa programação. Também nosso amigo aí do mercado, né, o Vitor, está nos ouvindo, está ligado aqui na boa. Valeu, Vitor, a Vandinha, meu amigo Galego, Zé Antônio, audiência total aí na Vila Canã, parte alta, parte baixa. A gente agradece a todos vocês, pessoal das caixas, né? Na Vila Canã também está nos ouvindo. A gente só tem a agradecer a audiência de todos, ligado aqui na melhor. Abraço aí também a dona Nena, né? Está nos ouvindo, está ligado aqui na boa, dona Nena aí do mercado. Aí, e também o restaurante aí na Vila Canã, tá certo? Um abraço a todos vocês aí que estão nos ouvindo, estão ligados aqui na melhor. 6h21, 6 horas mais 21 minutos. Um abraço ao nosso amigo Moacir, aí o depósito de bebida e mercado aí na PE90. Tá nos ouvindo, tá ligado aqui na boa? 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Um abraço aqui ao nosso amigo que está nos ouvindo também, grande Geraldo, o Geraldo aí da loja Tem Tudo Utilidades, ouvindo aqui a Toritama FM. 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Um abraço aí, meu amigo Rubens da Rubetix, a Potência Rubens da Rubetix, também está nos ouvindo, está ligado aqui na nossa programação. 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Abraço ao grande Rubens, ligado aqui na boa. Meu amigo Aloysio do Bar também está nos ouvindo, está ligado aqui na boa. Aloysio do Bar está lá na cana, está nos ouvindo. Mas o bar do Aloysio é ali, Fazenda Velha, ali por trás do posto de combustível. Abraço, grande Aloysio, sempre ligado aqui na nossa Torita FM, a gente agradece, né? 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Um abraço pro nosso amigo daí da Traveto, o Quinto Branco também está nos ouvindo aí, Fazenda Velha. Valeu, Quinto Branco. Meu amigo 10, seu João também está nos ouvindo, tá ligado aqui na boa. Meu amigo Pedro Neto, um abraço a todos vocês. O Hulk do Lanche, um abraço a todos vocês. Vamos trazer mais uma matéria aqui com o repórter, o Ademilton agora. Ah, o Ademilton vai chegar trazendo informações aqui na sua 104,9. Cadê Ademilton? É que jovem é conduzido com moto, rapaz, com restrição de roubo lá em Santa Cruz do Capibaribe. Vamos aos detalhes com o repórter Ademilton Silva. É com você, Ademilton.
5: Mais uma ocorrência está sendo apresentada pela equipe da Guarda Municipal de Santa Cruz do Capibaribe na delegacia. Ocorrência essa oriunda, né, da muralha digital, né, do sistema de câmeras de monitoramento da Prefeitura Municipal de Santa Cruz do Capibaribe, através do CISPOL, que fica no comando, onde identificaram uma motocicleta com restrição de roubo entrando na cidade de Santa Cruz, e logo em seguida a guarda conduziu o jovem aqui para a delegacia, justamente por estar com essa motocicleta com restrição de roubo. É uma Pop de cor branca. Nesse momento também controlado do GCM Marcelo, e ele traz detalhes como se deu essa ocorrência. Marcelo, nosso cumprimento, bom dia.
6: Bom dia a todos. Por volta das 13 horas, sistema de monitoramento aí, muralha digital, a gente conseguiu visualizar o motocicleta que estava ali na entrada de Santa Cruz do Capibaribe, e que ao fazer a consulta constatava restrição para roubo ou furto. Os efetivos foram à procura dessa motocicleta e conseguiram localizar essa motocicleta no bairro Dona Arlinda. Diante da situação, o proprietário da motocicleta foi indagado sobre essa restrição. Ele falou que a motocicleta está no nome da sua mãe, que ele comprou essa motocicleta na loja, a motocicleta ele tirou zero. Porém, o efetivo constatou que a motocicleta tinha restrição e que essa restrição entrou está com 15 dias. Ele foi conduzido para a delegacia para a gente tentar esclarecer os fatos. E aqui na delegacia foi constatado que essa restrição foi colocada na cidade de João Pessoa, no estado da Paraíba. Provavelmente um clone ali na cidade de João Pessoa. Porém, foi feita aqui toda a documentação necessária. O proprietário da motocicleta foi restituída a sua motocicleta a ele. A gente conversou com ele para ele andar com o BO, até que seja resolvido ali no estado da Paraíba esse possível clone que está rodando ali no estado da Paraíba com a mesma placa da motocicleta que está aqui na cidade de Santa Cruz de Capibaribe.
5: Ô Marcelo, por pouco o rapaz não responde um processo, né, na justiça perante estar com essa motocicleta com a restrição de roubo e furto.
6: Positivo por pouco, mas graças a Deus aí foi esclarecido, ele formou ao efetivo. A gente já perguntou se essa moto tinha sido roubada, pois ela poderia ter sido roubada e a restrição não ter saído do sistema. Ele falou que não, que tirou a moto zero, porém na consulta a gente constatou que tinha uma restrição aí com 15 dias. Ele não é natural aqui do estado de Pernambuco, ele é natural do estado da Bahia, a motocicleta foi comprada no estado da Bahia, mas está tudo ok, chassi, motor, lacre, tarjeta, está tudo ok. Diante dos fatos foi entregar a situação aqui ao delegado de polícia e foi constatado que de fato ele é o proprietário dessa motocicleta. Provavelmente se trata de um clone ali na cidade de João Pessoa, no estado da Paraíba.
5: Ou então também, né, Marcelo, no momento que a pessoa teve algum bem roubado, que o policial civil da Paraíba foi fazer o boletim de ocorrência, talvez também possa ter errado, né, alguma numeração ou até mesmo alguma letra da placa.
6: Provavelmente pode ter acontecido aí um equívoco na hora de fazer um BO ali no estado da Paraíba, mas a suspeita é de uma moto clonada. Mas enfim, graças a Deus foi resolvido, o rapaz teve a sua moto restituída, a moto foi entregue a ele, ele saiu com a sua motocicleta e se Deus quiser vai ser tudo esclarecido.
5: Marcelo, obrigado por suas palavras e destaca o efetivo empenhado na ocorrência.
6: Esse que vos fala, GCM Marcelo, GCM Eleu Abílio, GCM Vital e o GCM Osvan.
5: Estas foram as palavras do GCM Marcelo, da equipe da ROMU, da Guarda Municipal de Santa Cruz de Capibaribe, onde relatou para a gente a respeito dessa ocorrência apresentada na delegacia e agora ficou à disposição da autoridade policial. Com informações, Ademilton Silva.
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0: Agora já são 6 horas mais 29 minutos, 6h29. Muito bom dia aqui, seu Duda aí do mercado, tá nos ouvindo, tá ligado aqui na nossa programação ali no bairro de Fazenda Velha, ele, a sua esposa, sua família, ouvindo aqui a Torita FM, a gente agradece a audiência aí, o nosso amigo seu Duda aí do mercado em Fazenda Velha, ali próximo ao BS de Fazenda Velha, valeu. Bom dia, nosso amigo Zezinho também tá nos ouvindo, tá ligado aqui na boa, meu amigo Grau, Big, abraço aí, meu amigo tá nos ouvindo, tá ligado aqui É o Beto Patianca, ligado aqui na boa. No meu amigo Gordo, a Potência Gordo aí dos Fogos, sempre ligado aqui na melhor. 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Valeu, Grande Gordo, tá nos ouvindo, tá ligado aqui na boa. Eu vendi camisa de futebol de todos os times, tá ok? Grande Gordo, ligado aqui na nossa programação. Um abraço ao filho dele, né? O Wendy também tá nos ouvindo. Quem tá ouvindo aqui também é o nosso amigo, rapaz, é o Ribeiro, a Potência Ribeiro, ali em Fazenda Velha, ligado aqui na sua 104,9. Valeu. 6:30, 6:30. Vamos trazer aqui mais uma matéria aqui com o repórter, o Ademilton, é isso? O Ademilton vai chegar trazendo informações aqui na Torre também FM, 104,9. Mais um abraço aqui, nosso amigo Negão de Bar, lá na Coab, ouvindo aqui a Torre também FM, e a gente agradece, valeu, Negão do Bar. 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Agora 6:31, vamos trazer informações aqui. Autor de homicídio no último sábado, dia 30, é detido pela PM lá em Santa Cruz do Capibaribe. Vamos aos detalhes com o repórter Ademilton Silva. Ademilton, é com você, traz detalhes.
7: Mais uma operação em conjunta entre o efetivo do oficial de operações do dia com o efetivo da ROCAM conseguiram capturar o autor do homicídio que ocorreu na madrugada do último sábado aqui em Santa Cruz de Cabaribe, o José Júlio. Nesse momento eu me encontro ao lado do tenente Eugênio mais uma vez e ele traz informações acerca da prisão, como aconteceu, tenente. Nossos cumprimentos, bom dia.
8: Bom dia aos ouvintes. O efetivo 24º Batalhão, né, com apoio da inteligência, recebeu informação de onde estaria escondido o autor do homicídio, né, que aconteceu, e aí em diligência a gente conseguiu capturá-lo.
7: O tenente, ele chega a confessar realmente que praticou o crime?
8: Isso, durante a prisão ele não só falou, né, que cometeu o crime, como também falou da motivação, explicou que estava junto com a vítima bebendo. Em determinado momento houve um desentendimento e aí ele alega que a vítima partiu para cima dele com uma faca e ele, para se defender, efetuou um golpe de faca no pescoço da vítima.
7: Nesse primeiro momento ele chegou a relatar para o senhor qual a motivação para o crime acontecer?
8: Ele alega que foi no momento de bebida ali, em que de repente a vítima do homicídio teria se desentendido com ele, estranhado ele e partido para cima dele.
7: Outra informação que surgiu no dia, né, tenente, é que ele chegou a desferir várias facadas contra a vítima, porém uma delas foi a que pegou na altura do pescoço e foi justamente a que levou a vítima a óbito.
8: A gente ainda tentou localizar o objeto do crime, mas não conseguiu.
7: Ele chegou a relatar se já teve alguma passagem pela polícia ou é a primeira vez que está sendo conduzido?
8: Ele falou que já tem passagem pela polícia, né? Mas essa parte agora vai ficar com a qualificação da Polícia Civil, que vai verificar todas as informações.
7: E a vítima, né, era usuária de entorpecente, segundo informações que a gente tomou, mas aí pode ser que justamente seja a motivação desse caso.
8: A gente não pode afirmar, né, vai ficar a cargo das investigações, que vai esclarecer esses fatos.
7: Ô, tenente, aqui na delegacia a Polícia Civil já relatou, a partir de agora, os procedimentos que serão tomados pela autoridade policial?
8: Ele vai ser ouvido por termo, né, o que a gente sabe. E a gente vai ficar aguardando agora qual vai ser a decisão da autoridade policial.
7: E é justamente, né, a equipe do 24º BPM dando uma resposta rápida à sociedade de Santa Cruz de Caparibe pelos crimes que vêm ocorrendo na nossa região.
8: Isso, mais uma vez, né, o 24º Batalhão contou com a ajuda da população, né, que tem sido mostrado parceiro da Polícia Militar no combate à criminalidade.
7: E qualquer população de Santa Cruz de Caparibe, né, da região, que se tiver informações sobre crimes ocorridos tanto nos municípios de Santa Cruz de Caparibe, Taquatinga, Brejo, Jataúba, Toritama e Taquatinga do Norte, que repasse através do 190 da Polícia Militar ou até mesmo o WhatsApp, que tem que ficar à disposição justamente para denúncias.
8: O comandante do batalhão, né, o coronel Pedro Moraes, agradece o apoio da população, inclusive da equipe de reportagem.
7: Tenente, obrigado por suas palavras. Se quiser destacar mais alguma coisa, pode ficar à vontade.
8: É só dizer que o 24º Batalhão está à disposição da sociedade, e a sociedade de Santa Cruz, Capibaribe, região, pode contar com o apoio da Polícia Militar.
7: Estas foram as palavras do Tenente Eugênio, ele que é o oficial de operações do dia, onde relatou para a gente a respeito dessa ocorrência apresentada na delegacia e agora foi à disposição da autoridade policial. Com informações, Ademilton Silva.
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0: Agora já são 6 horas mais 35 minutos, 6h35. Bom dia aqui o nosso amigo aí, rapaz, aí no Mercadinho Santa Luzia, lá no bairro Deus é Fiel, na Travessa Surubim. 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A potência aí, está nos ouvindo, está ligado aqui na boa, a potência daí dos Cocos, sempre ligado aqui na Torre também firme, a gente agradece. 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Bom dia aqui nosso amigo Nilson, aí do Lava Jato, tá nos ouvindo, tá ligado aqui na nossa programação, valeu Nilson. Meu amigo Gerard, a potência Gerard, aí no Alto da Saudade, muito obrigado mesmo por estar ligado aqui na nossa programação. Meu amigo Jurandir, aí do Corte de Tecido, tá ligado aqui na nossa programação, valeu grande Jura. Ele e seu irmão, né, o Terno, o Xará, também tá nos ouvindo, tá ligado aqui na Torre também firme, a gente agradece. São 6h36, na volta a gente traz aí o repórter Adilson Galvão trazendo informações aqui na Torre também firme, é que homem é encontrado morto, isso, lá em um matagal, próximo à ponte Gerônima, na cidade de Caruaru, daqui a pouquinho detalhes. E vamos trazer informações também aqui com o repórter Ademilton Silva, lá direto lá de Santa Cruz do Capibaribe, é que elemento foi preso, em menos de 15 dias, ou seja, ele foi preso duas vezes. Broca, gosta de ser preso, né? Agora já são 6h36, portanto vamos a um pequeno bloco de apoio, na volta todas as informações, todos os detalhes sobre essas broncas que a gente destacamos aqui no Rota 104. Um abraço ao nosso amigo Zé Soares, está nos ouvindo, Zé Soares do bairro do Lofo Coqueiral, ligado aqui na Torre também FM, a gente agradece. Quem está ouvindo aqui também, nosso amigo Romário Mototax, ligado aqui na Torre também FM, Romário Mototax, valeu. E parabéns mais uma vez aí ao nosso amigo Doca, a potência Doca, que está aniversariando hoje, parabéns, felicidade aí, a potência Doca, eu conheci Doca da Sopa, está aniversário hoje, parabéns aí, a potência Doca, viu? Recebo os parabéns aí de toda a sua família, seus amigos, todos aqui da rádio Toritama FM, parabéns. 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
1: Agora, 6 horas 45 minutos, 6h45, faltando 15 minutos para as 7 da manhã. Bom dia, o pessoal tá ligado aqui lá na Vila do São João, a nossa ouvinte Marliette, ouvindo aqui a Tolita minha firma, a gente agradece. Ela e seu esposo Bill, muito obrigado por estar ligado aqui na boa. Deixa eu ver mais por aqui, meu amigo Gilberto, lá no sítio São João de Cima, meu amigo novo, Zé Cabelo do Gás, abraço a todos os amigos aí ligados aqui na nossa 104,9. Pessoal aí da Vila do São João e também o pessoal lá do São João de Cima, muito obrigado, tá bom? Quem está nos ouvindo aqui também, o pessoal aí do Sítio Caldas, Santa Maria, abraço a todos, ligado aqui na boa, o pessoal da Oncinha, um forte abraço a todos vocês, e abraçar o pessoal mais uma vez, o pessoal aí da Vila Canaã, muito obrigado por estar ligado aqui na nossa Tortama FM, meu amigo Rato, né, trabalhando e ouvindo aqui a Tortama FM, a gente agradece a potência, Rato, o pessoal ali está trabalhando também ali no bairro de Fazenda Velha, o pessoal daí da Rony, né, pessoal da Rona aí, ligado aqui na nossa Tortama FM, meu amigo aí, Denis, tá nos ouvindo, tá ligado aqui na boa, deixa eu ver mais por aqui, o Ninhada, um abraço a todo o pessoal aí trabalhando e ouvindo aqui a 104,9, valeu, meu amigo Ronaldo, né, Ronaldo aí da Rony, valeu, meu amigo Leléo, da equipe do Papa Légua de Fazenda Velha, ligado aqui na Tortama FM, meu amigo Dada, Zé Gordinho, o Bordado, abraço a todo o pessoal aí da equipe do Papa Légua de Fazenda Velha, que vem aniversário aí, rapaz, dia 29 de agosto, aniversário, mais um aniversário do Papa Légua, são 24 anos de existência, 24 anos de muita festa, muita alegria, felicidade, a equipe do Papa Légua de Fazenda Velha, pessoal que está nos ouvindo, está ligado aqui, a gente só tem a agradecer a audiência de todos, meu amigo aí, Cabeção do Lanche, também está nos ouvindo, está ligado aqui na nossa Tortama FM. É, rapaz, Cabeção, parabenizando aí o nosso amigo aí, o Doca, né? Tá parabenizando aí. Ele tá perguntando, viu, Doca, se hoje tem sopa. Se hoje tem sopa e se você vai pra Caruaru. É, o nosso amigo Cabeção tá perguntando aí se hoje tem sopa e você vai pra Caruaru hoje ou não. É, o Cabeção do Lanjo. Meu amigo Renato, também tá nos ouvindo, né? O Renato da Água, a potência Renato. E Renato, foi aniversário essa semana, né? O grande Renato da Água. É, ele que aniversariou essa semana. E hoje é aniversário do Doca, viu, Renato? Aniversário do Doca aí, o Doca lá do Príncipe da Paz, tá certo? Tá ouvindo aqui a Tortama FM. Agora 6 horas mais 30, aliás, 6h47, 6 horas 47 minutos. 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Agora 6h48. Daqui a pouquinho, o repórter Adielson Galvão chega trazendo informações direto lá de Caruaru. E também o repórter policial Ademilton Silva. Abraço aqui, meu amigo Nico, tá nos ouvindo, tá ligado aqui na nossa programação. Ele e os seus funcionários sempre ouvindo aqui a nossa Tortama FM, a Maria, a Fátima, também o nosso amigo aí, o Nino do Brega, ligado aqui na boa. 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
6: Agora 6:55, 6:55. Abraço aqui mais uma vez, nosso amigo aí, tá ouvindo aqui a nossa Torita FM. 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Valeu, nosso amigo Paulo. 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Também quem está ligado aqui na Turtam FM, deixa eu ver, Léo aí da Casa do Bode. 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Valeu, e bom dia aí, mais ou menos, nosso amigo seu Duda aí do mercado, tá ligado aqui na nossa programação. Valeu, seu Duda. Nosso amigo Nilson aí do Lava Jato, meu amigo Gerard no Alto da Saudade. Ah, rapaz, meu amigo aí da Travete, Quito Branco, tá ligado aqui na nossa programação, ali no bairro de Fazenda Velha. Ele e o pessoal trabalha com ele, ligado aqui na nossa Torre também, firma, a gente agradece. 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Um abraço a todos vocês aí ligados aqui na nossa Torre também FM, a gente agradece. Deixa eu ver por aqui, bom dia nosso amigo Daildo, tá ligado aqui na nossa programação. Valeu, grande Daildo aí dos Cocos, ligado aqui na Torre também FM, tá lá no seu mercado, ali no mercado Santa Luzia, na Travessa Surubim, lá no Deus é Fiel, aberto aí todos os dias. Vamos trazer aqui o repórter, deixa eu ver por aqui, rapaz, vai chegar aqui, a gente chega aqui trazendo informações. O Adielson Galvão é que o homem é encontrado morto, rapaz, no Matagal. Próximo à ponte Irmã Jerônima, lá em Caruaru. Adielso chega trazendo informações, trazendo detalhes. É com você, Adielso.
7: Na manhã desta quinta-feira, feriado de Corpus Christi, o corpo de um homem foi encontrado aqui nessa vegetação ao lado do rio Ipojuca, aqui ao lado também da ponte Irmã Jerônima, aqui em Caruaru. E a vítima, nesse primeiro momento, sem identificação, ela foi encontrada morta, inclusive o corpo em estado avançado de decomposição. Estou aqui com o delegado Dr. Luiz Bernardo, que veio para cá e teve acesso, né, ao cenário onde o corpo desse rapaz foi encontrado. Doutor, pelo que a gente viu ali, ele improvisou ali com alguns cobertores, uma espécie de casa, né? E não tinha coberta, no entanto, pelo menos as paredes ele conseguiu improvisar, delegado.
8: A gente vê um sistema de moradia bem precário, um estado de miséria muito grande, um local em que não havia nenhum tipo de higiene, e embora que tenha uma coberta por lona, né, no local onde o mesmo foi encontrado, mas o ambiente de moradia é muito rudimentar.

0: alimentar e precária.
1: Ô, doutor, o senhor teve acesso, né, ao corpo da vítima. Pelo que a gente viu por ali, estado avançado de decomposição. Alguma marca visível de violência?
0: Não, a gente visualizou um corpo putrefeito de um indivíduo de sexo masculino não identificado. Não conseguimos localizar nenhum tipo de documento em seu poder. Então, a gente vai fazer os encaminhamentos, vai fazer as perícias necessárias no corpo. A identificação através de exame papiloscópico, para conseguirmos identificá-lo e acionar os parentes, se houverem. Então, a gente vai dar os encaminhamentos de praxe e adotar as medidas cabíveis para que, pelo menos, a gente possa encaminhar os parentes para fazer uma despedida.
1: Quem foi que encontrou o corpo, doutor? De repente, alguém veio para uma necessidade fisiológica aqui nesse matagal e encontrou o corpo dele? Até por curiosidade, olhou o que era que havia por trás daqueles lençóis?
0: A gente não tem informação de quem fez o acionamento, né? O acionamento feito para a autoridade policial foi através do CIOD, do 190, que informou o corpo em decomposição nas imediações aqui da ponte Irmã Jerônima. Fizemos o QRD para o local, confirmamos a veracidade dos fatos e vamos fazer os encaminhamentos justamente para saber se há ou não, né, algum tipo de indício de morte violenta. Mas, aparentemente, não vislumbramos nenhum tipo de lesão ou marca que pudesse atribuir uma morte dessa natureza.
1: Mas, pelo menos aqui no local, não teve como vocês fazerem essa constatação. De repente, uma esganadura, ela não pode, não aparece num corpo como ele está, né, muito escuro, e isso acaba sendo confirmado apenas no exame tanatoscópico, que esse sim será conclusivo para determinar a causa da morte?
0: Exatamente. Né? A gente faz o encaminhamento ao ML, em virtude do corpo estar em estado de decomposição, putrefeito, para que justamente através do exame tanatoscópico a gente consiga vislumbrar alguma prática criminosa que visualmente a gente não consegue.
1: Mas não está descartada a hipótese de assassinato?
0: Não, inicialmente não há indícios, vestígios, mas a gente aguarda o exame do IML para confirmar.
2: Portanto, aí Adielson Galvão trouxe informações aqui na sua 104,9 sobre esse corpo que foi encontrado, né, sem vida. E ele conversou com o delegado, ex-delegado aqui da cidade de Toritama, o delegado Luiz Bernardo, ex-delegado aqui de Toritama. Abraço aí, o pessoal tá ligado aqui na nossa Toritama FM, pessoal bom amigo lá do sítio Mundo Novo. Um abraço a todos vocês, obrigado por estar sempre ligado aqui na nossa programação. 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Mais uma vez, bom dia aqui ao pessoal que tá nos ouvindo, pessoal aí de Fazenda Velha, obrigado por estar ligado aqui na nossa Toritama FM. A gente agradece aí, deixa eu ver por aqui, quem tá ouvindo aqui a Toritama FM, a nossa ouvinte aí, a Vânia, ela, sua esposa e a família ouvindo aqui a nossa programação, valeu. Um abraço aí, Vânia. Deixa eu ver mais por aqui, meu amigo 10, ligado aqui na boa. O pessoal lá na Travé do Quinto Branco, tá ligado aqui na boa. E o pessoal também da Nova Padaria, ligado aqui na nossa Toritama FM. 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Deixa eu ver mais por aqui quem está nos ouvindo. Dona Maria, a mãe do nosso amigo Léo, está nos ouvindo. Valeu, Dona Maria, um abraço para a senhora. Está ligada aqui na nossa Toritama FM. Abraço a todo o pessoal aí de um Novo Alvorecer. Obrigado mesmo a todos. Meu amigo aí. ligado aqui na Tutama FM. A Potência aí, Ribeiro, ligado aqui na Tutama FM. 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Valeu. Deixa eu ver por aqui. 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
2: 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Abraço aqui, meu amigo seu Duda, aí do mercado, tá ligado aqui na nossa Toritama FM, né? Meu amigo Krau e também o nosso amigo Zezinho aí do Bairro Restaurante, ali na Rua das Almas, em Fazenda Velha. Valeu, abraço aí, ligado aqui na nossa Toritama FM, a Potência também que tá nos ouvindo, tá ligado aqui, meu amigo aí, cadê aqui, rapaz? Nosso amigo Marcos, tá nos ouvindo, tá ligado aqui na boa, valeu Marcos, a audiência total. A gente ligado aqui, vocês nos ouvindo, né? O pessoal está nos ouvindo ali no bairro do Independente. Valeu, meu amigo João Boquinha, está nos ouvindo, Zé dos Portões, está ligado aqui na Toritama FM. A gente agradece mais uma vez, bom dia, nosso amigo Viola, aí das bicicletas, ligado aqui na Toritama FM. A sua bicicleta quebrou, não se preocupe, vai lá, ali na oficina da bicicleta, nosso amigo aí Viola, abraço ao Thiago e todo o pessoal que trabalha com Viola, ligado aqui, a gente agradece. O amigo Ailton também está nos ouvindo, está ligado aqui na programação, Jacira, meu amigo Negão do Bar, um abraço a todos vocês aí, meu amigo Silvânio Diantão, a Potência Silvânio, ligado aqui, a gente agradece, Lourdes de Bira Laje, né? Deca Laje, abraço a todos vocês, tá bom? Ligado aqui na nossa Toritama FM, a gente agradece a todos vocês, nosso amigo Rubens da Rubetix, grande Rubens, Rubetix aqui no centro da cidade, ali próximo à Câmara dos Vereadores, vai lá fazer seu pedido aí de etiquetas na Rubetix. Abraço ao meu amigo Renato da Água, ligado aqui na Toritama FM. Valeu, Renato. O pessoal aí sempre nos ouvindo. Meu amigo Aloysio do Bar, ali o bar do Aloysio ali em Fazenda Velha. Deixa eu ver mais por aqui. Meu amigo Nilson, aí do Lava Jato, a Potência Nilson, sempre nos ouvindo, sempre ligado aqui na boa. Meu amigo Valdo Forro, também está nos ouvindo. É audiência total, os quatro cantos da cidade, todo mundo ligado aqui na sua Tortam FM. Gente, um abraço a todos, muito obrigado pelo carinho. A gente volta, né, a domingo com o programa Seleção Brega, tocando muito brega para você aqui pela sua 104,9, tá certo, gente? É, das 10 ao meio-dia, tá ok? Tocando o que há de melhor para você no programa Seleção Brega. E na segunda-feira a gente volta aqui com o Adielson Galvão, Ademilton Silva, trazendo aqui as informações na área policial. Um abraço a todos, uma ótima sexta-feira e um ótimo final de semana para todos. Que Papai do Céu abençoe, gente. Valeu!
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0: tire de nós a tua presença, Senhor.
1: Queremos a tua essência, Pai. Toca-nos.
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0: Você é mulher virtuosa, mulher de oração. Bom dia, amados. A paz do Senhor. Aumenta o volume aí, porque já está no ar o programa Mulher Cristã em Ação para abençoar a tua vida. Vamos falar com Deus. Senhor, meu Deus, Pai de nosso Senhor e Salvador Jesus, mais uma vez eu estou aqui agradecida a Ti pela noite de paz que Tu nos destes. Nós dormimos e acordamos porque o Senhor nos sustentou. Abençoa cada ouvinte que já está a postos para ouvir a Tua palavra, os que vão interagir. Ajuda-nos, Senhor. Fica conosco. Eu Te peço e já Te agradeço. Em nome de Jesus. Amém. 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Nós vamos ouvir um louvor. O tempo já passou muito rápido. Me rendo aos seus pés, canção e louvor. Já quero mandar este hino para o nosso pastor Severino Júnior, toda a sua família, para minha velhinha irmã Vina. Continue orando por ela. Ela necessita das nossas orações. Vai também para os meus vizinhos, que sempre estão ligados, e toda a minha família, os de casa e os demais, primos e primas, que sempre estão ligados ouvindo o programa. Vai também para Marquinhos, para Stephanie e toda a família de Stephanie. Também para todas as irmãs do Círculo de Oração Adulto e Infantil, para a equipe de apoio, a coordenação, todas as irmãs. E também para todos os obreiros da Casa do Senhor, em especial os dirigentes de congregações. Vai também para seu Tony, Cicinha, irmã Lúcia, seu Moisés, Heitor, toda a família de seu Tony Rô. Vai também para você que está trabalhando nas lavanderias, mercadinhos, armarinhos, nas lojas, nas fábricas, onde quer que você esteja, ou tomando café da manhã com a sua família. Vai para você e sua família também, para você que está nos sítios ouvindo o programa, vai para você e sua família também. E para você que ajuda o Projeto Samuel, o projeto social da nossa igreja, que ajuda mais de 2.000 crianças e adolescentes carentes da Grande Recife, você pode ajudar mandando víveres. O que você puder mandar estará ajudando aquelas crianças e adolescentes que precisam muito da nossa ajuda, e eu tenho certeza que Deus te recompensará. Você pode deixar lá em casa ou na portaria da igreja e avisar que é para o Projeto Samuel. Obrigada a todos que têm dado a sua gotinha de amor. Eu recebo constantemente e agradeço a todos, e tenho certeza que Deus vos recompensará com bênçãos dos céus, porque Ele ama ao que dá com alegria. Cheia da unção.
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0: Amém, Senhor, que em mim Tu sejas sempre o maior. Vamos para o nosso momento de reflexão de hoje, pedras memoriais. Todos somos propensos a esquecer as coisas que Deus tem feito por nós. Precisamos estar sempre lembrando, relembrando, quando Josué conduziu o povo de Deus para o seu novo lar, eles tiveram que atravessar o Rio Jordão. Deus separou as águas e seu povo andou em terra seca. Para criar um memorial deste milagre, eles tomaram 12 pedras no meio do leito do rio e as empilharam do outro lado. Quando os outros lhes perguntassem sobre o significado das pedras, o povo de Deus contaria a história do que ele havia feito naquele dia. Os lembretes palpáveis da fidelidade de Deus no passado podem nos recordar de confiar nele no presente. Lembre-se das provisões divinas recebidas no passado, que traz esperança e fortalecimento para o hoje. Amém? Vamos para a nossa agenda do círculo de oração de hoje, sexta-feira, dia 5 de junho, haverá círculo de oração em Fazenda Velha 2 e no Moriá. Apenas dois círculos de oração para você chegar no que está mais perto de você. Vamos para um intervalo comercial e eu volto em seguida com mais louvores. Mande a sua mensagem para o 9609-6583 para fazer a sua indicação e ouvir no próximo bloco.
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4: Nativa Lima. Nativa Lima de volta com o seu programa Mulher Cristã em Ação pela 104,9, a Estação da Paz. 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Nós vamos ouvir louvores. Na sequência, A Dose Mais Forte, Rose Nascimento, é uma indicação da irmã Graça Ferreira, que oferece para a irmã Nice Alves, para Selminha, Claudiano, Claudemir, Tauane, Djavan, para Rapadura, irmã Nalva, Djavan, também para Rie Augustinho, seu amigo Duda do Som, e para toda a sua família, também para a irmã Creuza, irmã Lani, lá em Caruaru. Logo após você vai ouvir Consagração, Aline Barros. E logo após Aline Barros você vai ouvir Cailane Frautes e Ana Clara, Minha Escolha Diária.

0: Amém. Eu não abro mão da tua presença, Senhor. Com esse bonito hino eu estou encerrando o programa Mulher Cristã de hoje, mas querendo Deus, na segunda-feira estaremos juntos. Senhor meu Deus, agradecida a ti por mais este programa apresentado. Te peço um dia de paz, de vitórias para nós na tua presença, um final de semana abençoado, esteja à nossa frente. Precisamos sempre da tua ajuda, Senhor. Te apresento teu filho, pastor Severino Júnior, sua família, nosso pastor presidente, vice-presidente, Projeto Samuel, a Rede Brasil. Continua com tua mão estendida ajudando, Senhor, para que vidas sejam alcançadas para a glória do teu nome. Te apresento todos os teus filhos que estão enfermos, que precisam de uma bênção de saúde. Chega na vida de cada um, Senhor. Os que têm causas difíceis, venha resolver, porque tu és o advogado que não perde em questão. As famílias enlutadas, esteja consolando, porque tu és o Deus de toda consolação. E só o Senhor pode dizer: não chores mais. Eu te peço e já te agradeço, em nome de Jesus, o nome que é sobre todo nome. Amém. A paz do Senhor, amados, um forte abraço a todos e até o próximo programa, querendo Deus. Mas o nosso encontro fica marcado para domingo, às 14h, com o programa Som do Céu. Você não deve perder. Até lá, amados.
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7: Então, que bom te encontrar por meio deste meio de comunicação imaginário que se chama o rádio. 9:08 em Pernambuco. Chegamos na primeira sexta-feira do mês de junho, segundo final de semana do mês sanfonal, zabumbau e triangal, madrugada de paz e de tranquilidade. Ela foi de uma temperatura super agradável, diferentemente de ontem. Esta rodovia, que tem tudo a ver com a nossa história na BR-104, afinal, são 34 anos ininterruptos, batendo perna na 104, indo e voltando, voltando e indo. Eita, Evandro Lins, 104.9, tem a nossa cara, olha quem está chegando!
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7: 9:10, 9:10. Parece uma sina esta minha, pra sair de Caruaru, tá de novo, outra vez, novamente, aquele perrengue. A TIF do empresa tá fazendo recolhimento de lixo. Puta que pariu, desculpa que já saiu. Vai fazer esta TIF dia de sábado à tarde e domingo de manhã, porra. É marcação, é? Tá daquele modelo que Satanás determina. Um engarrafamento que não tem fim. É sina minha, viu? É pra testar a paciência do vovô. Hoje, sexta-feira, Dia Mundial do Meio Ambiente, que JC possa ser glorificado, deixe de ser injusto, deixe de ser covarde, não pratique ingratidão, não seja ingrata, não seja ingrato, agradeça pela saúde, agradeça pelo seu trabalho, pela sua vida e, sobretudo, pelo dia de ontem. Parte cantando assim.

0: 8, faltando para as 10 horas de amanhã de hoje há 8 dias. A gente vai celebrar o amor. A gente vai celebrar o amor. Exatamente de hoje a 8 dias. Presidente, quando der uma folguinha aqui, eu ligo pro senhor, ok, presidente? Eu sei disso, presidente. Eu lhe ligo daqui a pouco, ok, Bruno? Ok? Um abraço. Você é o presidente da Câmara do Vereador de Caruaru. Ei, tá querendo fazer o Pix. Eu vou mandar o teu, não quero mais não. Ô minha gente, eu vou revelar um negócio pra vocês. Eu ando tão abusado de dinheiro. Tu acredita, mano? Eu tô tomando nojo de dinheiro. Eu tô enojado com dinheiro. Eu não quero conversa mais com dinheiro. Pra que tipo de dinheiro eu quero? Diz aí, vai. Diz. Pra quê? Pra que porra de dinheiro na minha conta? Eu quero mais dinheiro. Atenção, Brasil! Daqui a pouco eu e Evandro Lins e eu, nós vamos fazer um balanço da maior e melhor feira dos últimos 34 anos. A nossa região nunca viu o que foi visto ontem, a começar por Caruaru. Ele se atrapalhou durante a execução do hino nacional no domingo de noite no Maracanã, ao lado da Marrom. Ele não vai cantar uma hora. É a primeira vez que ele se apresenta no pátio de eventos. Belo! Faz o B de bonito que ele nunca foi. Aí tá certo. Ei! R$800 mil. Ele não vale 80. Gente, ele não vale 80. R$800 mil foi feito Pix na conta dele. Por onde anda Frederico? Bé, o bode da família que está desaparecido lá em Petrolina. A tutora de Frederico se chama Ana Isabel. Ela está oferecendo R$2 mil para quem disser aonde Tiff está Frederico. Olha ele aí, ó. Ele não tem chifre, viu? Ei, será que ele não está na feira? Ele não teve na feira de Toritama, não, na outra quarta-feira? Frederico se balança na rede. Frederico, ele faz as refeições na mesa com a família. Frederico é um membro da família da tutora Ana Isabel. Ela mora na Estrada da Tapera, lá na região periférica de Petrolina. Eu não sei, Evandro, se tem alguma filial dela aqui. Drogazil, tem não, né? Ainda não. Rede de farmácias Drogazil foi condenada à multa de R$10 milhões, oferecendo descontos aos clientes, e quando chegava no balcão, exigia que o cliente fornecesse o CPF. No entendimento da justiça, é crime você obrigar o cliente a fornecer o CPF, filho de Lindu, e todo aquele ou aquela governante que vai buscar a reeleição. Eles têm mais de um mês para realizar entregas sem risco de serem punidos pela legislação eleitoral. O neto de Olinda mente que o CEU não sente. Ele disse que o Pix foi o pai dele, o ex-presidente da República, filho de Olinda, que criou. Vai mentir assim no inferno. O Pix foi criado pelo corpo técnico do Banco Central. É bom que fique claro. O Pix não tem padrinho. Não foi nenhum presidente que criou. Quem criou o Pix? Faz o Pix. Faz o Pix, foi o corpo técnico do Banco Central. Em outubro de 2020, as primeiras transações, no entanto, só aconteceram no dia 16 de novembro do mesmo ano, 2020. Pix no planeta mundo, só quem tem é o Brasil. Daqui a pouco vai passar por aqui. A caravana do prefeito Sérgio Colli passa já por aqui. Ei! Parque Maria dos Anjos está fechado. Ninguém entra e ninguém sai. Ninguém sai e ninguém entra. Só a equipe de trabalho e de segurança se encontra na cidade de Maria dos Anjos. E por quê? Porque ele está recebendo os finalmente para se transformar num grande arraial, porque é hoje a abertura oficial do São João da Torre. 9:18 em Pernambuco, 42, faltando para as 10 horas da manhã, lá vem ele, o nosso queridíssimo comandante microfonal. Graças a Deus, nós tivemos só. Nós temos dois presidentes de câmaras.
1: Sim.
0: Que são atenciosos e valorizam a imprensa.
1: Correto, Paulo.
0: O de cá, pois é. Zé Neto.
1: Zé mais é.
0: Pois é, Zé mais é igual a Zé. E o BL, Bruno Lambreto, ele não sabia que eu estava no ar. Aí ele ligou pra mim.
1: Você quer dizer Batista Lima?
0: Não. Sem futuro. Futuro tem o presidente da Câmara. O presidente da Câmara, PL, o pai dele era meu amigo, meu irmão. Participamos juntos de muitas campanhas. Aí veio o filho. E o Bruno nos tem uma atenção espetacular, extraordinário. Aí liga pra mim. Paulderita, quer ir pro camarote da Câmara? Pode ter certeza que é isso. Quer ir pro camarote da Câmara esse final de semana?
1: Eu, o show de Zezo hoje à noite, né?
0: Hoje, amanhã e domingo. É você e mais quem? Porque agora lá tá tendo reconhecimento facial, viu, mano?
1: Sim.
0: Reconhecimento facial nos camarotes. Aí o presidente da Câmara vê como esse cara é desatencioso. Ele liga pra mim, não sabe que eu tô no ar, querendo saber quantas senhas eu quero. Ora, o que popone que eu vou fazer lá, diz? Eu não estou trabalhando, meu filho não está em Pernambuco com a família, a minha filha não está em Pernambuco, está todo mundo trabalhando. O que besta fera eu vou fazer no camarote? Fazer o que lá? Baixa o fogo e fica no invisível. Evandro Lins.
1: Abraço para você, Sobral. Cumprimentar aqui os amigos de casa, do carro, do trabalho. Você que está aí na internet também acompanhando a gente. Fala, Turitama. Chega nessa sexta-feira, 5 de junho. 156 dias já decorridos do ano. Nós tivemos 12 homicídios nas últimas 24 horas em todo o estado de Pernambuco. São 38 assassinatos agora no mês de junho. 1.213 homicídios de janeiro até agora. O destaque foi para mãe e filho que foram mortos a tiros ontem à noite, lá em Abreu e Lima, região metropolitana do Recife.
0: Ali, mano, tu já sabe como é. Tu conhece aquela região?
1: Conheço, sim. A polícia disse que o autor dos disparos, ele queria matar o filho. E foi, né? A mãe
0: entra no pacote.
1: Entrou no pacote, tentou defender, tentou salvar a vida do filho e acabou morrendo, né?
0: Infelizmente, a mãe paga.
1: A motivação não precisa nem de uma força-tarefa para a gente identificar,
0: todo,
1: né?
0: Todo mundo já sabe.
1: Já envolvido com tráfico de drogas, com pequenos assaltos, furtos.
0: Coitada da mãe, né?
1: A mãe que não tem nada a ver acabou morrendo também.
0: Passou 8 meses gerando tife no seu ventre. Noites e mais noites de sono. Porque, senhores e senhoras, senhoras e senhores, qual é a mãe que pariu um filho ou uma filha e quer ver sua filha sendo bandida ou seu filho sendo bandido? Nenhuma, gente. Nenhuma.
1: Agora pergunta se serve de exemplo.
0: Não serve, porque não será o último. Vou repetir. Não serve porque não será o último. É mais um e a filha está andando. Aí a mãe abre as pernas, como Nita Abril. Passa noites e mais noites de sono. Às vezes deixa de comer, deixa de comprar uma roupa mais ou menos, para dar prioridade ao tifento ou à tifenta. Aí ele cresceu, daqui a pouco é criança, adolescente, fica taludinho ou taludinha, ao invés de procurar ser gente, estudar para ajudar a mãe, como eu ajudei minha mãe, vendendo até revista revista usada na feira de Altinho, vendendo coco, vendendo Dudu, para ajudar minha mãe. Aí um tife desses, ao invés de seguir o exemplo da mãe, aí vai ser bandido, né? É o menor aprendiz bandidal. Vamos lá. Menor aprendiz bandidal. Quando ele atingir a maioridade, aí ele sai da escala de menor aprendiz do bandido e aumenta a patente dele dentro do mundo do crime. Está encerrado o assunto.
1: Exatamente, Paulo. É, aqui, graças a Deus, foi tranquilo.
0: Lógico.
1: Pra cá.
0: Eu tava dizendo.
1: Grande movimento, graças a Deus, foi econômico. Na nossa feira.
0: Não tem bandido, não, velho. Toritama não tem bandido, não, pô. Quem foi que disse que Toritama tem bandido? Diz aí, diz. Toritama não tem bandido. Com o DNA de Toritama? Tu tá viajando, é doido. Meus amigos e minhas amigas, vamos fazer um resumo. Eu tenho 34 anos, são 3 décadas. Você não era nem nascido, meu. Você tem 4, 28, né?
1: Oxe, tá doido. 34.
0: Pronto, então é a idade que eu tenho aqui. Quando eu comecei a bater perna por cá, sua santa mãe lhe pariu. Estamos empatados. Então eu cheguei primeiro do que o senhor.
1: Quem chega primeiro?
0: Primeiro se faz. Se fomos os primeiros, assim você nos fez. Tô lhe falando, gente, com autoridade. Eu vi, eu registrei o primeiro pé de velame e pé de mancambira derrubado pela máquina quando começou a obra da duplicação há 16 anos atrás. Eu registrei o primeiro palmo de asfalto colocado nos primeiros quilômetros da terraplanagem quando ficou pronta. E foi aonde? Em frente ao Parque de Vaquejada Milani, que pertence ao saudoso galego. Quem registrou? Paulo Dinito. Portanto, eu tenho uma identidade, o meu cordão embrionário, microfonalmente, ele também está na 104 entre Caruaru e Santa Cruz. Eu tenho uma aliança, eu tenho uma relação sentimental com esta rodovia. O parque nem existia, o Parque das Feiras, pô, para com isso. De Pão de Açúcar para Santa Cruz era uma eternidade que não era duplicada. Então eu conheço bem. Foi ontem a maior e melhor feira desses 34 anos. Superando feira de dezembro, feira disto, feira daquilo. Nunca na história dessa região, e a gente sabia que ia ter uma boa feira, porém... não com o espetáculo que foi visto ontem.
1: Superou, né?
0: Todas as expectativas. Todas elas. A maior e melhor feira das últimas 3 décadas. Foi ontem. Eu não sei se nós vamos repetir o que a gente viu ontem. Eu vou começar de lá para cá. De madrugada, quando eu passei pela ponte do rio Ipujuca, era 2h30 e alguma coisa, já tinha entrando vans sentido parte 18 de maio. A feira de Caruaru começou às 4 da manhã e parou quase meia-noite de ontem. Caruaru travou. Quem descia ali, a rua dos Guaranapes, Saldanha da Gama, sentido parte 18 de maio, travou. Bairro Petrópolis, travou. Nem entrava nem saía.
1: Porque Caruaru tem uma característica que a gente não tem aqui, por exemplo. Apesar da gente sofrer muito com o trânsito, mas a feira de Caruaru é dentro da cidade.
0: É dentro da cidade, pô. É diferente. É. A nossa é as mais de uma rodovia. É dentro da cidade. No coração do pulmão de Caruaru. Perto do Felisberto de Carvalho, estudei lá. Mário Sete, estudei lá. Industrial, estudei lá. É diferente. A cidade travou. Formou-se um cinturão que você nem ia para frente, nem ia para trás. Teve nego que só voltou com o manequim. Teve nego que sua lojinha lá dentro só ficaram os manequins. Todo mundo vendeu, Evandro. O nego tinha que ir em casa buscar mais mercadoria. Acabou a mercadoria, vai buscar o que o cliente está esperando. E outra, não tivemos registro de nenhum incidente, Evandro. De nenhum BO, de furto, de roubo. Foi uma bênção. graças ao trabalho da Polícia Militar e da Polícia Civil. Este foi o quadro de Caruaru. Travou. Para. Nem para frente, nem para trás, nem de banda, nem de lado. Pá, tchau. Toritama. Quando eu sair daqui, eu tenho uma técnica que é infalível. Para sair de um grande engarrafamento, para eu voltar para Caruaru na viatura 104.9, eu pego sentido parque. Quando eu pego sentido parque, aí eu dou sinal a alguém que vem de lá para cá, aí me permite que eu atravesse para ir para o São João.
1: Sim.
0: Para ir para Fazenda Velha. Aí eu pô, por dentro de Fazenda Velha. Porque eles fizeram alguma coisa no semáforo, Daniel, que eu concordo. Deixaram o semáforo no stand-by.
1: Sim.
0: Aí você fazia a giratória, sabe, filho?
1: Uhum.
0: A giratória aqui. Quem ia para Caruaru, passava, fazia a giratória e pegava. E embora. É. Quem vinha de lá pra cá, do mesmo jeito.
1: É a mesma lógica aqui do trevo aqui.
0: Isto dá mais mobilidade. Mais mobilidade. Vamos embora. Quando eu passei do Hotel Village, que avistei lá o volume de carro descendo, eu mandei um áudio pra ele. Mano, já passou do Hotel Village. Quando foi, mano?
1: Foi, exatamente.
0: Daqui a pouco tá na frente do motel. Aí eu vou embora. Quando eu chego no Rafael, Evandro, e amigos que estão em casa, era tanto do carro, tanto do carro descendo, eu digo, epa, daqui a pouco está em Lages. Antes de 2 da tarde, o engarrafamento estava em Lages. E se brincar, chegou perto do Lampião. Onde já se viu um negócio desse? Diz. Você vem de Caruaru, sentido Toritama, aí quando você chega ali perto do Lampião, aí você se depara na sua frente com um engarrafamento que você não sabe onde ele está. Eu estou aqui. E onde vai? Até onde vai esse engarrafamento? Até o fim do perímetro urbano de Toritama, a quase 15 quilômetros. Isto é surreal. Que hora foi que aquele povo passou aqui? Eu queria mesmo saber que hora foi que aquele povo que eu vi passou por aqui. E outra, viu, Evandro? Se não tivesse tido as vias paralelas. Essas duas vias paralelas por baixo, tanto saindo como chegando, este engarrafamento provavelmente tenha chegado perto do Rafael. Aí tinha dado certinho, tinha? Aí tinha dado certo. Eu não estou com sensacionalismo não, viu? É real, porque a via paralela lá de baixo ajuda a fluir. Ajuda ou não ajuda, meu filho?
1: Claro, com certeza. Com certeza, é uma coisa. A gente tinha só uma via para ir e voltar. Hoje você tem essas mãos que facilitam, você adianta, né? Você um vai por cima, o outro está voltando por baixo. E isso acaba dando mais mobilidade. Apesar da gente ainda ter esse funil, porque no final passou da ponte, torna-se de novo só uma via, mas você consegue pulverizar a passagem dos veículos ali, pelo menos nesse período, nesse perímetro, né, da Vila Canaã. Com essa obra que foi realizada pelo governo do estado e esperar que realmente nesses próximos meses, Paulo, a gente tenha o início da travessia urbana, o trecho que vai contemplar aqui o perímetro urbano da cidade de Toritama.
0: É quando definitivamente
1: aí que vai dar uma melhorada considerável.
0: Ô meu filho, eu não sou, nem eu nem você, somos engenheiros de trânsito. Cada vez de Caruaru, eu tô indo pra Santa Cruz, o que é que eu vou fazer em Toritama?
1: Pois é.
0: Aí eu vou passar por fora, vamos embora. Isso aqui vai ficar uma avenida, correto?
1: Sim.
0: Vai ficar uma avenida. Portanto, gente, graças a Deus, graças a JC, glorificar, não dava para passar nada, nem de bicicleta, viu, Zé Ciclista? Engarrafamento de ontem, do Moda Center até o Parque de Vaquejada, Chopoi, deu 10 quilômetros. Dudu de pão de doce, pão de açúcar. Olha, gente, graças a Deus, gente. Viu, meu caro Capulice? Graças a Deus. Dava duas dessas de ontem, o Manuel Medeiros está dizendo, quando a feira era no domingo. Olha, independentemente de qualquer coisa, o Rodrigo Marinho, forte abraço a você, Rodrigo. Teve gente que ontem voltou só com a roupa do couro. Eu saí daqui da Oncinha para Santa Cruz, 1h50 da tarde. Cheguei lá, 4h30 da tarde. Eu nunca vi um movimento desses. Em dia da minha vida, foi ontem. Olha, gente, no geral, no geral. Glorificar JC. Glorificar JC. Foi ou não foi melhor do que as feiras de dezembro?
1: Eu não sei em volume de vendas, Paulo, mas em volume de gente e de trânsito, com certeza, né?
0: Meu filho, a impressão que se dá é de que quem veio de fora não veio olhar para a rodovia, não.
1: Isso. É porque, veio pra comprar, hein? Porque a gente tava exatamente, caiu num feriado, né? Coincidiu com um feriado. Aí você tem, você soma a vinda naturalmente dos atacadistas, que é o nosso carro-chefe, que é o nosso foco principal, é a venda de atacado, não é varejo. Mas aí você multiplica com os varejistas que vieram porque era feriado. Então, um cara que mora aqui por perto, mora em Recife, por exemplo, que mora em Garanhuns, que mora na região aqui mais próxima, ele também aproveitou para comprar porque era feriado. Então, você soma as grandes compras do atacado, mas o fato do dia ter caído exatamente em um feriado facilita que outras pessoas aqui mais próximas pudessem vir também fazer compras de menor valor, né? Uma compra assim para o seu consumo próprio, não para revenda. Eu acho que isso também acaba maximizando a imagem de que foi maior do que na verdade pode ter sido. Mas, pro bem ou pro mal, graças a Deus que nós estamos, apesar de todas as dificuldades que o país vive do ponto de vista econômico, mas a nossa cidade continua, assim como em várias outras épocas, a pandemia, vários outros momentos difíceis, Toritama e o Polo de Confecções continua sendo resiliente.
0: Eu estava conversando com o menino aqui, me aponta uma cidade do Brasil que se compare a Toritama.
1: Mesmo com todas as dificuldades, a gente continua ainda resistindo.
0: Agora, tem um detalhe. Ela só é o que é, não é por acaso não, viu? Tem um plus, tem um motivo. É a qualidade do que a gente produz, né, velho? A qualidade. Se o produto que Toritama produz, que sai das santas mãos de sua excelência costureira, não tivesse o selo de qualidade que tem, tá aqui, ó. Que o caba saía da casa de cacete para vir comprar em Toritama. Eu vou fazer o que em Toritama? Que o que Toritama produz não presta. Além de não prestar, é caro. Era ou não era?
1: Claro.
0: Lógico. Então nós somos o que somos. Agradeça a JC e as bravas costureiras e os bravos costureiros, modelistas inteligentes, que tiraram Toritama do invisível, que colocaram Toritama na passarela da moda para todas as gerações, para todo o estado de Pernambuco, para o Brasil e para o mundo. Aqui, esta cidade é o que é, graças a várias mãos. São dezenas e milhares de mãos que constroem essa cidade 24 horas. E é daqui para melhor. 9 horas. Rodrigo Marinho, em 36, no estado de Pernambuco. Vamos lutar o pé na estrada. Afinal, hoje é uma sexta-feira, segundo final de semana do mês de junho, meu caro Juninho. E este final de semana, meu caro Mr. Poo, fica tranquilo, Mister. Vamos ter um cardápio rico de atrações em Pernambuco, em especial perto da gente.
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0: 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Pode tomar e não tenha medo, porque você não vai ter problemas com o seu coração, amigo e amiga. A pomada Relique, que é uma relíquia para combater dores musculares, a Relique Maria, para dar uma saúde mais perfeita e completa a todas as mulheres. Na menopausa e o amargo tradicional, 20 anos cuidando do nosso sistema digestivo, Evandro Lins.
1: Olha, Paulinho, a gente começa com o destaque de hoje da Folha de Pernambuco.
0: Ele era doente pelo Esporte Clube do Recife e tive o prazer de entrevistá-lo. Criador do Cine Pernambuco, paraibano, Alberto Bertini morreu aos 65 anos.
1: O Diário de Pernambuco.
0: Lá vem o diário. Por aqui, Estudo começará com captura e monitoramento de 50 tubarões.
1: Falta prender os tubarões.
0: Prenda os tubarões.
1: Destaque do Jornal do Comércio.
0: Zelensky pede encontro com Vladimir Putin e acordo sobre guerra.
1: Na Bahia, à tarde, Salvador.
0: Veto do PMMA evita risco à saúde pública no estado baiano.
1: No Ceará, o Diário do Nordeste.
0: Fundo Eleitoral, União envia 4,9 bilhões ao Tribunal Superior Eleitoral.
1: Zero Hora, Porto Alegre.
0: Disputa pelo Palácio de Piratini ganha ritmo intenso meses antes da campanha eleitoral.
1: Na capital federal, o Correio Brasiliense.
0: Disputa eleitoral sai às ruas com a marcha pra JC.
1: O Globo, Rio de Janeiro.
0: Busca, Brasil busca diálogo com os Estados Unidos para rastrear crime financeiro e ver chance de reduzir tarifa.
1: O estado de São Paulo.
0: ONGs fazem operações cruzadas com verba de emendas de vereadores.
1: O destaque da Folha de São Paulo.
0: Guerra do El Niño eleva a estimativa da inflação dos alimentos a 7%. 9 horas e 38 em Pernambuco, faltando 22. Faltando para as 10 horas.
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3: Feira foi espetacular, ninguém fala mais. Está consolidada a maior feira das últimas 3 décadas, para um bom entendedor, dos últimos 30 anos. Aí agora, você olhou para um canto, olhou para outro, vendeu tudo. Só ficou com a roupa do couro. Agradeceu a JC? 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
0: Dona Viola, 5h43 em Pernambuco. Dona Neves, a senhora me mandou uma mensagem aqui, eu fiz um resumo da leitura. Isso aqui a gente trata com a senhora pessoalmente, tá ouvindo, Dona Neves? Se a senhora puder, segunda-feira, passe por cá, venha cá segunda-feira, precisamos ter um dedo de prosa para saber o que será possível fazer em defesa desta idosa. Quero saber
3: Quem pesta é esse, Mr. Full? É o bisavô de Paulinita. Bom dia, amigos. Quem é você? É uma senhora, é Neide Lima. Olha, Evandro e Paulo, o vovô, por isso não tem mais costureira disponível. Tudo 100% de trabalho. São 9h43 em Pernambuco. Na volta tem a voz do homem do campo. E daqui a pouco a gente recebe a caravana do prefeito.
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3: Oi, 9:50 em Pernambuco. A empresa Preferencial Lavanderia, que é um conglomerado, é um grande complexo, está precisando de ajudante de máquina. Você pode ser um profissional. Quem é o maquinário? Evandro Lins. Quem é o ajudante? Paulo Dinita. Aí o que é que Evandro vai fazer? Se eu for um bom companheiro, eu vou ser o ajudante dele. Evandro, me ensina aí, que eu quero chegar no teu posto. Vá lá, meu filho. Rua da Vaca Leiteira, tá lá, lavanderia preferencial. 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Ó, mister, reafirma, a culpa de não ter costureira em Toritama é do poder público, desde os prefeitos passados até o de hoje. Era para ter costureira sobrando, para a cidade cada vez mais crescer. Não tem porque o poder público municipal falou e continua falhando. Falhou. Agora me pergunto, como é que eu lhe respondo? Sigo o voto do relator. Vá lá na preferencial, Tife do Cola. Agora há pouco chegou um povo do Recife. Povo. Tem um que é casada, companheira, e o companheiro dele. Eu disse, vocês estão fazendo o que aqui? Disse, olha, depois da ponte não tem uma comunidade. Ele olhou para mim e disse, depois da ponte do Rio Caparibe. Aí o outro disse, ah, é canão, vai lá no canteiro de obras. Vai lá no canteiro de obras. Lá no canteiro de obras. Lá no canteiro de obras. Tá precisando de operar, tá ou não tá? Claro que sim. Faltam 7 pra gente.
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2: Oi, 9:58 em no estado de Pernambuco, 9:58. Deixa eu ver aqui. Tá vendo aqui? Se botar o cotovelo aqui no cu de Manassaia, dá pra apurar 15 mil na bilheteria? Apura não.
3: 15? Oxi.
2: Apura não. Apura não. Ó, ei, lá em Altim tem dois clubes, dois, Altinense e Ipiranga. Eu fui locutor dos dois e fui goleiro dos dois. Vamos lá. Vamos lá. Você traga o Zezo, aquele poço de antipatia, o Raí, que daqui a pouco tá lá. Daqui a pouco não.
3: Já tá lá na feira.
2: Já tá lá na feira do o Zé de Afonso, tá lá na feira do artesanato, ele e a Calazans, que aliás a Calazans acabou casando com o filho de um amigo meu, que Evandro conhece. Sim. Ela mora em Caruaru hoje. Se você trouxer o vamos lá, viu? A saber, viu? A saber, viu? O Zezo, o Raí, de saudosa memória, e o Luar. É assim?
3: Sim.
2: O nome do projeto, à vontade.
3: Você fica à vontade.
2: Fica à vontade.
3: E ele pode fica à vontade roupa, mesmo.
2: Sim. Pode beber à vontade, fazer striptease, tirar a roupa, ficar nu. Leve esse projeto para onde? Para o Ipiranga de Altinho. Do lado direito, logo quando você entra. Agora você vai tirar na bilheteria o que você acertou no contrato. Eles estão cantando por 900 mil, correto?
3: Isso.
2: Se você apurar 100 mil reais, Zezo, Luan, Zezo, Luan e Raí. Se você apurar 100 mil reais na bilheteria do Ipiranga lá em Altinho, eu estou dizendo o Ipiranga como exemplo, viu? Para você pancar na bilheteria, eu tenho dois bens. Um já não é mais meu, então só tem um. Que eu já passei um dos bens, já que minha filha tem e meu filho tem, para os meus netos e minhas netas. Eu perco o único bem que eu tenho, que é um bem imobiliário. Um bem imobiliário. Eu tinha dois, já passei um. Eu só quero um. Para quê? Só eu só? E para que eu quero? Eu quero três casas. Diz. Como? Se eu só preciso de uma. Ela é. Pra que eu quero dois carros? Eu só preciso de um. Pra quê? Que palhaçada é essa? Palhaçada não, que eu tô agredindo o palhaço. Que babaquice é essa? Não, casas, eu quero muitas casas, vai te lascar, porra. Eu duvido você apurar 50 mil reais na bilheteria. Vamos pro Belo? Eu duvido você apurar 20 mil conto na bilheteria, cobrando ingresso. Bota pé lá no Altinense, lá em Altinho, no Clube de Manassaia. No Ipiranga, lá de Toritão de Santa Cruz.
3: A reabertura bota, de Rita Vênus.
2: Pronto, bota. Quer mais? Eu vou mais longe. Bota RC lá no Clube Cabana, pra ver se tu apura 100 mil reais. Bota. Vai pra bilheteria, vai. Vai, Tife do Cola. Vai, Tife do Cola. Bota, Tife do Cola. Tu não é metido? Bota. Bota Safadão lá no Clube de Brejo da Mãe de Deus. Bota Safadão no Clube de Brejo da Mãe de Deus. E vai bancar a bilheteria se tu apurar 50 mil. Eu passo a minha casa pra tu. Tu apura uma porra que tu apura, velho. Agora o dinheiro é público. O dinheiro é público. É aquilo que eu combati. O tal do Natan tinha que tirar ele da grade, ele é irresponsável, só canta bêbado. Mas ele pode cantar bêbado, ele pode.

0: fazer striptease no palco, ele vá se lascar para lá, desde que o dinheiro não seja público. Desde que o dinheiro não seja público. Diga você que o prefeito chegou.
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0: 10:03. Me diga uma coisa, moço. Liga esse microfone, que eu não sei para que porra deixa esse microfone desligado. Eu não sei quem bobônica desliga esse abençoado. Microfone, na minha opinião, tem que ficar ligado o tempo todo, né? Afinal, isso aqui não é uma rádio. Isso aqui não é
2: um remédio, não.
0: Isso aqui é uma rádio, pô. Me diga uma coisa.
3: Tá fechada a porta, Quinto.
0: Liga bem. Oi. Veja bem. Tu tem quantos anos biológico? Tua idade biológica?
3: 35.
0: Oxe! Quando eu comecei a andar por aqui, a sua mãe tinha lhe parido. Você tinha um ano. Eu ando aqui nessa região há 34 anos. Portanto, eu tenho autoridade para dar qualquer testemunhal sobre isso aqui. São 34 anos que eu ando por cá, batendo perna. Toritama, Santa Cruz, Taquaritinga. Neste perigo. Vertente, Paraná, Piriri, Piriri, Paraná.
3: Breve,
0: fui lá muito e ainda estou para ir. Eu pensei, todo pensar é torto, que eu já tinha visto, mas eu não tinha visto nada. Ontem realmente foi o que eu vi. Foi a maior, porque não basta ser maior, você tem que ser maior e melhor. 2 anos. A maior e melhor feira dos últimos 30 anos. Foi ontem. Não tem neste país da gente, seu Sérgio, uma cidade que tenha o que nós temos. Caruaru, a feira no centro. Santa Cruz fica escondida. E a gente, numa posição geográfica privilegiada.
3: Na travessia.
0: Meu amado, foi a maior e melhor feira das últimas 3 décadas. Observação número 2. Avalie o senhor.

0: Eu recebi o prefeito de Russas, lá do Ceará, que daqui a pouco a gente vai falar sobre a visita dele aqui. Então, passei o dia na prefeitura e vendo os setores públicos, mas muito feliz e emocionado. Já cedo eu já tinha pedido, porque minha irmã, ela vende, né, também aqui, minhas irmãs, e minha filha veio com elas de umas 4:30 da manhã, tinha dormido lá, em Fazenda Nova, veio com elas. Então, desde 6 da manhã que eu estou pedindo ao pessoal que filmassem de drone as imagens, os vídeos, porque já tinham me passado que a feira estava bombando de pessoas, de vendas, de veículos. Eu tinha recebido já também do comunicador Araújo, de 1:30 da manhã, ele já tinha mandado um vídeo para mim, dizendo, prefeito, já está lotado o estacionamento. Era 1:30 da manhã, o estacionamento dos ônibus já estava lotado. Eu tenho aqui a filmagem que ele me passou. Então, eu já tinha essa expectativa de ser uma feira estrondosa, como foi. E a gente fica feliz porque a mão de Deus abençoando a nossa cidade. E a feira, ela não terminou, porque hoje pela manhã, o que eu vi de gente postando, fazendo entrega em Santa Cruz do Caparibe, gente de Toritama, que vende aqui, que produz aqui, que vendeu tudo ontem e ainda hoje está fazendo entrega lá na cidade de Santa Cruz do Caparibe. Então é a bênção de Deus sobre nossa cidade. Você frisou bem, com as obras da duplicação da 104, a via local ali em Canaã, que a governadora Raquel Lira, com muita seriedade, empenho, dedicação, conseguiu destravar essa obra. O fluxo melhorou bastante, mas ainda engarrafou muito. E eu mandei para ela ontem, mandei para o senador Fernando Duerre e para o deputado Eduardo da Fonte, e a resposta é a mesma. A gente só consegue resolver com a variante.
1: É, porque quem vier de Caruaru sentido Santa Cruz, então, ele vai se embora para Santa Cruz.
0: Quanto opções. Mais tiver opções, o cliente vai poder vir de forma tranquila. Foi aquilo que eu falei lá em Brasília. O cliente, para vir para a nossa região, ele tem que ter segurança, estrada de qualidade e rede de hotelaria para ele poder ser hospedado de forma tranquila. Então, graças a Deus, a gente está vendo as obras avançando e temos que destravar essa variante. Então, com essa pressão popular, com essa pressão política também que estamos fazendo, e com a quantidade de engarrafamento, de veículos, foi assim, sensacional. E você sabe que dentro desses levantamentos do próprio núcleo gestor, 80% das nossas vendas de varejo é abaixo de $50. Então, é nesse patamar que a gente está competindo com a Shein. Então, nós temos o melhor produto, temos o melhor preço, temos a melhor localização e temos a bênção de Deus estendida sobre a nossa cidade, sobre esse nosso povo, que não vai deixar ninguém desamparado. Então, estou muito feliz. Tivemos aí quase 300 excursões que vieram a Toritama, que compraram. Fora o varejo, que foi sensacional. Eu recebi gente que veio do Ceará. O cara veio de Russas, o prefeito veio trabalhar, ver as coisas, mas a família dele todinha foi comprar. Foi para o Parque das Feiras, foi para as lojas. Então você vê o impacto que isso trouxe, né, nesse dia de feriado. E movimenta não só a feira, diga-se passagem. Movimenta as churrascarias, restaurantes, postos de gasolina.
1: Cadeia.
0: Cadeia toda. Já pensou se a gente fecha o comércio? Não. É quinta-feira, é feriado. Oxe. Não vai ter feira.
1: Oxe.
0: Quanto isso tinha de perda para o setor aqui, produtivo? Uhum. Eu estou num grupo com um empresário lá de Colatina, do Espírito Santo, e o Marco Brito, que é um cara bastante conhecido.
1: Está lá em Colatina, meu filho.
0: Ele postou no grupo dele, nos parabenizando com as imagens de drone que eu coloquei.
1: Não, o Serginho, né?
0: O Sérgio é o ex-prefeito lá de Colatina, que é deputado estadual. É. Então, os empresários de Colatina, que lá foi fechado, lá devido ao feriado, não teve comércio. E ele querendo aprender conosco, com essa região que é pujante, de um povo que emprega muito, que trabalha, que inova cada vez mais e que vai continuar inovando para que a gente possa vencer esse mercado que vem da importação do exterior, mas com muita competitividade e lutando também na parte política para que quem está lá na ponta, o costureiro, a costureira, o carroceiro, quem vende o lanche, todo mundo possa ganhar através também da nossa luta em defesa do polo de confecções.
1: Agora, Evandro, vai abrir a pauta oficialmente, bote nesse pacote. E aí o senhor, como gestor, e toda a sua equipe, inclusive, não pode ficar de fora o ex-prefeito.
0: Ele é quem está puxando,
1: pensante,
0: né? Ele é quem está puxando essa luta.
1: Juntamente com o senhor, porque aí é o seguinte, são dois dias ininterruptos. A nossa feira de gado acabou, a especulação é realidade. É daqui para melhor. E não brinque não que ela vai engolir Caruaru, pela estrutura, Eu vi testemunhos de agropecuaristas lá em Caruaru.
0: Nós já estamos com um projeto para dobrar o tamanho da feira, Paulo. Pois, não comporta. Essa semana, três caminhões voltaram porque não tinha mais com raiz.
1: Perfeito, então vamos ter dois dias aí, moço. Quarta e quinta. Emendado, encangado, de grande
0: movimentando toda a cidade, cadeia, toda a cadeia. O importante é isso. Não é só a feira em si, mas é toda a cadeia que faz parte desse comércio aqui de Toritama.
1: Quem diria que a feira de gado, todo mundo pensava, confiava, mas desconfiava. Não, eu confio, mas desconfio. Eu mesmo fiquei temeroso na primeira. A primeira impactou de bom.
0: Curioso, né?
1: Sim. Se a primeira impressão é a que fica, então vamos aguardar a segunda. A segunda foi maior. Quando foi agora, quarta-feira, a terceira.
0: Maior.
1: Maior, não está consolidado.
0: Veio gente do Piauí na terça-feira, Paulo, com uma carrada de animal na terça do Piauí. O diretor ligou para mim e disse: prefeito, o que é que eu faço? Pode entrar? Eu digo: pode, vai deixar, o cara vem do Piauí.
1: Somos
0: com
1: a internet lá?
0: Botei. Pronto. Coloquei internet, tudo. A gente está cada semana ainda mais avançando com o centro administrativo, colocando internet, fizemos a coberta para a parte dos suínos, estamos ampliando o espaço, movimentando a parte de estacionamento. Imagina, Sobral, quando a gente tiver, que vai ser, se Deus quiser, agora dia 29 de junho, a abertura das propostas para a licitação do projeto da travessia urbana. 34 milhões de reais de investimento nesse perímetro aqui, do giradouro aqui da PE90, em frente ao cemitério, até a saída do condomínio. Tu sabe que isso movimenta toda a cidade e a região. Um investimento enorme. Eu já tenho informações de empresários que estão investindo milhões naqueles terrenos ali na beira da pista. Isso movimenta toda a nossa cidade, toda uma cadeia já avisando o futuro. É você imaginar hoje, vindo da Vila Canaã, do mesmo jeito que a gente vem com as duas mãos, com a principal e a via local, o asfalto, você dá sequência a esse perímetro também, até depois do condomínio ali, Jardim das Oliveiras, encontrando com a duplicação. Agradecer meu amigo Vando de Loló aqui, presente essa liderança aqui de Toritama. Então, Sobral, a quantidade de investimentos que Toritama tem é fora do comum. Eu estava ontem em uma apresentação e foi me perguntado quanto tem de investimentos em Toritama. E eu falei, ó, nós já passamos de 353 milhões de investimentos. Aí você me pergunta ontem, juntando o governo do estado, governo do município e governo federal, os três de mãos dadas. E eu vou falar investimentos rápido aqui. 113 milhões da BR-104, 100 milhões da Vila Canaã, que é Toritama, nós consideramos Toritama, a segunda etapa já está começando agora. 15 milhões do abastecimento de água, que chegou água nas torneiras. 34 milhões do projeto da travessia urbana, 30 milhões da construção do novo hospital, que eu coloquei no mínimo. Quando a gente equipar e tiver mais alguma ampliação, vai passar dos 30 milhões. 5 milhões da unidade de corpo de bombeiros, que as obras estão avançadas. 7 milhões da escola lá do Deus é Fiel, a escola estadual, também está próximo da inauguração. 6 milhões de uma creche lá do Planalto, vizinho à garagem dos ônibus. 7 milhões e 300 de pavimentação de diversas ruas da nossa cidade. 20 milhões da escola de tempo integral, que vamos inaugurar agora em julho. Eu tive lá ontem presente e a obra está fantástica, já está toda a parte de jardinagem sendo montada. Mais 10 milhões da escola Zé Matias, ali Evandro, entre a creche Gabriel e Natan e o Valentim. 2 milhões e 600 de asfalto e diversas ruas que nós já fizemos a preparação e já assinamos o contrato. Dentro de poucos dias a gente já está derramando asfalto aí por várias ruas da cidade de Toritama. 1 milhão da construção do centro de reciclagem municipal, que as obras já estão em andamento. Oi, 2 milhões da UBS lá do Campo Alegre, que tivemos que modificar o terreno porque deu muita pedra no local. A gente está transferindo para outro terreno, mas as obras já estão em andamento. 1 milhão e 100 da feira de gado, que já está pronta e é um sucesso em todo o estado de Pernambuco. Total, 353 milhões de reais em investimentos, juntando o governo do estado, governo do município e governo federal. Então isso é o trabalho que dá certo, andando de mãos dadas pelo bem de Toritama, Toritama sendo referência em todo Pernambuco e no nosso país.
1: Bom, Derivaldo, forte abraço, já ele fala.
0: Aí sobre tem o campo, tem mais 2 milhões, 3 milhões e 600 do campo, que já está engatado aqui, aí já vai para 355 milhões e 600 mil reais de investimento na nossa cidade.
1: Evandro Lins, pode abrir oficialmente o comando pautal, é seu.
2: Pronto. Prefeito, essa semana, graças a Deus, nós tivemos boas notícias, principalmente na questão da economia, com o sucesso consolidado de verdade agora da feira de gado, porque a primeira feira sempre é aquela expectativa, será que vai dar certo, não vai? Aí a segunda feira a gente já teve um volume maior do que foi da segunda. E a terceira, assim, sabe, a prova dos três. Na terceira tentativa a gente já percebeu, não tem jeito, o negócio aqui, graças a Deus, está consolidado. E aí vai ficar para a gestão, para vocês fazerem essas ampliações, que acho que tá evidente que precisa já trabalhar com esse projeto de ampliação. E aquela proposta que o senhor pensava lá atrás, olha, eu quero ter a melhor feira. Agora a gente começa a pensar que a gente pode ter sim a maior feira. Feira do Jeans, graças a Deus, também a melhor dos últimos anos. Mas uma outra notícia aí, a gente teve essa semana, né, de pautas positivas, além de ordem de serviço de pavimentação de várias ruas. Mas eu acho que essa conquista para as mães de Toritama, para a cidade de Toritama, enfim, poder ter aqui, independente se é parto normal ou cesárea, e agora também a ampliação com a laqueadura, eu acho que talvez tenha sido também uma das maiores conquistas para a saúde pública do nosso município dos últimos anos. Você poder ter aqui, imagina, eu moro aqui atrás do hospital, imagina você andando aqui, ó, a mulher vai parir aqui no hospital Nossa Como Senhora de Fátima. Né? Se for natural, for parto normal, tem toda a estrutura, tem todo o suporte. Se precisar fazer cirurgia, se precisar ser cesárea, tem toda a estrutura. Imagina o transtorno que é para quem, sei que é pai também, já passou por isso. O momento ali que você recebe a ligação, estourou a bolsa, parece que vai, não vai, tá, vai, você corre, aí vai, pega carro, liga para motorista, liga para ambulância, vai para Vitória, para Barreira, aquela confusão. E a gente poder saber que as próximas gerações, já começou essa semana, isso, a gente já teve uma criança, e a partir de agora, os toritamenses irão, independente da natureza do parto, mas pode ficar à vontade, pode empurrar o pé agora, Paulinho, que vai nascer aqui no nosso hospital, prefeito.
0: Olha, Evandro, você falou muito bem, se tem uma das coisas mais emocionantes que eu estou passando em toda a minha vida pública, foi poder ter a realização de um sonho concretizado como esse. Um sonho meu, da primeira dama, Fernanda Florença, que trabalhou muito para que isso pudesse acontecer, e das mães toritamenses também, que estão felizes, alegres e contentes que vão poder ter aqui os seus filhos na sua cidade, né? Cirurgias obstétricas. O desejo meu era que pudéssemos ter inaugurado antes, para que a minha filha, há um ano atrás,
2: tivesse nascido aqui, João.
0: Tivesse nascido aqui. Mas quem sabe, Sobral, os próximos, com certeza, se Deus quiser, vão nascer aqui, porque eu falei com o nosso pessoal e eu disse, olha, aqui eu quero a melhor equipe, os melhores equipamentos, os melhores insumos, para que a filha do prefeito, o filho do prefeito ou do maior empresário da cidade possa ter aqui também, nascer aqui, usar o serviço de forma igualitária.
1: Batalha dos Anjos teve que parir em Caruaru, rapaz.
0: Entendeu, Sobral?
1: É disso, é caruaruense.
0: Eu também sou caruaruense. É caruaruense. Nasci em Caruaru. E eu vi o sofrimento.
1: Sua mãe pariu na Fusão?
0: Na Fusão.
1: Na Fusão.
0: Então, Sobral, eu vi o sofrimento quando eu fui. A minha esposa foi ter a primeira filha, Maria Clarice, que foi lá em Belo Jardim.
1: Tá
0: que, eu, consegui. Às vésperas do parto com o doutor Mesquita, que assumiu agora a vaga de vereador lá em Brejo, que o vereador licenciou-se para ser secretário de Estado. Então, você sabe o quanto as mães se humilhavam a pessoas que até cobravam para que pudesse fazer esses partos, porque também não é todo mundo que faz de graça. Tem locomoção, tem o serviço do médico, e chegado muitas vezes de última
1: anestesista.
0: É uma equipe de quatro pessoas de imediato.
1: Atenção, e o médico,
0: anestesista. O médico, anestesista, a cirurgia obstétrica e a neonatalista. Neonatal.
1: Neonatal.
0: Isso. Viu? A neonatal são os quatro. E mais uma pediatra que fica acompanhando.
1: Stand-by.
0: Após cirúrgico.
1: Expectativa.
0: Então são cinco pessoas. Fora técnico, enfermeiro, que eu tive que colocar também mais uma enfermeira e mais dois técnicos. Na verdade, são oito pessoas que nós contratamos.
1: E por que isso foi possível?
0: porque nós fizemos o dever de casa, porque tivemos a captação de recursos, tivemos o apoio dos nossos deputados federais, do deputado Eduardo da Fonte, do deputado estadual Adalto Santos, de Edilson, que correu atrás comigo lá em Brasília para conseguir os recursos, porque sem recursos ninguém consegue fazer, não. Nós iniciamos aqui, em setembro de 2023, as cirurgias de hérnia e vesícula. Era uma vez por semana. A demanda foi aumentando, crescendo, crescendo. Ampliamos para 2 dias por semana. 2 dias por semana depois, aí vem agora, não, traz agora mais um médico para fazer retirada de sinais, mini cirurgias, pequenas cirurgias, vai para 3 dias por semana. E agora com cirurgia de laqueadura e cirurgia cesariana, agora é 4 dias por semana de cirurgia, porque senão não é os 7 dias, sabe por quê? Porque tem que ter a recuperação pós-parto. Então elas precisam usar os leitos e tem a recuperação pós-cirurgia. Aí ampliamos também para vasectomia, fimose. Então, o nosso bloco cirúrgico hoje é exemplo para Pernambuco e para o Brasil. E não sou eu, o prefeito, que está falando, não. Quem fala isso é Dr. Gil Brasileiro, que é uma das pessoas mais especialistas em saúde pública do Brasil. E ele constatou isso que eu estou dizendo, porque ele fez parte dessa conquista e nos auxiliou voluntariamente a poder ter essa conquista aqui no nosso município. E já passamos, Sobral, de 3 mil cirurgias no bloco cirúrgico. Mais de 3 mil
1: não
0: cirurgias.
1: Não tem mais ninguém com hérnia de disco, com hérnia. Com...
0: Não, aqui não zeramos ninguém, a fila. A gente está agora zerando a fila dos outras cidades.
1: Você consegue enxergar
0: as outras
1: alguém
0: cidades
1: aí
0: que vêm.
1: Vem
0: e cá. Aqui, tantas pessoas que têm condições, que têm condição financeira, que se operaram aqui porque confiaram no nosso serviço. E eu disse, ó, o mesmo médico que opera lá no português, ele opera aqui também. A mesma pessoa que paga 20 mil lá, o teu é de graça aqui, com os mesmos equipamentos, porque nós somos um único município e fazemos por videolaparoscopia, a famosa cirurgia laser. E essa conquista é uma conquista que eu senti muito emocionado. Eu falo de coração, tanto eu como minha esposa. Essas primeiras cirurgias, Evandro, eu estava mais nervoso do que no dia que Maria Elaine foi nascer lá em Caruaru. Diga a você de verdade, de, com toda a minha humildade e simplicidade, porque eram as primeiras cirurgias, eu estava acompanhando de perto, e aí quando nasceu o primeiro, o Zé Ramos, eu disse, ó, tem nome de governador, o Zé Ramos, com 3,5 kg,
2: nome forte,
0: 3,5 kg,
2: até estranho
0: depois
2: hoje em dia.
0: Nasceu mais dois, com um com quase 4 kg e outro já passando de 3,5 também. Então assim, foram 3 bênçãos que chegaram à nossa cidade, as mães estão bem, os pais felizes também, contentes, e as crianças, assim, uma estrutura fantástica, Sobral. Nós temos a estrutura também da incubadora, porque se precisar de alguma intercorrência, tem a incubadora com tudo pronto, com todos os aparatos.
1: E é prematuro,
0: porque
1: por exemplo,
0: nós já temos a conexão com o Hospital da Mulher, em Caruaru. Uhum. E durante o pré-natal, durante o acompanhamento pela Unidade Básica de Saúde, durante o acompanhamento pré-natal, caso a gestante seja de alto risco, essa própria equipe médica que trabalha conosco, elas também operam em Vitória e em Recife. Então elas podem fazer o encaminhamento para cirurgia ser em outro local, em um hospital maior que tenha UTI.
1: De alta complexidade.
0: De alto risco. Ah. Entendeu? De alto risco. Então nós temos aqui que veio o doutor Tiago, anestesista, doutora Ingrid, que é a neonatal, a doutora Mariana, que é cirurgiã obstétrica, e o doutor Alisson também. São 2 cirurgiões obstétricos que tem que fazer parte da equipe, mais uma pediatra, 2 técnicas e 1 enfermeiro. Então, 8 pessoas na equipe. É um investimento enorme da prefeitura, porque nós vamos buscar eles em Recife, traz, paga, porque não é fácil, não é barato, não. Parto não é barato, não. Tá aqui Vando sabe, Zé Moela, vereador, sabe, os vereadores sabem quanto que se cobra uma equipe médica para poder fazer um parto. É 6 mil, é 8 mil, é 10 mil. Muita gente que cobra altíssimo e tem gente que não tem condições de ter. E aí saiu já completo. Aqui a gestante faz os exames pré-operatórios, faz o acompanhamento do pré-natal na UBS, faz as ultrassonografias aqui também na nossa unidade. E quando a criança sai, já sai com enxoval completo já. A gente já deu a banheirinha, a roupa, o enxoval. Faz o parto 0800, gratuito.
1: Só não faz gerar.
0: Tem a creche também para botar o menino e você não ter trabalho de nada, com fardamento, com kit escolar, as escolas, ônibus. E quando tiver na velhice, tem um cuidado também que a gente tem do nosso hospital.
1: Tu nascer é o partido. Não,
0: o partido, porque tem também o serviço funerário que faz, quando está na velhice também já faz o serviço completo. Então, a cidade de Toritama, ela tem, assim, um diferencial enorme. Sim, um diferencial enorme. Por quê? Porque toda cidade não faz. Às vezes, muita gente diz, mas cadê? Por que as outras cidades não fazem? Porque toda cidade não tem cirurgia por videolaparoscopia. Porque quando entraram as gestantes, já estava tendo alta mais umas pessoas que fizeram de vesícula. Então, a gente não fala porque já viram uma coisa natural. Mas toda semana, Paulo, é duas vezes por semana tem aqui cirurgia do nosso bloco cirúrgico. Três com o doutor... Bernardo, não. O outro. Alessandro. Doutor Hebe, doutor Alessandro, doutor Bernardo são as pessoas que fazem por semana. E agora, doutor Alice e doutora Mariana. Então, são quatro dias por semana de cirurgias que a gente vai, se Deus quiser, agora desafogar o Hospital da Mulher em Caruaru. A média de 20 a 25 partos por mês vai ser realizado aqui. Então... É menino com força, mas também as mulheres que querem fazer laqueadura faz. Os homens que quiserem fazer vasectomia fazem também. Então a gente tá por daqui, ó. Toninho, 5 filhas, já tá bom de fazer já a vasectomia. Passou. Já passou da época.
2: Além, prefeito, destacar um ponto aí que eu acho que cabe considerar. Porque assim, é feito acidente aéreo. Todos os dias a gente tem quantos voos e quantas decolagens, né? Ninguém fala. Quando cai um avião, tragédia e tal. Mas assim, o grau de excelência dessa cirurgia, porque a gente já passou mais de 3 mil, eu particularmente nunca vi ninguém aqui vir a público dizer, olha, fulano morreu durante uma cirurgia lá no hospital, fulano ficou com uma sequela que gerou outro problema.
0: Que pode acontecer.
2: Imagina num universo de 3 mil cirurgias, você não ter nenhuma intercorrência, nenhum registro.
0: Pode olhar aí.
2: Isso só vira notícia quando acontece, né?
0: Quando acontece, mas aí ninguém fala das 3 mil cirurgias que já teve. E aí também as cirurgias obstétricas, muitas pessoas também botaram na minha cabeça para não fazer. Não, porque é muito arriscado, é complexo. Eu digo, mas a gente vai fazer. Vamos encontrar, Deus vai nos ajudar, vamos encontrar a melhor equipe, vamos comprar os melhores equipamentos e vamos poder ter que as mães de Toritama possam ter os seus filhos aqui. Aquelas que querem ter de parto cesárea. Quem quer de parto normal, eu encontrei lá no Isidro Tavares. Uma bênção de Deus, tá? Um barrigão lindo, já com 39 semanas, quer ter normal, esperando. Eu disse, não, eu vou esperar, que eu quero ter normal aqui no hospital todo. Também a gente respeita a decisão de qualquer pessoa. Então, isso é um plus a mais, emocionante, e fiquei bastante emocionado, muito feliz. Parabenizo aqui toda a equipe da saúde, em nome de Júnior, de Alba, que é uma guerreira, que é secretária executiva de saúde, e vai lá para o bloco, dia de cirurgia, ela acompanha dentro do bloco, toda a organização. E assim, pessoal, é um trabalho de excelência. Se você observar, o médico quando chega, ele já tem que já trocar de roupa na entrada. Ninguém pisa no bloco se não tiver com todos os aparatos completos de segurança, de higienização, porque ali a gente está tratando de vidas, cuidando de pessoas. E se Deus quiser, no novo hospital, nós vamos ter um bloco cirúrgico ainda maior para ampliarmos o número de cirurgias no nosso município.
1: Eita, Claudinha Vaqueira e Mr. Pooh!
0: Ah, e lembrar, Sobral, que as gestantes, estão muitos perguntando aqui na minha rede social, procure a sua unidade básica de saúde, procure a sua enfermeira, comece o pré-natal, porque também não adianta chegar de última hora, viu? Isso aqui é esse alerta, não adianta chegar de última hora, é uma cirurgia amanhã, não é assim, o médico ele tem que ter a avaliação,
2: a programação antes,
0: né? Tem que ter o pré-natal, tem que estar com todos os exames pré-operatórios, tem que ter o acompanhamento pela enfermeira para saber se é de alto risco, para saber como é que está a criança, as ultrassons. Então não adianta chegar de última hora ligando na véspera da cirurgia. Não, gente, não é assim, é vida. Oxe, é cuidar de vida.
1: Olha aqui, então, essa foto, tá vendo essa foto aqui?
0: Tô vendo.
1: Sabe quem é? Deixa eu dizer você. Dona Maria Cristina, meu esposo foi operado de hérnia de pedra da vesícula. Ele disse que achava que estava no Albert Einstein, em São Paulo.
0: Olha aí, veja.
1: Aqui em Toritama, olha aqui.
0: Aqui, deitado. Tô vendo. Aí. E pensa que tem flashback de corte rasgando de canto a canto? Tem dois pontinhos aí, aqui, três pontinhos aí. Três pontinhos que não fica nada. Isso é cuidar das pessoas de verdade. Isso aí é cuidar com amor, com carinho, com atenção e investindo todos os recursos, todas as viagens que eu faço para Brasília de madrugada, pegando avião, chegando tarde, vale a pena, compensa, porque o recurso chega para o hospital. A gente tem hoje 12 milhões de reais na conta da saúde, só na conta da saúde 12 milhões para investir em cirurgia, em medicamento, em TFD, em casa de apoio, em policlínica, em remédio para o povo. É assim que a gente trabalha. Fora os que tem aí na educação, em obras, em assistência social, a prefeitura tem um saldo positivo, bancário, certo, de R$48.683.000 na conta, depois de ter pago tudo, fornecedor, folha de pagamentos, funcionário, a gente tem lá na conta para investir na cidade, investir nas pessoas, cuidando das pessoas, porque isso é do povo e vai ser reinvestido para o povo de Toritama, porque merece todo o cuidado e carinho.
1: Olha, o parque está fechado hoje, viu, Evandro? O Parque Maria dos Anjos está fechado. Está fechado não é para manutenção, não, porque a manutenção dele é de outubro.
0: Permanente.
1: Permanente. Está fechado porque é hoje a abertura do ciclo junino da torre. E aí, uma grande equipe, está lá trabalhando internamente nos preparativos finais, não é assim?
0: Isso, Sobão.
1: A que horas? A partir das 18 ou 19 horas?
0: 19 horas, a partir 19. Das 19 horas será
1: vamos
0: a abertura.
1: Ter hoje na abertura?
0: Apresentações.
1: E por que a opção de ser na cidade de Maria dos Anjos?
0: Olha, o parque é central, né? Sim. O parque, ele comporta todos os eventos, é o nosso cartão postal na nossa capital do jeans, então eu fico muito feliz quando eu recebo pessoas que vêm e visitam o Parque Maria dos Anjos. Eu estive essa semana presente lá na final do campeonato de futsal. O Movimento da Mulher, que é um sucesso absoluto. Toda semana mais mulheres vão ingressando no movimento. Então isso fortifica cada vez mais as políticas públicas voltadas para as mulheres. E a gente vê o parque sendo bem cuidado. O zelo que é feito, a manutenção permanente. Eu olho e confiro de perto cada planta, como é que está a grama, como é que está os banheiros. Eu entro no banheiro para olhar, fotografo tudo, vou na biblioteca, vou na pista de skate, vejo permanentemente. E aí, semana tinha um mando para mim um negócio de uma cesta de basquete que tinha, porque o pessoal, tem gente que pega e se pendura mesmo e feito, tá num galho de algaroba, assim, num tronco, para quebrar mesmo. Aí eu digo, não, então manda reforçar, manda colocar uma mais reforçada. Então a população manda para mim, porque sabe que tem resposta.
1: Pequenos detalhes.
0: Porque tem resposta. Então fala com o prefeito e a partir de fala comigo, eu já digo, ó, tem que resolver de imediato. Porque depois do prefeito vai pedir a quem? Só se for a Jesus. Porque na cidade já falou com o prefeito, então se o prefeito não resolveu, ninguém resolve. Então a gente tem uma vigilância 24 horas monitorando tudo. E o parque é o nosso cartão postal, então hoje teremos a abertura oficial com queima de fogos, quadrilhas juninas, trio pé de serra, vivendo a nossa cultura, o São João Raiz, o São João da Torre 2026. Lançamos já a programação oficial que eu vou falar aqui para vocês, que já inicia hoje, né, com a abertura oficial lá no Parque Biblioteca Maria dos Anjos, a partir das 19 horas, certo? Temos todo o evento lá, a programação, e dia 13 de junho será
2: de amanhã 8.
0: O nosso primeiro evento aqui na Rua do Coqueiro. Por que na Rua do Coqueiro? Porque nós observamos.
2: É a Rua da Câmara, né?
0: Isso, junto com a CTTU. Qualquer outra rua que fôssemos colocar FanFest poderia engarrafar o trânsito. Toritama tem um trânsito enorme. E a partir do momento que você monta, você não tem como, só desmonta lá para 29 de junho ou depois que o Brasil for campeão. Então, escolhemos a Rua do Coqueiro porque ela tem drasticamente menos problema na questão do trânsito da cidade. E ainda eu recebi outras ligações.
2: Fazenda Velha é até um ponto estratégico. É um fazer o que você fez essa semana, né?
0: Isso.
2: Dia de feira, você de tem feira, aquilo ali, aquela pra rota ali para...
1: Válvula de escape.
2: Então, você fecha a rua ali com o palco.
0: Até por minha vontade mesmo, eu colocaria em Fazenda Velha a FanFest, mas eu fui convencido, né, pelo monitoramento de trânsito e pelo pessoal da estrutura também do evento, que ali iria dar problema no trânsito, principalmente agora no dia de feira, período de alta estação. Então no dia 13 de junho nós teremos uma atração, Paulo, que eu particularmente sou fã, tinha vontade de trazer ele para Toritama, que Valdones. É o Valdones.
2: Meu
0: é um
2: amigo,
0: cara
2: Valdones.
0: Fantástico.
2: Piloto.
0: Fantástico. Eu conheci Valdones a primeira vez no DVD de Dominguinhos. Isso lá em 2000.
2: Fazendo não.
1: Você tinha coragem de fazer acrobacias com ele?
0: Tenho não.
1: Tá vendo aí, mano?
0: Não vou mentir.
1: Tá vendo aí, ó?
0: E aí teremos
1: o
0: jogo do Brasil, certo? Brasil e Marrocos com telão. E aí após o show, o jogo, teremos Matheus Santos, que é também aqui, vai tocar no palco principal lá do São João do Caruaru e vai tocar aqui em Toritama. E teremos o Valdones no dia 13. No dia 19 de junho, também tem jogo
1: na sexta
0: do Brasil. E aí teremos antes do jogo, porque o jogo, esse jogo acho que é 9h30, né, Vando? Esse do dia 19.
1: 21h30. 21h30, vai por mim.
0: 21h30, né? Então antes do jogo teremos o Yuri Pressão. E aí após o jogo, o Avini Vini, que é também um artista fantástico, tocou aqui também no ano passado, uma das maiores atrações que vão trazer esse ano para ter o nosso São João raiz. No dia 20 de junho, Fazenda Velha, o polo de Fazenda Velha, aí eu vou montar toda a estrutura lá em Fazenda Velha, e trazendo o Pedrinho Pegação e a Noara Marques. A Noara Marques, ela é a nova Priscila Senna do Recife, a nova Rafaela Santos. Então ela é uma cantora que está em ascensão lá no Recife, na capital, e está crescendo muito. Então será em Fazenda Velha, dia 20, Pedrinho Pegação e Noara Marques. Dia 23 de junho, o São João no sítio São João. Dia 23 de junho,
1: São João
0: no São João. São João no São João.
1: Tem que ser lá no Palácio do Machixe, é?
0: De jeito nenhum.
1: Lá em Itacaimbó, que é o
0: primeiro. Teremos a banda Garota Safada, que está voltando aos palcos. É a banda que estourou o Wesley Safadão, que começou do grupo do Safadão, onde ele começou a sua carreira, foi na banda Garota Safada. Então a mãe dele, a dona Bill, voltou com a banda e a banda já está estourada novamente. O Fael Maris, que é um cantor também que a gente já tinha vontade de trazer, os dois lá no São João. Dia 24 teremos Brasil e Escócia. E aí, como o jogo é mais cedo, então nós vamos colocar três atrações nesse dia. Teremos o Lipe Lucena, teremos o Elton Lima e o Adriano Estigado. No dia 27, alô Zé Moela, vamos para a Vila São Benedito. Dia 27, eu acho que é um dos melhores dias, viu, Evandro? Também o dia 27.
2: A gente elegeu aqui o...
0: Qual foi os dias aí que você elegeu?
2: Abertura.
0: O 13, né?
2: Abertura. A festa lá da Vila São Benedito e a do Babyson.
0: Forrozão Babyson, que é na Vila São Benedito. E o Geraldinho Lins.
2: Geraldinho.
0: Então, assim, é fantástico. Duas atrações.
2: Foi aqui que é Cátia Aduílio, não sei qual é a data.
0: Cátia Aduílio,
2: Valdones.
0: 28.
2: E Babyson.
0: Kátia, Silene e Aduílio Mendes, que formam agora uma nova dupla. Eles que
2: cantaram juntos no Mastruz com Leite.
0: No Mastruz com Leite, marcaram histórias, fizeram carreira solo e agora uniram os dois.
2: Prefeito, foi Babyson que o show foi curto.
0: Foi
2: aqui em Toritama, não foi?
0: Babyson teve aqui ano
2: passado. Merecidamente eles voltaram.
0: Merecidamente voltaram.
2: A questão de horário, de agenda, o show foi pequeno.
0: Um forró.

0: também para curtir a Copa do Mundo, a nossa FanFest.
1: Eita, Jefferson das Guaritas acompanhando a gente no aplicativo
0: Sobal,
1: e ajudar as almas evangélicas.
0: Me permita, importante agradecer também um mês subsequente, um São João arretado de bom como esse. Como é que a gente consegue fazer? Porque tem apoio do governo do estado, tem apoio da governadora Raquel Ilha, que é dessa região, que gosta dessa cultura, que conhece de perto, sabe o quanto isso vai gerar de emprego, de renda, vai movimentar a economia. Então agradeço a governadora Raquel Ilha por todo o apoio em nome da Impetu, da Fundarp, da Secretaria de Turismo, do Governo do Estado de Pernambuco, da Casa Civil também, em nome do nosso querido secretário Túlio Vilaça.
2: Evandro Lins.
3: Semana também agitada com as ordens de serviço, esse programa de pavimentação. A gente passou lá pelo bairro Príncipe da Paz na terça-feira, na quarta-feira fomos para o Isídio Tavares e também falar da entrega do fardamento escolar que foi concluído na quarta.
0: Rapaz, é fardamento fantástico, eu fico muito feliz.
1: Acerca do fardamento, uma parte, senhor presidente, por que não pode ser entregue antes, hein?
0: Porque
1: todo ano este perrengue, amigo.
0: Porque as empresas, elas maltratam o serviço público. Nós ainda entregamos agora e tem tanta gente, Paulo, que ainda nem conseguiu entregar. Nem kit escolar e muito menos fardamento.
1: Santa Cruz é um
0: pra
1: exemplo.
0: Pra você ver como... Então, assim, o serviço público, ele... É... Eu fico muito triste e furioso ao mesmo tempo. Quando você tem o dinheiro na conta, você faz uma compra e o produto não chega. Que absurdo é esse? Como é que o cara participa de um certame para poder e não entrega quando você faz o pedido? Então é um absurdo que tem que ser modificado na lei de licitações. E aí o que é que você tem que fazer? Antecipação. Eu já disse ao meu pessoal da educação, da mesma forma que nós conseguimos entregar o kit no início do ano letivo, vamos ter que entregar também o fardamento. E com um plus a mais. Eu quero que o fardamento seja produzido aqui em Toritama.
1: Pois é.
0: Com calça jeans, com saia e... jeans. Que malha, essa camisa aqui é produzida aqui em Toritama.
1: Então, o tênis veio também?
0: Não? O tênis está chegando, não chegaram todos, certo? A empresa também não entregou todos, está concluindo a parte e a entrega até o final do mês. Então foi que eu decidi, para entregar uma parte e entregar outra, espera chegar tudo.
1: Entrega de uma vez
0: chega
1: só.
0: Chega os tênis, as meias e a gente entrega de uma vez
3: só. O que é que tem nesse kit que foi entregue agora, prefeito?
0: O kit ele tem três camisas para cada aluno e tem a calça ou short. Certo? Então, e aí vai ter mais uma camisa para o desfile do dia 7 de setembro, que aí vai ser entregue na volta do recesso. Então é um kit completo, mamãe, papai. É, isso é importante porque identifica o aluno, a identidade visual, a padronização, certo? Alusivo à Copa do Mundo.
3: São aproximadamente 8 mil alunos aqui, né?
0: São 8.100 alunos, deu um total.
3: Não dá mais de 32 mil peças.
0: 54 mil peças ao todo, quando você bota o tênis, a meia completo, entendeu? Então, 54 mil peças no total. E aí eu vi a importância do tênis, Sobral, nessa entrega, porque muitas crianças que receberam, que foram tirar fotos, eu vi com o tênis rasgado, com a sandália furada. Então, assim, a gente sabe que tem, não é todo mundo que tem a condição de comprar. Então, aquilo me motivou ainda mais a poder ampliar a questão do fardamento. Então, esse ano, vamos entregar com a meia, com o tênis completo, para ficar o padrão
1: agora,
0: completo.
1: Por que o senhor colocou esse aditivo tênis? É preciso saber, é preciso separar e refletir. Peraí, por que ele botou o tênis, a meia? Isso tem um custo.
0: Tem.
1: E por que ele conseguiu ter essa condição? Por quê?
0: Porque fez o dever de casa. Fez o dever de casa.
1: Tudo tem um porquê, cara.
0: Economizou onde tinha que economizar.
1: Lógico,
0: para poder investir onde precisa.
1: Sim,
0: de fato.
1: Pô.
0: Porque nós ampliamos agora a segunda merenda. Nós estamos com de jejum, duas merendas. Por que vamos inaugurar uma escola tempo integral que vai ter 5 refeições diárias? Que a gente sabe da importância que isso faz para a criança raciocinar melhor, para ela poder aprender mais. E não tem valorização melhor do que o aluno chegar com seu kit completo, com a sua farda bonita, com meia, com tênis. Isso é dignidade, Sobral. Eu fui estudante toda a vida de escola pública.
1: Mãe botava um bilhinho, meu filho.
0: Eu ia de sandália havaiana.
1: Mãe botava um bilhinho.
0: Eu ia de sandália havaiana pra escola. Quando tocava a correr, tava um prego. Uma tarraxa.
1: Era, cara.
0: Assim.
1: Eu levava uma semana pra voltar ao normal.
0: É, eu sei do que eu tô falando. Eu convivi isso aí a minha vida toda. Então não tem satisfação melhor quando você pode entregar para aquelas pessoas aquilo que você não teve no passado. Essa é uma das coisas mais impactantes, felizes,
1: gratificantes
0: do serviço público. de você ser prefeito. Se você me perguntar qual é a melhor coisa, é de você poder fazer vida na vida das pessoas. Entregar aos estudantes aquilo que você não teve na sua infância, na sua rede municipal de ensino. Agora eu falo como um todo. Eu falo de merenda, eu falo de kit escolar, de fardamento, de estrutura de escola, com ar-condicionado, com quadras, poliesportiva. Eu cheguei na biblioteca da escola, a quantidade de bola que eu vi parecia um centro de treinamento de um time profissional. Eu digo, mas rapaz, no meu tempo eram umas bolas velhas furadas, que a gente ficava chorando, para poder ter uma bola e não conseguia. E agora, então aproveite, os jovens eles têm que aproveitar para o bem. Hoje eu vi um vídeo na rede social, que é aquilo que a gente vem sempre falando, mas é bom refletir. Um cidadão filmou o irmão dele catando lixo em São Paulo e comendo o resto do lixo. Ele disse, aquele ali é meu irmão. Tá nessa situação, sabe por quê? Começou no baseado. Não, é tranquilo, é uma festa. Depois foi passando. Hoje vive na rua, entrega as drogas. E é isso, não tem mais o que fazer, porque depois que perde, não volta mais não. E ele tava lá, o irmão dele, ele filmando o irmão comendo o resto do lixo. Vê que negócio triste de acontecer. Você vê uma pessoa ali da sua casa que foi criado com você desde a infância numa situação dessa. Então, eu sempre falo, eu acho importante essa entrega do kit, tanto escolar como do fardamento, que é uma oportunidade de conversarmos com os pais. É uma oportunidade de conversar com a família. E a gente sabe da importância de termos uma cidade estruturante, de ter uma boa capacitação, uma boa educação. Isso vai refletir no futuro melhor. A base que está sendo formada aqui, com as escolinhas de futebol, com as escolas de qualidade, com a tecnologia dentro das escolas, essa escola de tempo integral mesmo, isso vai ser um marco na nossa cidade, um marco na história, porque dali vai sair grandes doutores, engenheiros, advogados, médicos, cientistas que vão poder ajudar o nosso país na inovação, porque o que tem de laboratório, de matemática, de física, de robótica, de ciência, de design, de química voltada à lavanderia, ao tratamento de efluentes, a gente vai ter ali uma fábrica de talentos. Essa é a ideia, com biblioteca municipal, com aula de música, vamos construir uma parte, um teatro, para poder ter aula de teatral e apresentações culturais, quadras poliesportivas para atividades físicas e jogos, e também conectado ao estádio municipal, que ali também a gente vai ampliar e vai ficar tudo dentro de um complexo, a escola e o estádio. Então, Sobral, não tem sensação melhor do que você poder ajudar as pessoas e poder proporcionar a elas aquilo que você não teve na sua infância. E aquilo eu vejo nos olhos das mães e dos pais, a felicidade de ver que o seu filho pode ter um tratamento digno aquilo que ela não teve no passado. Então entregamos em todas as escolas. Eu não pude comparecer devido a reuniões em duas unidades, que foi o Zé Caetano lá em Santa Maria e o Rui Barbosa, e aí eu já falei com o secretário que na entrega do tênis eu quero começar por essas duas, que eu não tive a oportunidade de comparecer. Encerramos lá na Vila São Benedito, nosso querido Zé Moela, Dona Dita, Angélica, diretora, toda a sua família. Agradecer também a família de Maria José, que fez um banquete. Dona Maria José, toda a sua família, um banquete para nos recepcionar. Tinha de tudo, galinha, filé, tudo, comida sobrando, carne assada, bolo, doce. Ainda voltei com uma bacia de pinha, todo dia de manhã agora é pinha com força. Então, Dona Maria José, Deus abençoe a senhora, foi cirurgiada, que Deus lhe dê boa recuperação. E que a senhora esteja bem, toda a senhora e toda a sua família. Vi muita gente boa. Eu me sinto em casa quando eu estou na Vila São Benedito, Sobral. Se eu estiver na Vila São Benedito, no São João, eu gosto, porque eu nasci no sítio, eu sou do sítio, eu não sou da cidade, não. Eu não sou urbano, não. Eu sou do mato. Então, ali eu fico muito feliz. Passei lá na casa da Dona Severina também. Tanta gente boa que estava lá na Vila São Benedito, a mãe de Marcela, minha amiga Marcela. Então, a gente vê o carinho das pessoas que nos recepcionam e sabe que a gente está no caminho certo.
1: Eita, Velani Bezerra, quem está por aqui também é o nosso queridinho Abílio Terceiro, está mandando um abraço para o senhor. O nosso querido Zé Carlos, lá de Taquaritinga do Norte. Cadê Edilson, hein?
0: Edilson, como ele invisível. Foi para Salgueiro hoje, Sobral. Edilson, essa semana foi para Abreu e Lima, foi para Caruaru ontem. Abraço, ele vai para Salgueiro hoje, ele vai fazer um monte de cidade esse final de semana. Ele vai rodar aí umas 5 cidades. O homem tá andando, tem que percorrer, porque aqui a gente toma conta. Aqui o povo já conhece, já sabe a região. Então Edilson tem que ser conhecido no sertão, na metropolitana, sair da bolha, isso, como você bem frisou, lógico, sempre falou. Lógico, então, sempre nós temos uma oportunidade, claro, de cidades como Santa Cruz, Brejo da Madre de Deus, Vertente, Jataúba, Taquaritinga, Toritama, Caruaru, de ter um deputado federal, lógico, da região. Nossa. Mas é importante, nossa, também que outras cidades conheçam o seu trabalho, o que ele desenvolveu,
1: Pernambuco, aqui em Toritama,
0: e o que ele vai fazer.
1: Pernambuco precisa
0: de pessoas decentes, sim, honradas, sim, que possam se integrar, se entregar, né, de corpo e alma, a poder fazer a política bem feita, a política diferente, que é aquilo que a gente sempre pregou e sempre vem fazendo pelo nosso povo.
3: Evandro Leite. Essa semana a gente recebeu aqui o prefeito lá de Russas, cidade cearense. O que é que ele veio buscar aqui, prefeito?
1: Conhece Russas, não? Estou perguntando a você.
3: Eu não.
1: Estive lá, conheço, velho.
3: Você esteve? Tem algum lugar que tu não estivesse lá ou não?
1: Dá pra nascer. Conheço o Brasil de ponta a ponta.
0: E tem uma coisa fantástica, Sobral. Pensa numa coisa que eu gosto, é fazer viagem de carro. Viagem de carro para cidades longe, porque você passa em tanto local e vai parando assim, vai conhecendo tantas cidades.
1: Ó, porque... o pessoal do Mundo das Bermudas, sabe onde fica o Mundo das Bermudas?
0: Aqui, Oswaldo?
1: Oswaldão.
3: Osvaldo. Não o empresário de Cururu, Oswaldo.
1: É, e o Aguinaldo, tá ali ouvindo.
0: Um abraço a todos aí do Mundo das Bermudas, meu amigo Oswaldo. Tá Luga lá, deve estar Inácio, tá todo mundo. Ó, Sobaldo, não tem coisa melhor quando você viaja
1: assim. Prazeroso, né, velho?
0: Prazeroso. Você vai parando. Eu passei, você vai pra Russas, passa pela Paraíba, pelo Rio Grande do Norte, isso, pra depois chegar isso, no Ceará. Então, eu tive lá recentemente. Eu tenho um tio que é amigo de parentes lá do prefeito de Russas. E aí criamos essa amizade. E ele, quando viu minhas postagens, disse: eu quero conhecer esse centro de distribuição em Toritama, quero conhecer esse centro administrativo, esse modelo de gestão. E ele esteve presente, veio, aproveitou o feriado, veio com a família. A família vai ficar em, também em Caruaru, no São João de Caruaru. E ele ficou aqui, passou o dia ontem comigo, recebi na prefeitura o Sávio Gugel e foi eleito o terceiro melhor prefeito do estado do Ceará. É um empresário bem sucedido. O sogro dele é uma pessoa que, assim, é uma referência. Senhor Leléu Móveis é conhecido em todo o estado do Ceará. Loja de móveis, de eletrodoméstico, de tudo, de camisaria. É um empresário muito bem sucedido. Ele deve aí produzir em média de uns 10 a 15 mil litros de leite por dia. Então, um cara, 83 anos, vê, se acorda todo dia, 4 da manhã, de domingo a domingo.
1: Domingo a domingo.
0: 83 anos.
1: 8.3.
0: Um altão. Um cara, ó, pense num homem decente, que é o Leléu, que é referência lá no estado do Ceará, conhecido demais. E aí na loja dele, ele atende, Paulo, a loja de imóveis. E aí chega lá a pessoa, a senhorinha, para comprar, pede um desconto, aí o vendedor não dá, aí vai lá no biro dele, ele diz: tá bom, você quer parcelar em quantas vezes? Ele faz lá no crediário mesmo, na mão, sem passar cartão.
1: Prestamista,
0: tu raiz. Não, ele é raiz, fantástico, raiz.
3: Tá cheio de juros.
0: E a sua rotina é fonte de inspiração, e eu sempre falo para o secretário, são exemplos como esse do seu Leléu e o seu Nelson da Mamute, que a gente tem que seguir para a nossa vida, de pessoas decentes que souberam criar sua família, que trabalham até hoje e que são pessoas de bem, valorizadas. Eu sempre comparo muito a história do senhor Leléu com a história do seu Nelson da Mamute também, o pai de Edilson, a qual eu ganhei também um pai, que é uma pessoa que eu tenho um carinho enorme por ele, um homem de bem, um homem respeitado na cidade, e que você pode olhar assim, pesquisar a vida dele de ponta virada, de ponta cabeça, é, não tem do que falar não, a não ser uma pessoa decente, trabalhador, que honra a sua família e honra os seus negócios.
1: Evandro Lins, falo com ele a respeito da maratona, essa semana tu trabalhaste, né?
3: Foi.
1: Pra tirar o desconto.
3: Como é que tá o andamento de dessas ruas?
1: É. E ontem de serviço.
3: Ontem de serviço, e segunda-feira tem outro, né?
0: Olha, eu vou dizer uma coisa. É uma avalanche maratona, de obra. Né? Teve uma pessoa que falou comigo: mas prefeito, olha, você tá dando muita obra ao mesmo tempo, é muita obra. Isso tem que reverberar aos poucos. Eu digo: meu amigo, me diga uma coisa, eu tenho que fazer, não tenho tempo não. Se eu não fizer, aí depois, como é que você... Não, vai ter mais obra, não vai parar não, porque vai vir hospital, vai vir estádio municipal, vai vir central de feiras. Essa rua que eu estou dando auto serviço, eu vou voltar para inaugurar elas. Vai vir escola, vai vir creche. Então a gente tem.
3: Eu disse a Paula aqui essa semana, e a cidade vai crescendo e vai aparecendo novas necessidades, outros problemas.
0: E você vai vendo, Evandro, de perto, o quanto a cidade tem crescido. É. As ordens de serviço que nós estamos dando é lá no pé da serra, é ali no Isidro Tavares, é no Príncipe da Paz, é no Deus é Fiel. E a gente está chegando nos quatro cantos do município com obra. E são ruas não, são avenidas, extensas avenidas que nós estamos pavimentando. E essa semana estivemos em dois lugares, um ali no Príncipe da Paz, que é uma rua extensa, a Rua da Creche Maria Sebastiana Dunda, que é de suma importância, porque ali são 200 famílias que vão diariamente levar seus filhos na creche e buscar os seus filhos. E as pessoas que residem ali, como Dona Cida mesmo falou, há 16 anos.
3: A mulher cadeirante lá também.
0: Um homem cadeirante que estava lá, cidadão cadeirante. Então é você levar dignidade para as pessoas. Você chegar com a pavimentação, com saneamento, é trazer valorização para os imóveis. Terrenos lá que estavam abandonados, o pessoal já começa a construir para poder alugar ou vender ou fazer uma renda. Então você vê a cidade crescer quando tem investimento. A cidade só cresce se o poder público investir. Então a classe empresarial só investe por quê? Porque estão investindo ali na beira da pista? Porque sabe que vai passar a travessia urbana. Então não tem
1: olhando para o futuro.
0: Olhando para o futuro. Ah. Então não tem segredo se não tiver esse investimento do poder público. Então essas ruas são de suma importância. A gente está lá na Rua Canaã, que é uma rua emblemática, que todo mundo falava há anos e anos. Estamos pavimentando, já está com boa parte do pavimento em andamento. E qual é o diferencial, Sobral? Quando a gente assina a autorização do início da obra, a obra não começa daqui a 30, 40, 60 dias, não. A obra começa no outro dia.
1: Olha, pelo amor de Deus,
0: de imediato.
1: Na casa da Bava, pela ordem.
0: Vou falar. Essa casa de mata está feita a Rua Canaã, a Rua da Saúde, lá no Antão. Mas eu vou falar o motivo por que não começou ainda nessas ruas da casa de Mava. Até porque a licitação já foi feita, já está pronta. Mas eu só posso ir para lá da ordem de serviço quando for para começar de verdade. Então, nós estamos lá no Príncipe da Paz com a Rua Canaã e a Rua da Creche. Estamos no Deus é Fiel, terminamos a Rua Moreno, tem, acho que é outra lá, Limoeiro, a Avenida Paulista, e a gente vai pegar mais outra agora, que é a Rua de Douglas Costa, onde Douglas Costa mora também, que é aquela do BEP, já está muito bem avançada também aquela parte daquela rua. E aí, lá no Novo Coqueiral, nós terminamos a Rua Itália, segunda-feira, vamos dar ordem de serviço na Rua Inglaterra, ao lado da
3: Avenida. Terminar a Europa toda.
0: A Europa toda. Então, na segunda-feira de tarde, nós estaremos lá na Rua Inglaterra, porque já começa na terça-feira, no Isídio. Já pavimentamos a frente da Escola Maria Gonçalves, estamos pavimentando a paralela a ela, que também já está concluindo. E aí demos ordem de serviço da Laura Lopes Tavares, outra grande avenida em extensão, que pessoas moram ali há mais de 12 anos, que eu vi, né, e conversei com as pessoas. Então o nosso programa de pavimentação vai chegar nos quatro cantos do município, pavimentando todas as ruas. As ruas das casas de Mava, eu preciso quebrar umas pedras que tem lá. Eu disse a Zé da Prata, que até quando eu fui entregar o kit do fardamento, já pavimentamos a frente da Escola Maria Gonçalves, estamos pavimentando a paralela a ela, que também já está concluindo. E aí demos ordem de serviço da Laura Lopes Tavares, outra grande avenida em extensão, que pessoas moram ali há mais de 12 anos, que eu vi, né, e conversei com as pessoas. Então o nosso programa de pavimentação vai chegar nos quatro cantos do município.

0: e chegar na hora da pedra parar. Então, nós só estamos com um compressor que está fazendo detonação de rocha nessas ruas que estamos saneando, porque eu também, quando faço o pavimento, já paralelo a isso, eu já peço o saneamento. E lá no Deus é Fiel ainda foi melhor, que a gente conseguiu o saneamento e a água, a encanação de água, através da Compes. Então, lá nas casas de Mava, eu já disse ao secretário, a gente tem que programar esse compressor para ele parar e ficar só lá, quebrando essas pedras que tiver da rua ou para fazer o saneamento, e aí a gente vai com o pavimento. Mas fiquem tranquilos que a gente vai chegar muito em breve. E não é só nos bairros, porque são dentro da, ruas, daqui a poucos dias...
1: É grande essa obra.
0: Grande. Muitas ruas. E são ruas extensas, ruas gigantes. E aí o que é que eu faço? Eu não estou chegando só nos bairros, não. Daqui a poucos dias a gente dá outro serviço no asfalto aqui do centro, de várias ruas ali em Pelado, da Macaxeira, em Seu Fernando da Padaria. A gente pega ali da Rua do Comércio até o Berço Generino, passando todo o areal ali pavimentando, que é uma situação drástica que tem ali, que o pavimento já cedeu por completo. Então a gente está fazendo a Escola Rui Barbosa, vamos asfaltar, a Escola Estação do Saber, toda a frente. Então vai ser um banho de asfalto na cidade. Então a gente chega com pavimento nos bairros afastados e chega também com o asfalto. E aí eu já pedi, viu, Zé, ao engenheiro que ele faça já o projeto de pavimentação da Vila São Benedito até o Jacaré e do sítio São João até Santa Maria, para, se Deus quiser, no ano que vem, a gente possa dar outro serviço dessas duas obras para interligar as estradas. A gente não para um só segundo. Eu não tenho outra função na minha vida se não for me dedicar 100% à prefeitura e ao serviço público. Então eu não tenho outro negócio paralelo, eu não tenho outro comércio. A minha vida é dedicada à prefeitura. Vocês pagam o meu salário para eu poder trabalhar e se dedicar integralmente ao serviço público, que é isso que eu tenho feito com muito prazer.
2: Eita, Givanildo lindo, olha, Tênis da Canaã, a preferencial, continua precisando de ajudante de operador de máquina. Fecha, Evandro Lins. Já são 11 horas, hein?
0: Já? Ixi, mas já chegou.
3: Foi, 11 horas. Dois novos ônibus aqui para educação.
0: Rapaz, a governadora Raquel Lira, para... assim, ela ama demais Toritama, né? Sensacional. Dois novos ônibus.
2: Ama demais Toritama, isso é bonito.
0: Muito. Tem gratidão a Toritama, gosta de Toritama, do povo de Toritama. E aí, quando eu fui lá resolver uns assuntos no governo, eu relatei, né, da dificuldade, porque nós temos um serviço que é o transporte gratuito para os alunos universitários e curso técnico, e também a nossa rede municipal está crescendo bastante. Muita gente que está migrando para Toritama, que
2: vem
0: muita gente na Mata Sul.
3: E a demanda universitária aumenta de 6 em 6 meses.
0: De 6 em 6 meses, é feito uma previdência. Quando o cara vem terminar de usar o ônibus, é 4, 5 anos.
3: Esse projeto de Fábio era muito pertinente naquela época.
0: Agora ele cresceu de uma forma assim incontrolável, mas é bom. O que é que a gente quer trazer? Trazer também faculdades aqui próximo para Toritama. Pronto, o Enem. A gente conseguiu trazer o Enem para ser realizado em Toritama. Então não vai precisar mandar os ônibus para levar para Caruaru, pessoal, porque vai ter aqui na nossa cidade. Sim. Então conseguimos dois novos ônibus, um de 59 lugares e um de 29, que vai ajudar em muito, flexibilizando, né, o cuidado, o transporte escolar dos nossos alunos da rede municipal de ensino, ônibus zero quilômetro. Eu agradeço aqui a governadora, ao deputado Adalto Santos, deputado estadual, que indicou esses ônibus, a pedido também do vereador Zé Moela, de Vando de Loló, de Derivaldo, de Marli, enfermeira, de Carlos da Saúde, que solicitaram ao mesmo esses ônibus, ouvindo a população, a demanda dos nossos estudantes, da vereadora Marli, enfermeira, também. Então a gente conseguiu esses dois ônibus, que é de suma importância para poder transportar os nossos alunos. E eu fico muito feliz e agradecido por essa conquista.
2: Boa abertura do São João da Torre, do São João Raiz, São João Família. E uma semana exitosa para todos nós, prefeito. Que tenhamos uma semana glorificada por JC.
0: Amém. Simbora trabalhar. Final de semana, hoje, nós teremos a abertura, né, oficial lá do São João da Torre, lá no Parque Biblioteca Maria dos Anjos. Amanhã eu estou lá no sítio de São João, na casa do meu amigo Tenente, tem um almoço lá com a família dele. Domingo.
2: O senhor não faz feira, né?
0: Sim, graças a Deus, Paulo. Não faz feira. Aliás, eu sou uma pessoa muito econômica.
2: Só compra leite pra conta da benção, né?
0: Mas o senhor e sua esposa... Eu tenho umas vaquinhas também que dá um leitinho, viu?
2: Então pronto, o senhor não tem despesa.
0: E agora chovendo, ó.
2: Porque o senhor não faz o seguinte: o senhor tem fogão em casa?
0: Tenho. Mas não sei nem ligar, porque é elétrico.
2: Não faça a doação do fogão pra quem não pode.

0: porque lá em casa também não quero fogão, não. Eu não tenho fogão, entendeu?
1: Mas você falou uma coisa certa, Paulo. Pensa numa pessoa abençoada, sou eu. Porque.
0: Oi, roupa.
1: Isso aqui é tudo presente que eu ganho.
0: Não compra nada.
1: Não, presente, nada é presente.
0: Não tem despesa de nada, cara. Não. Vieste desse mundo só pra ser servido.
1: É. E servir. Não, pelo contrário, eu vim pra servir. Nada disso.
0: Eu sei disso. É reciprocidade. Isso é a lei do retorno, cara. A lei do retorno.
1: Deus abençoe, viu, Paulo? Você, toda a sua família, Evandro.
0: Todos nós. Todos
1: vamos embora trabalhar. Tem muita coisa boa. A cozinha comunitária está ficando pronta. Dentro de poucos dias a gente vai inaugurar também 200 refeições diárias.
0: Sede, rapaz.
1: E você também, ó, falando em alimentação,
0: sim,
1: já sai da rádio direto aqui para a cozinha comunitária. Sim, esse mês a gente inaugura a cozinha comunitária. É muita coisa boa para nossa cidade. Deus abençoe a todos.
0: Paz e bem. A partir de agora, duvido você me encontrar.
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sorte apresentando agora Caleb Capitão, que volta mais uma vez a desfile. Tá tudo certo, esteirado pro peixe da lama. Vem montando a Melri. 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
5: Boa tarde a todo mundo ligado na Rádio Toritama FM 104,9, agora meio-dia, mais 7 minutos. A partir de agora, vamos começando e abrindo o nosso cardápio Toritama FM, nosso cardápio musical de presente para você nessa edição dessa sexta-feira. Hoje é 5 de junho de 2026. Parabéns a todos os aniversariantes, felicidades, muitos anos de vida. Olha que já foram decorridos 156 dias do ano, faltando 209 dias para o término do mesmo. Faz da lua minguante. Estamos na primeira semana do mês, porém a 23ª semana do ano. Estação do ano é o outono. Olha aí uma dica de saúde interessante. O consumo de suco de laranjas aumenta a quantidade de substâncias do organismo no ser humano, que auxiliam aí a proteção contra o desenvolvimento de doenças cardiovasculares. Mas não adianta consumir litros, tá, de suco de uma vez só. O ideal é manter o consumo regularmente, pelo menos um copo por dia. Vamos tomar suco de laranja, além de tudo tem vitamina C. Fatos históricos e jornalísticos no dia 5 de junho. Aconteceu o início da Guerra dos Seis Dias entre Israel e os Estados Unidos Árabes do Egito, na Síria e Jordânia, em 1967. Hoje é dia de São Bonifácio, Dia Mundial também do Meio Ambiente. Felicitações, parabéns a você que está de idade nova. Felicidades, muitos anos de vida. Abraço aí do Wagner Alex. Obrigado pelo carinho da sua audiência, onde quer que vocês estejam. Eu vos convido com certeza a ficar ligado conosco, ampliando cada vez mais o som da nossa Rádio Toritama FM. Você possa repassar o nosso link para seus amigos, familiares, e com certeza vai curtir bastante aí o nosso programão, principalmente através do nosso fone WhatsApp 98979-8989. Fica à vontade, mande ver aí na sua super sugestão. Fazer o seguinte, enquanto isso, vamos abrindo o nosso programão com música.
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5: Abrindo aí com a super banda Meridian, Caesar Zen. Uma excelente tarde para você, Toritama FM.

0: 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Que música bonita, gostosa e com a voz inconfundível da Rogéria, Usuário da Saudade. Que letra bacana, hein? Antes tivemos ainda a banda Meridian Seasons End. Na sua Doutor Itamo FM 104,9. Meio-dia, mais 21 minutos. Pausa refrescante. Volto já depois do intervalo com mais cardápio pra você.
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0: 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Estamos de volta agora, meio-dia mais 28 minutos. Uma boa tarde, um grande abraço para todo mundo ligado na nossa programação. Bom, vamos começando aqui mandando beijos e abraços. E meu primeiro beijo, meu primeiro abraço vai para a querida Laís Maria, lá no centro de Caruaru, lá em Nevinha, em Chovais. Ótima tarde para você, para todas as meninas. Boas vendas, hein? Tudo de bom. Quem mais está conosco por aqui também? Vou aproveitar e mandar um grande abraço à minha querida Jane, lá da Farmácia Mavi. Boa tarde, Jane. Boa tarde, Cleiton. Boa tarde a todos que fazem aí a Farmácia Mavi. Abraços. Alô, meu querido primo Emerson Paixão, na capital pernambucana. Aquele abraço, meu querido. Deixa eu aproveitar aqui e mandar um meu boa tarde ao meu querido Erima, lá na cidade de Riacho das Almas. Ótima tarde. Bom dia para você também, meu querido, e para toda a família. Vamos seguindo aqui o nosso programão, tem mais gente com certeza. Deixa eu mandar um beijo para a querida Daniela Clarice lá em Caruaru. Boa tarde para você, querida. Boa tarde mesmo. Mandar um beijo para minha querida Josineide em Caruaru. Alô, Josi, beijão. Quem também está ligado conosco na nossa programação lá na cidade de Santa Cruz do Capibaribe, a minha querida Valéria Silva. Boa tarde, Valéria. Também comigo lá na cidade de João Pessoa, na Paraíba, meu boa tarde à minha querida Andréa. Saúde, paz e bem para você sempre, minha querida. Ouvintes de muito bom gosto, sempre ligado aqui, minha querida Lucy Cleide, tá na Vila Canaã. Beijão, Lucy Cleide. Valeu, Lucy. Grande abraço ao meu querido conselheiro tutelar Barrado. Barrado apoia. Abraços, meu irmão. Barrado apoia. Beijão pra minha querida Jéssica Patrícia em Garanhuns, ô terra bonita, hein? Beijão pra você. Deixa eu aproveitar e mandar o meu beijo carinhoso à querida Sabrina Calheiros, na capital pernambucana. Beijos pra você. Gente dos quatro cantos da nossa região ligadinha conosco na nossa programação, nós agradecemos especialmente a cada um de vocês. Vou agora à cidade de Lagoa dos Gatos, minha querida Eliane Ferreira. Alô, Eliane, beijos pra você, querida. Comigo aqui na capital do dia, Toritama, tem a minha querida Vânia. Boa tarde, Vânia. Beijão. Também ligada comigo. Vou agora à cidade de Alagoas, a cidade de Marimbondo, né? Não dá o meu beijo carinhoso aí, nossa querida Pérola. Beijão, Pérola. Na capital pernambucana tem ela, Suzy Hoppenbauer. Beijos pra você, minha querida. Ótimo fim de semana. Mandando um grande abraço ao meu querido Marcelo Briani. Ótima tarde pra você, meu amigo, cantor e compositor. O cara é uma fera. Beijão pra minha querida Slaine Nina, aqui em Toritama. Ótima tarde. E se você pensa que acabou, tem mais gente aqui ligado na nossa programação. Boa tarde, meu irmão Geraldão. Alô, Geraldo, da Tem Tudo Utilidades. Deixa eu mandar o meu beijo carinhoso à minha querida Elisângela Araújo, Nininha, lá na capital pernambucana. Ótima tarde pra você, querida. Alô, minha querida Neide, lá no bairro São Francisco, em Caruaru. Boa tarde pra você. Vou também agora em Caruaru, minha querida Janete Mota. Beijos pra você, Janete. A gente dos quatro cantos, como eu falo, hein? Vou à cidade agora de Jaboatão dos Guararapes. Minha querida Érica tá conosco. Boa tarde pra você, beijão. Tudo de bom pra você, minha querida. A gente agradece o carinho da sua audiência sempre. Bom, daqui a pouco eu mando mais beijos e abraços. Vamos de música.
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0: Quando pinta dessas, a gente tem mais é que aumentar o som e curtir. I wanna let it down. Agora, meio-dia mais 32 minutos na sua Toritama FM.

0: Toritama FM, são de 4,9. A voz rouca e inconfundível de Bon Taylor. It's a heartache. Tivemos ainda também PhD com I Wanna Let You Down. As melhores músicas na hora do seu cardápio você confere aqui. Fazer o seguinte, pausa refrescante, volta já com mais músicas pra você no seu cardápio. Tem daqui a pouco? Ah, tem muito mais.
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0: Na sua Toritama FM, agora é meio-dia, mais 42 minutos. 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
0: O Toritama FM 104,9, meio-dia mais 44 minutos. 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

0: Muito bem, Tony Tambi Filme 104,9, de volta com o nosso programão agora, meio-dia mais 51 minutos. Boa tarde para todo mundo ligado na nossa programação. Este é seu programa Cardápio Tony Tambi Filme, a sua melhor companhia na hora do seu almoço, junto com você, com certeza, todos os dias na nossa programação. Obrigado pelo carinho da audiência. Vamos mandar mais beijos e abraços aqui para um monte de gente bacana que está conosco nessa tarde maravilhosa. Valeu mesmo, com certeza. Obrigado pelo carinho da audiência de todos vocês, né? Vale mesmo. Bom, vamos aqui, mandando um beijo e abraço para todo mundo. Vamos lá, conversando aqui com certeza. Deixa eu mandar o meu beijo aqui, na segunda parte aqui, para minha querida Cleciana Silva, em Caruaru. Ótima tarde para você, querida. Mais gente conosco aqui na nossa programação. Beijos aí pra minha querida Hélida, lá no Cabo de Santo Agostinho. Beijão. É gente dos quatro cantos da nossa região. Minha querida Vanessa Alves, em Caruaru. Boa tarde pra você. Tudo de bom? Alô, minha querida Lúcia Silva. Lúcia tá lá em Caruaru também. Beijão pra você. Boa tarde. Deixa eu aproveitar e desejar o meu bom final de semana pra querida Josiane, na cidade de Garanhuns. Beijos. Alô, meu querido Ivo Falcão, na capital pernambucana. Aquele abraço pra você, meu querido. Seguindo aqui, vou pra Caruaru. Beijão pra minha querida Edivanice. Ótima tarde pra você. Em Caruaru, só que aqui pertinho, na Vila Canaã, tem a minha querida Lucy Cleide. Alô, Lucy, beijos pra você. Vou mandar o meu beijão, meu abraço à minha querida Mara, em Caruaru. Boa tarde. Ligadinha, sempre comigo, a minha querida Michele Tainã Santos, em Caruaru. Boa tarde pra você, beijão. Alô, alô, minha querida Simone, lá na Avenida São José, no bairro São Francisco, em Caruaru. Boa tarde. Comigo também o meu querido primo Maurílio, em Santander, São Paulo. Beijos no coração, meu querido, a você e toda a família. Vou mandar o meu beijo carinhoso à minha querida Erijane, em Riacho das Almas. Boa tarde pra você, minha querida. Tudo de bom. Alô, minha querida Ana Silva, na cidade de Bezerros. Boa tarde pra você. Saúde, paz e bem sempre. Ainda na cidade de Bezerros, é a minha querida Alba Valéria. Alô, Albinha. Beijão. Ligada comigo agora também lá na cidade de Manaíra, em Alagoas, tem a minha querida Márcia Wendel. Beijão pra você. Aliás, em Alagoas não, na Paraíba, né? Em a Paraíba, vamos corrigir aqui e falar direitinho. Beijão, querida, obrigado pelo carinho da sua audiência. Alô, minha querida Islã, na cidade de Bezerros, beijos pra você. Gente dos quatro cantos da nossa região, sempre ligada conosco, obrigado pelo carinho da audiência, sempre a gente agradece o carinho da audiência de vocês, onde quer que esteja. Vou agora à cidade de Afogados, a Engazeira, minha querida Ana, alô Aninha, beijos pra você, tudo de bom? Ligada conosco também na nossa programação em Santa Cruz do Capibaribe, a minha querida Valéria Silva, beijos pra você, Valéria, ótima tarde pra você. Também na cidade de Paranatama, minha querida Ivanda, alô Ivanda, beijos, bom final de semana. Tem mais gente aqui conosco, muita gente, né? Mandando meu beijo à minha querida Serena, lá na cidade de Aliança. Beijão pra você. Alô, minha querida Alzira Pedrosa, em Santa Cruz do Capibaribe. Boa tarde, tudo de bom? Quanta gente bacana, né? Em Caruaru, a minha querida Janete Maria. Beijão, Janete. Mandando meu beijo à minha querida Wade Alves, no bairro Petrópolis, em Caruaru. Boa tarde. Um grande abraço aí ao amigo Everson, sempre ligado na nossa programação. Aquele abraço, meu querido. Na capital pernambucana, doutora Cessa Joroni, psicóloga. Ótima tarde pra você, doutora. Aquele abraço. Na cidade de Vitória, tem ela, Andréia. Alô, Andréia, beijos pra você, Vitória de Santo Antão. Já aqui na capital do jeans, minha querida Ilma Nunes, ligadinha conosco, beijos. E fechando essa rodada de beijos e abraços, manda aquele abração maravilhoso ao meu querido cantor e compositor Biguá, na capital pernambucana, Ira Caldeira. Abraço a esse casal maravilhoso. na sua Toritama FM 104,9. Agora, meio-dia, mais 56 minutos. Vamos seguindo o nosso programão com mais música. Está pintando nada mais, nada menos que ele.
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0: Phil Collins, I Wish I Were Now. 1h56. Faltando 4 minutos para 1 da tarde. A toda a turma do almoço, um bom apetite. Já almoçou? Bom descanso. Está trabalhando? Bom trabalho.

0: Tô de Tama FM, 104,9. Phil Collins, I Wish I Were Now. Pra gente, na sua Tô de Tama FM, 104,9. Agora, 1 da tarde, mais um minutinho. Um intervalo, voltamos já com mais cardápio.
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5: Na sua Toritama FM 104,9, 1 da tarde, mais 6 minutos. 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

Certo, então FM 104,9, de volta agora, 1 da tarde, mais 9 minutos, tudo de bom pra todo mundo. Deixa eu mandar beijos e abraços pra minha querida Nilda, na cidade de Arapiraca, Alagoas. Ótima tarde pra você. Beijão aí pra minha querida Patrícia Marques, aqui em Toritama, ótima tarde. Grande abraço à querida Solange, ao amigo Cristiano da Van, ótima tarde pra vocês. Deixa eu mandar um beijão à dona Gláucia Araújo em Caruaru. Boa tarde, dona Gláucia. Alô, meu querido Dinho Carlos, aqui em Toritama. Aquele abraço pra você, meu irmão. Mandando meu beijo aí pra minha querida Helena, na cidade de Correntes. Boa tarde. Minha querida Roberta, tá ligada comigo em Caruaru. Beijão pra você. Sempre gente dos quatro cantos ligado conosco na nossa programação. Grande abraço aí, com certeza, o meu amigo Heron. Todos que fazem aí a Autopeças, 3 Autopeças. Obrigado pelo carinho da audiência de vocês, nossos parceiros. Deixa eu mandar um beijão aqui também pra nossa querida ouvinte, minha querida Norma Lúcia em Caruaru. Alô, Norma, beijão. Alô, Bruninha, Bruna tá em Maceió, Alagoas, beijos, obrigado pelo carinho da sua audiência, sempre ligada conosco na nossa programação, também em Alagoas, em Rio Largo, minha querida Rose. Alô, Rose, beijos pra você. Mandando um grande abraço ao amigo Diogo, da DR Máquinas, em Caruaru, ótima tarde pra você, meu querido.

0: Bom, vamos seguindo o nosso programão aqui com muito mais músicas, né? E com certeza vamos atendendo pedidos aqui da nossa querida ouvinte. Minha querida ouvinte, a Edjane, Riacho das Almas, está ligadinha conosco na nossa programação e vai conferir essa música aqui.
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0: Heart, I wanna do is make love to you. Excelente tarde. Cardápio Toritama FM, a sua melhor companhia na hora do seu almoço e pós-almoço também. Até as 2 da tarde, Wagner Alex se faz companhia. Beijão.

0: Boa tarde, meu amigo Wagner Alex. É sempre uma alegria poder estar ouvindo aqui a sua programação pela 104.9, a melhor da cidade.
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0: Turitão FM 104,9. Aí o Rei Roberto Carlos pra gente cantando A Distância. Bom, essa música foi indicação da minha querida Lucivânia Chagas aqui em Turitão. Um beijão, ótima tarde pra você, querida. Tudo de bom? Tivemos ainda também muito mais músicas na nossa programação. Antes dessa, tivemos aí nada mais, nada menos que o grupo Heart com How I Wanna Do Is Make Love You. Essa é a música que pediu aqui para minha querida Elijane, em Riacho das Almas. Beijão, Elijane. Deixa eu aproveitar aqui, mandar um beijão também aqui para mais gente ligada conosco na nossa programação. Minha querida Helena França, em Caruaru, boa tarde para você, beijão, ótima tarde. Alguém também está comigo por aqui conferindo a nossa programação, mandar um grande abraço também. Alô, alô, meu amigo Lindomar da Van. Ótima tarde pra você, meu querido. Aquele abraço, tudo de bom? Deixa eu aproveitar aqui também. Deixa eu mandar um beijão aqui pra minha querida ouvinte, sempre ligada conosco também na nossa programação. Um beijão aí pra minha querida Fernanda Ferreira, ligadinha conosco na nossa programação. Alô, alô, minha querida Eliane Silva, aqui em Toritama. Beijos, ótima tarde pra você. Tudo de bom, minha querida. Bom final de semana. Quero aproveitar aqui também e mandar um grande abraço ao meu querido Nathan Santos, aniversariante do dia. Abraços pra você, meu querido. Saúde, paz e bem sempre. Bom, vamos ao intervalo, eu volto já já com muito mais músicas, claro, aqui na melhor programação do seu rádio, na sua Toritama FM. Agora, 1h24.
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5: Toritama FM 104,9, agora 1:29. Estamos de volta com o nosso programa Cardápio Toritama FM 104,9, na sua Toritama FM 1:30 agora. Vamos seguindo o nosso programão com muita gente ligada na nossa programação. Agradeço a cada um de vocês, sempre.
6: Boa tarde, meu querido Wagner. Obrigada.
5: Boa tarde, minha querida Neide.
6: Sempre na sintonia do programa Cardápio. Cheiro no seu coração.
5: Valeu, minha querida. Tá em Caruaru, no bairro São Francisco. Beijão. Ótima tarde para você. Obrigado pelo carinho da sua audiência. Vamos seguindo o nosso programão com muito mais músicas, claro. A todo momento aqui, muita gente ligado. Já aproveitar e mandar um grande abraço ao meu querido Paulo Tavares. Vereador Paulo Tavares, não perde um só programa, sempre ligado conosco. Aquele abraço, vereador. Quem mais está conosco por aqui, com certeza? Vou mandar mais beijos e abraços aqui, simplesmente.

0: Achei, sim. Deixa eu mandar um beijão aqui pra minha querida Ana Silva, na cidade de Bezerros, né? Tá ligadinha conosco. E pediu uma música aqui com o Elton John. Vamos matar a saudade? Essa foi gravada ao vivo em 2007. Ao vivo, hein? A gente vai conferir Empty Garden.
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0: Toro Itama FM 104,9 ao vivo, o grande Fábio Júnior, Choro. E essa música é tema da novela A Gata Comeu, indicação do meu amigo Dinho Carlos aqui em Toro Itama. Grande abraço, meu amigo Dinho. Antes tivemos ainda muito mais músicas, a nossa programação rolou pra gente Elton John, Neptune Garden, ao vivo. O que aconteceu no Madison Square Garden em 2007, indicação da minha querida Ninha. Ligadinha conosco lá na cidade de Bezerros. Beijão pra você, querida. Ótima tarde. Vamos ao intervalo e volto já com a última parte, com a música que você pediu na nossa programação.
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0: Muito bem, de volta na sua Toritama FM 104,9. 1:48. Alô, alô, meu boa tarde, meu abraço. Aí é o meu querido Valdinho do Bragantino, ligadinho conosco na nossa programação. Aquele abraço, meu querido, tudo de bom. Quem também tá ligado comigo aqui na nossa programação, deixa eu mandar o meu beijo à minha querida Rosene Silva em Caruaru. Beijão pra você, minha querida. Tarde maravilhosa pra todo mundo, sempre conosco. Vale o carinho da audiência de todos vocês, tá certo? Seguindo o nosso programão, vamos aí atendendo mais pedidos. Dessa vez, vamos atender o pedido aqui. Boa tarde, Wagner. Gostaria de ouvir Eros Ramazzotti. Quem pede a música é a querida Kate aqui em Toritama. Valeu, Kate. Beijos pra você. Você pediu, você curtiu.
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0: 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Demais Scorpions, Falling Your Heart, pra gente conferir na nossa programação aqui na sua Floritão FM 104,9. Ou seja, siga seu coração. Antes tivemos ainda. Mas antes, deixa eu aproveitar e oferecer essa música do Scorpions a meu irmãozinho Edson Padeiro, lá na Panificadora São José, no bairro São Francisco, em Caruaru. Valeu, meu irmão. Antes tivemos Kid Abelha, Como Eu Quero. E rolou pra gente ainda muito mais músicas na nossa programação. Tivemos aí nada mais, nada menos que, a pedidos da minha querida Kate, conferimos aí Eros Ramazzotti, É Perder. Bom, final do nosso programa, obrigado pelo carinho da audiência de todos vocês que ligaram, que participaram, que curtiram, que ampliaram o som, compartilharam aí o link da nossa rádio para todo mundo. Grande abraço, quero desejar a todos vocês um excelente fim de semana, Papai do Céu abençoe vocês. Saúde, paz e bem para todo mundo. Se Deus permitir, na próxima segunda-feira estaremos de volta a partir do meio-dia com mais uma edição do nosso programa Cardápio Floritão FM. Após a sequência, depois do intervalo, está chegando o Johnny Filho e o programa Conexão 104. Saúde, paz e bem para todo mundo. Valeu, tchau, gente. Bom finalzão de semana. 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
4: Muito bem, agora já são 2:11. 2:11. Na programação da melhor, da mais ouvida. Hoje é sexta-feira, né, gente? Eita! Dia 5 de junho de 2026. Já se passaram 156 dias do ano, restando 209. Hoje é dia de São Bonifácio e dia mundial do meio ambiente. E você também que está de idade nova, parabéns, felicidades, muitos anos de vida. Nós que fazemos a Rádio Toritama FM, lhe desejamos paz, saúde, felicidade e muita prosperidade na sua vida. O lance é o seguinte, já está aqui liberado para você participar com a gente através do nosso WhatsApp 98979-8989.
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4: Você participa com a gente, escolhendo o seu sucesso, a sua música preferida, tá bom? Então, ó, fica à vontade, vamos fazer uma tarde legal, uma tarde musical daquelas, e eu conto com a sua participação, tá bom? Lógico, eu conto com você, pra você interagir com a gente, na nossa tarde, na nossa programação. Onde quer que você esteja, muita gente também nos ouvindo através

a você que tá ligadinho com a gente, ligadinho na nossa tarde, a tarde musical aqui da rádio Toritama FM 104,9. Essa sim é a rádio oficial da capital do dia. Vamos que vamos começar a nossa tarde bem legal hoje, sexta-feira. Vamos fazer o seguinte, vamos ouvir essa agora, vamos ouvir essa. Alô, Jonas! Meu amigo Jonas em Fazenda Velha. E aí, ó, vamos curtir Pablo agora? Ao sabor do vento. Eita, chora não, bebê! Chora não! Chora não, chora não, bebê!

0: Antes teve a indicação da minha amiga, deixa eu mandar um abraço aqui pra ela, tá ligadinha com a gente, a Ingrid pediu Bruno e Marrone, Só Pro Meu Prazer. Só Pro Meu Prazer com Bruno e Marrone. Teve também Pablo Ao Sabor do Vento. Enfim, cada musicão bom, né? Teve na sequência O Que Eu Faço Amanhã, o Zezo. Essa quem pediu foi o meu amigo Neto. Alô, alô, Neto! Alô, Neto! É o Neto. E ofereceu aí a todos da facção romana. Legal, legal, legal. Forte abraço. A minha amiga tá ouvindo a gente, a Mazé, Maria José, ali na... no bairro Duque de Caxias, né? Curtindo a programação da melhor. Cheiro pra você também. Aumenta o som, vai ficar na minha companhia até as 16 horas, tá certo? Vamos juntinhos aqui na melhor, porque a nossa tarde tá só começando via 104,9. Daniel, é o meu amigo Daniel Publicidade. Grande Daniel, meu irmão. Um abraço pra você também. Uma ótima tarde, cara. Tudo de bom. Beleza, é o Daniel da Bicicleta Sonora. Eita, Daniel, um abraço, meu irmão. Bom, gente, dá um tempinho e eu volto rapidinho e a gente continua tocando as melhores aqui na Rádio do Sucesso, na Rádio do Seu Coração. Volto já.
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gente na nossa tarde, na Toritama FM. 2h35 já. E aí, tudo bem? Como é que você tá? Tudo legal, tudo tranquilo mesmo? A gente agradece o carinho da sua audiência, onde quer que você esteja, viu, gente? Fique à vontade participando conosco, pedindo aquele sucesso, aquela música que você tá a fim de curtir. Seu Bill lá no mercado e depois...

Amigo, tudo de bom, valendo mesmo o carinho da sua sintonia, da sua audiência conosco, via 104,9. Quem tá ligado também conosco, é ouvindo aqui a programação, Geraldo, ali na loja tem tudo, utilidades. A gente agradece aí, grande Geraldo, valendo também o carinho da audiência e da sintonia, né? Mandando aquele abraço também ao meu amigo Enio Max. Alô, alô, meu amigo Enio. Valendo, meu irmão. Um abraço pra você também. Galera da Enix. Eita, só musicão boa, né? Valeu, valeu, valeu. Alô, Patrícia. Minha amiga Patrícia. Vai curtindo também o nosso programa. A gente agradece, né, pelo carinho. Gente, fica à vontade. Aí você participa conosco dentro da nossa tarde, da nossa programação. Simples e fácil, através do nosso WhatsApp 989798989. Você participa com a gente. Aí você pede aquele sucesso, aquele som que tá a fim de ouvir. Vamos lá então, vamos tocar música boa? Vamos sim. Quem pediu essa foi a minha amiga Patrícia. Alô, alô, Patrícia. Um abraço pra você, minha amiga. Tudo de bom. Canta pra gente, Gustavo Lima, DNA.

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2: Muito bem, vamos lá então. Agora 2:41, 2:41, ouvinte já está conosco por aqui, uma ótima tarde, vai participando também. Patrícia, um abraço, viu? Valeu mesmo, tudo de bom, minha amiga. Vamos que vamos, vamos que vamos. Vamos tocar música, né? Galera tá mandando ver e a gente toca aqui na nossa tarde, na nossa programação. Vem de lá ele. Alô, você, boa tarde.
3: Boa tarde, Johnny Filho. Não tem nada melhor do que numa sexta-feira, né, sexto hoje, ouvir a melhor companhia, Toritama FM. Eu quero ouvir Zé Ramalho, Frevo da Mulher, e quero oferecer para meu primo, o Elton Viana, da seguradora Master, e a todos que estão ouvindo, com certeza, Toritama FM, para brilhantar essa tarde, e um abraço a todos.
2: Opa, valeu, valeu. Vamos ouvir agora o meu amigo Rogério, tá lá em Caruaru, né, curtindo a nossa tarde, e a gente vai tocar aqui a música para ele, sem dúvidas alguma. Vamos tocar logo, né, uma sequência maravilhosa, ele pediu e vai ouvir agora. Valeu, Rogério!

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1: Aí então pra gente o Júnior Viana. Cantou aí com o Dorival Dantas, Mundo Doente. Meu amigo Denis, valeu, valeu, Denis. Um abraço pra você, meu irmão. É o vigilante patrimonial. Direto ali da Vila Canaã. Você é uma figura, viu? Você é uma figura. A gente manda um abração pra você, com certeza. Ligadinhos conosco aqui na nossa tarde. Valeu, meu irmão. Continua ligado. Os amigos da Vila Canaã, né? Muita gente na Vila Canaã sempre tá ligadinho com a gente. Aqui uma ótima tarde aí a todos vocês. Deixa eu mandar um abraço também aos amigos lá na lavanderia do meu amigo Ariel. Alô, alô, ali, Ariel, aí na Vila Canaã. Valeu, valeu. Fala em Vila Canaã também, meu amigo. É o Denis. Mandar um abraço ao Del do Talento. Você conhece o Del? O cara é uma figura, viu, também, viu? É o meu amigo Del do Talento. Isso tem um talento maravilhoso. Pega o seu carro, dá aquele grau, fica bonitão o carro, viu? É o Del do Talento. Cara, quando pega, vou dizer, a máquina sai diferente. Eita, meu amigo Del, um abraço pra você também, meu irmão. Lava jato, lava rato, dá o talento do seu carro. Valeu, Del do Talento. Qualquer dia desse eu vou levar lá o negão abençoado pra ele dar o talento dele. Eita. Vamos que vamos, deixa de conversa. A gente vai um pequeno bloco de apoio cultural. Na sequência, muito mais músicas aí pra vocês que estão ligadinho com a gente aqui na nossa tarde. Gente, eu vou atender a todos vocês, todas as músicas que estão aqui no nosso WhatsApp. A gente vai atender até às 16 horas, certo? Sai da sintonia não, volto já.
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1: Legal, gente, 104,9, essa é a Rádio 10 da cidade, essa é a Toritama FM, essa sim, muito mais músicas para você aqui na nossa tarde, sem dúvidas alguma. 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

0: galera que tá mandando ver, muita gente interagindo, participando conosco, agradecendo o carinho da sua sintonia.
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ligadinhos também conosco. Minha amiga Vandinha, alô Vanda, um abraço minha amiga, tudo de bom. Lizaine, alô Lizaine, vou tocar agora Lizaine, deu um tempinho que eu já tinha tocado um aqui, visto no início, aí a gente só pode tocar depois na outra hora. Vou tocar agora pra você, a minha amiga Lizaine, será que ela vai curtir Pablo lá no pátio de eventos Luiz Lua Gonzaga, lá em Caruaru? Eita, é bom, meu Pablo é bom. Eita, valeu Lizaine, um abraço pra você, minha amiga. Com certeza tá ligadinha conosco, ouvindo as melhores músicas do melhor do FM. Galera ligada também com a gente. Alô, Branco, meu amigo Branco. O Branco sempre está todas as tardes ouvindo aqui a nossa programação. Grande meu amigo Branco, a gente agradece aí pelo carinho da sua sintonia, você e sua família, ouvindo o nosso programa aqui todas as tardes com a gente. Valeu, valeu, valeu. Meu amigo Branco,

0: Tudo de bom, obrigado também. O carinho, nossa tarde juntinhos até às 16 horas por aqui. Via 104,9. Muito mais músicas na melhor sintonia. Eita, agora sim, canta pra gente. Vamos lá então, ele, cadê ele? O Pablo.
1: Bora.
0: Valeu, Lizai. Um abraço a vocês e todos aí da facção.

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1: Isso, muito bem. Vamos lá então. Agora 3 da tarde, 10 minutos, 3:10. Vem de lá você. Cadê a lei? Cadê ela aqui? Pronto, vamos lá então. Boa tarde.
2: Boa tarde, meu amigo Jones.
1: Opa.
2: Jones, toca aí. Amado Batista, Lázaro de Mel. Um abraço, meu brother.
1: Valeu! Esse é o Linaldo lá do bairro Independente.

0: Dá um tempinho aí, a gente volta rapidinho. Vem aí o FM Notícias. E em instantes, muito mais músicas na sequência. Rapidinho, 3 minutinhos, estamos de volta com a sequência daquelas. A sequência do ouvinte.
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4: Muito bem, gente. Agora, 3:20, 3:20, na capital do Dinhos. Balanço policial. Mãe e filho são executados a tiros em Abreu e Lima. Polícia registra triplo homicídio em Olinda. Vamos trazer informação?
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4: 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Olha, gente, registrado 12 homicídios desta quinta-feira em Pernambuco, sendo 5 crimes no Grande Recife e 7 no interior. São 38 assassinatos nesse mês de junho. Este ano, de janeiro até agora, mataram no estado 1.213 pessoas. Em Abreu e Lima, na região metropolitana do Recife, aconteceu um duplo homicídio. Mãe e filho foram executados a tiros no bairro de Caetés. As vítimas foram identificadas como Cleonice Maria de Santana, de 48 anos, e Wesley José Cai Santana, de 20 anos. Segundo a polícia, o jovem seria alvo dos criminosos e a mãe teria tentado impedir a morte do filho. Já em Olinda aconteceu um triplo homicídio. Agora, 3:22, 3:22. Quina de São João poderá pagar prêmio de 250 milhões de reais.
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4: Atenção, apostadores, vocês que gostam de apostar, meu amigo Rivaldo, aquele abraço. A Caixa Econômica Federal vai realizar no dia 28 de junho a Quina de São João 2026, com premiação estimado em 250 milhões de reais. O valor chama a atenção não apenas pelo montante elevado, mas por uma característica que a torna ainda mais atrativa: não acumula. Diferente aí dos concursos regulares, e assim como ocorre aí na Mega Sena da Virada, o valor principal é distribuído entre os apostadores que acertarem a maior quantidade de números. o que aumenta as chances aí de novos milionários surgirem na quadra e surgirem no Brasil. 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

Opa, voltamos na melhor rádio da cidade. Legal, abraçando também meu amigo Leléu do Papa Léguas, tá curtindo aqui a nossa tarde. Valeu, valeu, Leléu! Os amigos lá no bairro de Fazenda Velha, Maria José, um abraço. Obrigado pelo carinho acompanhando o nosso programa durante essa tarde. Zezinho do restaurante, o Cabeça Branca, restaurante e petiscaria do Zezinho ali em Fazenda Velha também. Meu amigo Krau, o famoso Homem-Aranha. Denis também, um abraço pra ele.

0: Vamos!
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0: Opa, agora 3h26, vem de lá você, boa tarde, boa tarde.
2: Boa tarde, senhor, bota Priscila Senna, todas as colegas que tá com pino, sextou, hein? Uma boa tarde.
0: Ah, sextou. A minha amiga, rapaz, a Maria Lucemi. Priscila Senna e a Rafaela Santos. Amiga.

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1: Legal, gente, dá mais ouvido. Agora 3:32, 3:32. Boa tarde.
2: Boa tarde, meu querido. Aqui é Fábio. Tô falando aqui da facção romana.
1: Opa!
2: Eu quero a música de Zé Vaqueiro e Safadão. Quem vive de orgulho morre de saudade. Ofereço para você e para todos os ouvintes.
1: Pronto, vamos tocar agora. É esse mesmo nome da música? Você volta, né? Você volta, parece. É isso mesmo. Viu? Vamos

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1: Legal, gente, vamos lá então. Agora 3h38, 3 da tarde, 38 minutos, boa tarde. Alô, alô, boa tarde.
2: Boa tarde, Johnny. Quem fala é Felipe.
1: Fala, Felipe.
2: É, quero que você toque uma música de Pablo. A música diz assim:
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1: Eita.
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1: Olha.
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1: camarada,
3: 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Oferecer para toda a galera da Diferte Kids.
1: Valeu! Vamos que vamos! Pra não chorar um dia. Tô achando que essa galera vai arrepiar, vê esse final de semana. Ai, vai tomar todas, vão tomar todas! É só brega aqui hoje. Vamos embora! Só música de apaixonados, vai!

0: Vaqueiro Felwa. Essa foi a indicação da minha amiga Dayana. Valeu, Dayana. Uma ótima tarde. Agora 3h46.
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0: amiga. Pediu a minha amiga Sueli, pediu música com Priscila Senna, Tatuado. Gente, desde já agradecer a grande audiência, todos vocês que estão aí na sintonia, participando, outros só curtindo, na boa. A gente só tem a agradecer. Vamos ficando por aqui, segunda-feira estamos de volta, a partir das 14 horas. Até lá então, um abraço, tchau, tchau. Fui.
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1: Boa tarde, Toritama. Paz do Senhor, está no programa Voz da Assembleia de Deus. Pela Rádio Toritama FM 104,9, hoje sexta-feira. Lembrando que hoje sexta-feira temos o programa da Escola Bíblica Dominical aqui na Rádio Toritama FM, na apresentação do Presbítero Júnior. Às 5 horas começa, como vem sempre acontecendo na sexta-feira. Ontem tivemos aqui o programa do PROAT, vocês ouviram de casa, onde vocês estiveram, né? Ontem foi um programa maravilhoso e a gente vamos dar continuidade aqui com o programa Voz da Assembleia de Deus, sempre de segunda-feira às sexta-feira, lembrando que sempre temos momento da palavra, né? Segunda, terça, quarta, quinta temos um momento do PROAT e hoje, sexta-feira, temos um momento da Escola Bíblica Dominical, sempre começando a partir das 5 horas até às 18 horas. A você, meu amigo, a você, minha amiga, a você, minha irmã, muito obrigado pela audiência. Daqui a pouco, o WhatsApp liberado para você participar, pedir o seu louvor.
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1: Soberano Deus, Pai, Criador do céu e da terra, nessa tarde, Senhor, queremos te agradecer por tudo, por esse programa, pelos teus filhos, pelas tuas filhas. Também nessa tarde queremos te pedir e te apresentar por aqueles que estão enfermos, que estão nos hospitais, aqueles que estão enlutados, com forte nesse momento de dor, aqueles que perderam seus pais, suas mães, filhos. Enfim, famílias enlutadas, conforta, consola. Também te apresentamos a vida dos nossos pastores, pastor local Severino Júnior, toda a sua família, pastor presidente Ailton José Alves e toda a diretoria da igreja, a convenção. Nessa tarde, Senhor, fala conosco através dos hinos, ajude os irmãos que estarão aqui também no programa da Escola Bíblica Dominical, trazendo dicas, comentaram e continua com a tua mão estendida sobre a coordenação da escola bíblica, os professores, adjuntos e cada aluno. Fala conosco, é no teu nome Jesus Cristo que nós te pedimos. Amém.

Sara Faria me escolheu, a nossa irmã Cícera. Parece para o seu esposo, para os seus filhos. Também Clebson oferece para todos que estão na Recaldins. Para o irmão antes do corte e pano, só Vitória.

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6: Quatro horas e 25 minutos. Vamos ouvir com Osés de Paula, A Melhor Coisa. Nessa tarde, parabenizar o nosso irmão Zé Nildo do Suco, que está completando um ano hoje. Felicidades, muitos anos de vida. Que Deus continue abençoando a sua vida, Zé Nildo. Que Deus lhe conceda muitos e muitos anos. Nessa tarde, a gente vai tocar com o Zé de Paula, A Melhor Coisa. Até porque foi a melhor coisa que você fez, que eu fiz, foi entregar nossas vidas ao Senhor. Então, nesse dia especial, vamos ouvir louvores que serão dedicados ao nosso irmão Zé Nildo, que está ali na sua residência, né? Ouvindo o programa, sempre escuta lá, ele que vende suco. O melhor suco da cidade é com o nosso irmão Zé Nildo do Suco. Ele vende garrafa de 1 litro, 2 litros, garrafa pequena, e sempre está com seu banquinho ali nas terça-feira, no culto de doutrina e nos eventos da igreja. Sempre está lá vendendo doces, confeitos, pipocas. É um servo de Deus ali da congregação do Independente. Felicidade nesse dia especial e que Deus lhe proteja sempre. Vamos ouvir também com Thales Roberto, mesmo sem entender. Se louvou quem pediu foi nosso irmão Lucas, que oferece para sua mãe e seu pai. E assim...

0: Você tá ouvindo com Denise, feliz será
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0: Esse louvor que pediu foi nossa irmã Maria, que oferece para os seus filhos
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0: e para todos da congregação do Independente. Também o nosso irmão Zé Pequeno, que oferece para sua esposa, seus filhos.

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1: Estamos de volta, 4 horas e 46 minutos. Vamos para a nossa agenda.
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1: Hoje, sexta-feira, temos culto de doutrina em algumas congregações. Queremos informar que hoje nas congregações Betê 1, Coquirá 1, Deus é Fiel 2, Nova Morada, Pitombeiras e Valentim, essas congregações realizam culto de doutrina. Lembrando também que hoje na congregação do Betê 1 temos o culto de gratidão, né, em comemoração ao presbítero Nafitali, hoje sexta-feira, lá na congregação Betê 1. Amanhã pela manhã temos consagração na matriz a partir das 8 horas da manhã. Também queremos avisar que no sábado sempre temos sítio oração infantil. Algumas congregações realizam na parte da manhã, começando às 9 horas da manhã, e outras à tarde a partir das 2 horas da tarde. Lembrando que nas congregações Betel 2 e Canaã 1, essas duas congregações, amanhã sábado, temos festa de sítio de oração infantil. Então, amanhã sábado, festa de sítio de oração infantil no Betel 2 e na Canaã 1. À noite, temos culto na Canaã 6, culto de ação de graça. Também temos em Chicão de Cima, temos Santa Ceia, Lages, culto para casais. E no Coqueiral 2, abertura da festa da campanha evangelizadora. Nas congregações de Santa Maria e Fazenda Velha 1, culto da União da Adolescente nessas duas congregações, amanhã, sábado, a partir das 19 horas. Então, festa amanhã temos no Coqueiral 2, festa da campanha, Fazenda Velha 1, festa da União da Adolescente, Santa Maria, festa da União da Adolescentes, e também em Lages temos culto para casais. Isso amanhã, sábado, às 19 horas. No domingo, pela manhã, temos escola bíblica dominical a partir das 9 horas da manhã em quase todas as nossas congregações. Então, participe. À noite, temos culto em todas as nossas congregações. Algumas congregações realiza o culto a partir das 18 horas. Eu sei da congregação da Dalgisa Moura, que vai começar amanhã, ou melhor, domingo, às 18 horas, mas outras realiza 18 horas, outras realiza às 19 horas. No Templo 7 começa às 18 horas com culto até às 8 horas da noite. E lembrando que domingo temos culto para a mocidade na Matriz, também temos na Coab 2, Colorado, Coqueiral 3, Mangas 2 e Vila Alta, culto dos adolescentes, né, com programação dos adolescentes, Valentim, Príncipe da Paz, Planalto, Fazenda Velha 2, Canaã 1, também temos Boa Esperança, Arial e Adalgisa Moura. Lembrando que nas congregações de Fazenda Velha 1 e Santa Maria é encerramento da festa da União de Adolescentes. No BT1 temos festa domingo, festa do conjunto, acredito que seja de algum órgão, mas acredito que seja do conjunto lá daquela congregação. No Belém temos a abertura da festa da campanha evangelizadora, que será domingo e segunda-feira. Então a festa da campanha do Belém será domingo e segunda-feira. No Coqueiral 2, encerramento, culto do Proate, temos no Betel 2, Canaã 6, Coab 1 e também Independente, essas congregações. Nas demais congregações, que a gente não cita o nome, é culto de pregação. Então participe, Deus tem uma palavra para o teu coração. Essa é a nossa agenda de culto para hoje, sexta-feira, amanhã, sábado e domingo. Eu já vou ficando por aqui, vem aí um louvor com Gesso Rufino, Eu Só Quero Adorar. Depois temos os comerciais, aí vem o programa da Escola Bíblica Dominical na apresentação do presbítero Júnior, que já se encontra aqui no estúdio da Rádio Toritama FM. Então, vem comentário da lição, vem dicas, vem a declaração de fé. Então, continue sintonizado, porque você vai continuar aprendendo mais de Deus. Um ótimo final de semana, tudo de bom. Fiquem todos com Deus e a paz do Senhor.

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bem, meus irmãos? Queremos saudar a todos com a paz do Senhor Jesus. Estamos aqui mais uma vez no programa EBD no ar, um momento Escola Bíblica através das ondas sonoras da 104.9. Agradecendo pela infinita misericórdia do nosso Deus, que nos concede o privilégio de estar aqui adorando o seu nome e meditando na sua palavra, enviando a saudação ao nosso querido e amado pastor Severino Júnior. Já dissemos aqui em outras oportunidades, é o maior incentivador da EBD em Toritama. E essa saudação é extensiva a toda a coordenação, na pessoa do presbítero Josias, Clementino Júnior, diácono irmão Esdras, diácono Luizinho, diácono Jonathan, que está aqui conosco, irmã Fernanda, e a todos que cooperam e auxiliam o nosso pastor na cidade de Toritama. E o programa de hoje está bem recheado, lição de número 10, a experiência transformadora de Jacó. Mas antes disso, como sempre, nada melhor do que começar o programa em oração. A você, rádio ouvinte, a paz do Senhor Jesus e que a bênção de Deus esteja sobre a sua casa. E a você que ainda não conhece o Senhor Jesus, a lição de hoje é para você também, para a sua vida ser transformada através do poder da palavra de Deus. Está no ar o meu, o seu, o nosso EBD no ar. Comece.

0: Glória ao Senhor Jesus, diácono irmão Jonathan, fique à vontade para suas considerações iniciais e fazer a oração, né, como sempre, neste programa abençoado, EBD no ar.
1: Presbítero Júnior, também gostaria de cumprimentar a todos os ouvintes com a paz do Senhor, agradecer a Deus por essa oportunidade de mais uma sexta-feira, mais uma semana, estarmos aqui participando do programa EBD no ar. É uma alegria sempre estar aqui ao lado da sua pessoa, ao lado do nosso amigo Diácono Manuel, que tem nos dado um grande suporte nesse trabalho. E como é bom falarmos a palavra do Senhor, ela proporciona edificação espiritual, enche o nosso coração de alegria, e já entramos nos preparativos para a escola bíblica. Agradecer, como sempre, ao nosso pastor, que é o nosso líder espiritual, como o Senhor muito bem falou, é o maior incentivador desse trabalho. E em extensão, também agradecemos ao coordenador, nosso presbítero Josias, os demais companheiros da coordenação. E que bênção estarmos aqui nesta tarde participando

0: desse programa EBD no ar. Conforme sua orientação, vamos orar. Maravilhoso Deus, Pai, no nome de Jesus, nesta tarde queremos te agradecer por essa oportunidade que o Senhor nos concede de estarmos nesse equipamento de comunicação, trazendo, Senhor, a Tua Palavra, que a Tua Palavra possa trazer edificação espiritual para a vida de cada um que está ouvindo, que está sendo alcançado por esse equipamento. Te agradecemos, Senhor, por esse privilégio. Permanece conosco, derrama uma bênção especial sobre este trabalho e que tudo venha a ser feito para a honra e para a glória do Teu nome. É o que nós te pedimos e já te agradecemos no nome de Jesus. Amém.
1: Muito bem, saudando também o diácono Manuel Augusto, né, servo de Deus, sempre está aqui, é uma bênção na casa do Senhor e nesse programa EBD no ar. Mas a lição de hoje, diácono Jonatas, lição de número 10, que será ensinada no próximo domingo e em alguns lugares na segunda-feira. Tem como título, né, a experiência transformadora de Jacó. E o que é que nos diz o texto áureo?
0: Presbítero, o texto áureo está situado no capítulo 28, versículo 15 do livro do Gênesis, que nos diz a palavra do Senhor: e eis que estou contigo, e te guardarei por onde quer que fores, e te farei tornar a esta terra, porque te não deixarei, até que te haja feito o que te tenho dito.
1: E a verdade prática?
0: Após um encontro com Deus, Jacó é transformado. Ninguém sai da presença do Senhor da mesma maneira.
1: E os objetivos da lição?
0: Os objetivos são três. O primeiro, enfatizar que o sonho de Jacó foi o início de uma mudança profunda em sua vida. O segundo, expor as descobertas de Jacó. Terceiro e último objetivo, explicar o que era a coluna de Betel.
1: Muito bem. É importante aqui frisar, né, que o programa EBD no ar, ele vem como auxílio para os professores, adjuntos, dirigentes, vice-dirigentes de escola. Este programa não substitui a aula que é aplicada na igreja, na classe da escola bíblica dominical. Aqui é um auxílio, uma orientação e um norte para os nossos amados irmãos. Porque se tratando da palavra de Deus, sempre se tem algo a acrescentar. E eu acho muito interessante, diácono Jonatas e diácono Manuel, que se fala muito hoje em dia sobre aquelas lojas, né, virtuais, Shopee, Mercado Livre. Eles sempre lançam propagandas, né, 4 do 4, 5 do 5, 6 do 6, 7 do 7. E se você me perguntar, mas por que o senhor está dizendo isso? É porque tem uma propagandazinha para professor de escola, para dirigente, para todos nós que cooperamos com o pastor na EBD. É Provérbios 9 e 9. Não é uma data, mas podemos frisar isso aqui, né? Que diz assim: ensina o sábio e ele se tornará mais sábio. Instrui a ele. Então o programa vem para isso, né? Para auxiliar e ajudar os professores da escola dominical. E é claro, aqueles também que por algum motivo não conseguem chegar na EBD, mas vão chegar um dia em nome de Jesus, ouvir também a palavra de Deus. Mas antes de adentrarmos aqui a lição de número 10, vamos ouvir, né, a palavra com o coordenador, presbítero Josias Clementino.
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3: A paz do Senhor Jesus a todos os nossos irmãos e amigos ouvintes da rádio Toritama FM. Aqui é o presbítero Josias, coordenador das escolas bíblicas em Toritama. Para mim é uma satisfação por mais um encontro neste final de tarde, onde juntos estaremos aprendendo da palavra do Senhor. E claro, sintonizados nesta programação da EBD no ar. Neste momento eu quero compartilhar com os irmãos com a dica do dia. E a nossa dica está em Gênesis, no capítulo 25 e o versículo 23, onde está registrado um princípio bíblico no qual Deus inverte a lógica humana ao dizer que o maior servirá ao menor. Deus fala esta expressão quando revela para Rebeca que ela estaria esperando filhos gêmeos. Esta expressão também estaria contrariando os costumes da época, onde a primogenitura garantiria privilégios total para o filho mais velho. Então, por que Deus falou isso? Em primeiro lugar, precisamos entender que para Deus cumprir os seus propósitos, não depende de regras humanas. Enquanto no mundo antigo, o direito da primogenitura era uma lei humana sagrada. O primeiro filho nascido recebia por direito a liderança da família e uma herança dobrada. Ao inverter esta ordem, Deus mostra que seus caminhos não são os caminhos dos homens. Ou seja, seus planos não estão limitados por tradições, méritos e muito menos por lei dos homens. Isso também deixa claro que o propósito de Deus é baseado inteiramente na sua graça e na sua soberania, e não em imposições sociais ou em privilégios que a sociedade estabelece. Em segundo lugar, a escolha de Jacó, que era o filho menor, no lugar de Esaú, o filho maior, aconteceu muito antes que eles nascessem, ou até mesmo que eles fizessem qualquer bem ou mal. E isso nos demonstra que os planos de Deus não dependem do mérito humano e muito menos das obras, mas da soberana vontade daquele que nos chama. Também podemos dizer que a escolha divina, ela prioriza o coração e não a ordem do nascimento. Sendo assim, biblicamente podemos ver que muitos outros exemplos onde Deus ele vai repetir este padrão de escolher o filho menor ou o improvável. Como, por exemplo, José, ele era o penúltimo filho. Ou na escolha de Davi, ele era o caçula de Jessé. E isto ocorre porque Deus enxerga o coração. Mas o homem, o ser humano, ele está focado nas aparências. Embora a escolha tenha sido soberana, Deus, em sua presciência, ele já conhecia o coração de ambos os meninos. Esaú representava o homem carnal, que valorizava os bens materiais, e que mais tarde ele desprezaria os valores espirituais ao trocar o seu direito de primogenitura por um prato de lentilhas. Jacó, apesar de suas muitas falhas e de seu temperamento enganador, ele valorizava as promessas e aliança com Deus. Sendo assim, Deus o escolheu para transformá-lo, moldando seu caráter até que ele se tornasse Israel. Portanto, quando Deus disse a Rebeca que o maior serviria ao menor, era para deixar claro que a continuidade da promessa que foi feita a Abraão e a Isaac seguiria o critério da graça e do propósito soberano de Deus, e não o direito natural dos homens. Que Deus vos abençoe e até a próxima dica.
1: Glória a Deus, as palavras do nosso coordenador, presbítero Josias. E agora nós vamos comentar um pouco sobre a lição, diácono irmão Jonathan. Também é uma alegria, né, ter chegado aqui aos estúdios da Rádio Toritama FM, o diácono Robson Franklin, né, o servo de Deus que vive nas alturas, né? Ele vive nas alturas. Deus abençoe o servo de Deus. Já ele vai ter a sua participação aqui no programa. Mas, diácono irmão Jonatas, duas perguntas para início do nosso comentário aqui, para ajudar os nossos irmãos. A primeira é: por que Deus escolheu revelar-se a Jacó justamente quando ele estava fugindo de casa, solitário, e enfrentando as consequências de seus próprios erros? E a segunda: qual foi o impacto das promessas divinas na transformação da visão que Jacó tinha de si mesmo e do seu futuro? Vai notando aí que logo após o nosso intervalo, o senhor vai ficar à vontade para responder tudo hoje aqui.
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2: Glória a Deus. Presbítero Júnior, conforme suas perguntas, as perguntas feitas pelo nosso presbítero, se encontra no primeiro tópico da lição, que tem como título Um Sonho que Mudou uma Vida. A primeira pergunta foi acerca do momento que Deus se revelou a Jacó, em um momento em que ele se encontrava como fugitivo, solitário e enfrentando as consequências dos próprios erros. E a pergunta está justamente no porquê Deus escolheu revelar-se a Jacó nesse exato momento. A primeira noção que nós precisamos ter é a noção básica de que a graça de Deus muitas vezes se manifesta justamente quando o ser humano está no ponto mais vulnerável da sua história, que era o caso de Jacó. Jacó, no capítulo 28 de Gênesis, tinha saído da casa dos seus pais em Berseba, estava indo para Padan Arã, para a casa de Labão, irmão de Rebeca, e de acordo com estudos cartográficos, mediu uma distância aproximada de 800 a 900 quilômetros que Jacó iria percorrer até chegar na casa de Labão. Imagine a jornada desse homem saindo da casa dos seus pais como fugitivo, sendo ameaçado de morte pelo seu irmão Esaú, e tudo isso proveniente do seu próprio erro, que foi tentar, entre aspas, ajudar a Deus, tentando suplantar uma bênção que no plano eterno de Deus já estava determinado para Jacó. E nesse contexto, Deus aparece, não é com a finalidade de aprovar o erro de Jacó, mas para reafirmar que o plano divino não seria destruído pela fraqueza humana. Deus já havia declarado antes do nascimento dos irmãos que o mais velho serviria ao mais novo, conforme o capítulo 25, versículo 23 do livro do Gênesis. Isso revela uma verdade central da Escritura. Deus não esperou ou não estava esperando que Jacó estivesse pronto para encontrá-lo. Deus o encontra para começar a transformá-lo. É diferente, tem pessoas que acham que o encontro com Deus ocorre depois que estamos prontos, mas na verdade o encontro ocorre, é o pontapé inicial, o ponto de partida para uma transformação, que foi o que aconteceu com o patriarca. Em um momento de dificuldade, vulnerabilidade, saindo como fugitivo da casa dos seus pais, sob a ameaça do seu irmão, ele teve um encontro com Deus e foi o ponto de partida inicial para a transformação da sua vida e, claro, a reafirmação das promessas de Deus sobre a sua vida. E a segunda pergunta que o Senhor fez, presbítero, também enquadrado no primeiro tópico da lição, é qual foi o impacto das promessas de Deus na transformação que Jacó tinha de si mesmo e do seu futuro. Primeiro, identificamos que as promessas divinas, as promessas de Deus para Jacó, trouxe ao patriarca uma nova identidade, uma nova segurança e uma nova direção. Até aquele momento, até o capítulo 28 do Gênesis, e é interessante ressaltar isso, Jacó parecia um personagem que tentava conquistar o seu futuro com astúcia. Foi isso que ele fez nos capítulos anteriores com o plano inflamado pela sua mãe, Rebeca, contra o seu irmão, enganando o seu próprio pai, Isaac. Inclusive o nome dele, que não significa enganador, mas sim aquele que agarra pelo calcanhar por conta do seu estado de nascimento, mas que está associado a suplantador. É aquele que tenta passar à frente dos demais por meios humanos. Ou seja, Jacó, antes de ter essa reafirmação, de ter esse impacto das promessas de Deus, ele era um personagem que tentava conquistar o seu próprio futuro. Depois que ele ouviu as promessas de Deus para a sua vida, ele compreendeu que Deus é o Senhor, que Deus é o Deus de Abraão, seu avô, o Deus de Isaac, seu pai, e que ele é o Deus Todo-Poderoso, soberano, que é o que promete a terra, promete a descendência numerosa, promete que na descendência de Jacó todas as famílias seriam benditas e promete presença, proteção e retorno, conforme o capítulo 28, versículos do 13 até o versículo de número 15 do livro de Gênesis.
3: Muito bem, Diácono Jonatas, a graça de Deus, né? Encontra o homem e o transforma. E quando nós olhamos, né, o tópico 2, as descobertas de Jacó, existem dois pontos que nós queremos aqui destacar e deixar para o senhor comentar, né? O que a declaração de Jacó? Na verdade, o Senhor está neste lugar e eu não sabia, em Gênesis 28 e o versículo 16, nos ensina sobre a presença de Deus em nossa vida. E por que a descoberta de Betel como casa de Deus e porta dos céus foi tão importante para a transformação de Jacó?
2: Presbítero, adentrando agora no segundo tópico, essa declaração que Jacó fez, que está no capítulo 28, versículo 16 do livro de Gênesis, ela é extremamente espiritual, quando ele diz: na verdade, o Senhor está neste lugar e eu não o sabia. Isso mostra que a presença de Deus pode estar ativa antes mesmo de ser percebida. Jacó, certamente cansado da sua jornada, como eu falei anteriormente, uma jornada de aproximadamente 800 a 900 quilômetros de distância, ele dormiu naquele lugar, e os irmãos vão ver na lição, Diácono Robson, que o céu se abriu diante de Jacó. Ele teve um sonho extremamente espiritual, em que uma escada topava o céu, fazendo uma ligação entre céu e terra, e anjos subiam e desciam sobre aquela escada. Era Deus se revelando ao patriarca, mostrando que tinha promessas, que tinha planos, que tinha coisas para fazer sobre a vida de Jacó. Jacó, ele percebeu por meio disso, e justamente em face disso, que a frase "eu não sabia" é profundamente espiritual. Por quê? Ela mostra que a ignorância humana não anula a presença divina. Deus estava ali antes de Jacó reconhecer, antes do personagem identificar, Deus já estava naquele lugar se fazendo presente. A presença de Deus, concluo aqui respondendo essa pergunta, não está limitada a um quadrado ou a um espaço físico. Deus pode estar no deserto, que era o caso de Jacó e de tantos outros personagens, na estrada, no exílio, no quarto silencioso, na crise familiar, no medo, no processo de arrependimento. Deus, ele é aquele que está em todos os lugares. Por isso que o patriarca falou essa expressão muito espiritual: na verdade, o Senhor está nesse lugar e eu não o sabia. Posteriormente, ele vai definir até como Deus terrível do encontro tão profundo que ele teve com o Senhor. Uma verdadeira experiência de transformação. E respondendo à sua quarta pergunta, falamos sobre agora Betel. Betel foi uma edificação, uma consagração que o patriarca fez após ter essa experiência com o Senhor. Ele ungiu com azeite uma coluna, uma pedra, e a chamou de Betel. Betel no hebraico significa casa de Deus. E por que esse marco foi tão importante para a transformação de Jacó? Primeiro, porque Jacó descobriu que Deus havia transformado o lugar da sua solidão em lugar de encontro. Como eu falei em Gênesis capítulo 28, versículo 19, o nome Betel significa casa de Deus. Jacó também chamou aquele lugar de porta dos céus, conforme o versículo 17, capítulo 28 do livro do Gênesis. Isso acontece justamente após a visão espiritual que ele teve. E essa descoberta ela é transformadora, porque Jacó percebe que sua vida está debaixo de uma realidade maior do que os seus conflitos familiares. A terra onde ele dormiu não era apenas chão de fuga, era espaço de revelação. A terra que ele, cansado da sua jornada, deitou-se para dormir, deixou de ser uma terra de fuga e tornou-se uma terra de revelação. O céu, pela visão que ele teve, não estava distante. Deus havia aberto uma porta sobre a sua história. Foi extremamente impactante para a vida do patriarca esse encontro que ele teve com Deus. Por isso que, para Jacó, Betel significou, abre aspas, minha história não está fechada. Deus abriu o céu sobre mim. E isso mudou de forma total a sua jornada, o caminho que ele iria destrinchar. Existe um Jacó até ter esse encontro e um Jacó transformado, um Jacó diferente, um Jacó impactado pelas promessas de Deus, pela revelação de Deus sobre a sua vida após o capítulo 28 de Gênesis.
3: Muito bem, Diácono Jonatas, seu Deus que transforma, né? A graça de Deus, sua misericórdia, principalmente aqui destacada na vida de Jacó. Nós temos mais duas perguntas acerca do terceiro ponto, mas antes vamos para o nosso momento declaração de fé.
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4: Queridos irmãos, a paz do Senhor Jesus. Estamos em mais um momento declaração de fé. Nossa declaração de fé facilita aos nossos irmãos um melhor conhecimento bíblico e ajuda-nos na preparação da fé de novos membros à igreja. Em continuidade ao que cremos sobre a palavra de Deus, estaremos falando sobre a classificação das Sagradas Escrituras. O Antigo Testamento contém 39 livros produzidos antes de Cristo. Está dividido em quatro partes, pela seguinte ordem: Lei, Gênesis, Êxodo, Levítico, Números e Deuteronômio. Históricos, Josué, Juízes, Rute, 1 e 2 Samuel, 1 e 2 Reis, 1 e 2 Crônicas, Esdras, Neemias e Esther. Poéticos, Jó, Salmos, Provérbios, Eclesiastes e Cantares de Salomão. E os proféticos, Isaías, Jeremias, Lamentações, Ezequiel, Daniel, Oséias, Joel, Amós, Obadias, Jonas, Miqueias, Naum, Abacuque, Sofonias, Ageu, Zacarias e Malaquias. Essa é a classificação como nós cremos do Antigo Testamento. No Novo Testamento, por conseguinte, contém 27 livros que foram produzidos depois da morte e ressurreição do nosso Senhor Jesus Cristo. Está dividida em 4 partes: Evangelhos, Mateus, Marcos, Lucas e João, Histórico, Atos dos Apóstolos e Epístolas, Romanos, 1ª e 2ª Coríntios, Gálatas, Efésios, Filipenses, Colossenses, 1ª e 2ª Tessalonicenses, 1ª e 2ª Timóteo, Tito, Filemão, Hebreus, Tiago, 1ª e 2ª Pedro, 1ª e 2ª e 3ª João e Judas, e o livro de Apocalipse, que é a última classificação do Novo Testamento, Revelação. Esses livros são autorizados, chamados de canônicos. Pois bem, queridos irmãos, nossa declaração de fé é esta: cremos, professamos e ensinamos que a Bíblia Sagrada é a palavra de Deus, única revelação escrita de Deus, dada pelo Espírito Santo, escrita para a humanidade, e que o Senhor Jesus Cristo chamou as Sagradas Escrituras de as Palavra de Deus. Os livros da Bíblia foram produzidos sob inspiração divina. Toda escritura é inspirada por Deus e útil. Que Deus nos ajude e até o próximo encontro.
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3: Amém, meus irmãos. Glória a Deus. Mais uma vez aqui, comentando a nossa lição, a lição de número 10, dando dicas, orientações e ajuda, né? Subsídio para os nossos irmãos que cooperam com o nosso pastor Severino Júnior. Mas, como eu disse a princípio, está conosco aqui, nos dando a honrosa presença, o diácono Robson Franklin, né? O servo de Deus, e ele está com a oportunidade de fazer suas considerações e também fazer as perguntas do tópico 3 ao nosso irmão diácono Jonathan.
5: Meus amados irmãos, eu também quero saudar a todos com a paz do Senhor. Somos gratos a Deus pela oportunidade belíssima de estarmos aqui nesta tarde tão gloriosa, não é? Final, entrando em final de semana, uma sexta-feira abençoada, e tendo a oportunidade agora de poder ouvir e comentar e participar de um programa tão lindo como este, que é um programa onde nós aprendemos sobre a palavra de Deus. Queremos agradecer ao nosso pastor Severino Júnior, não é, que tem nos proporcionado esta oportunidade, e também a toda a coordenação das EBDs aqui em Toritama, na pessoa do nosso presbítero Josias. Queremos agradecer ao nosso presbítero Júnior, não é, que está aqui conosco, que Deus abençoe sua vida, ao nosso diácono irmão Jonathan, ao nosso diácono irmão Manuel, que Deus abençoe a vida dos servos do Senhor. Meus irmãos, também nos é incumbido a oportunidade para fazer as perguntas, né, a respeito do terceiro tópico, que ele vai falar justamente sobre a coluna de Betel. Nosso irmão diácono Jonathan já iniciou falando sobre Betel, sobre o significado de Betel, mas nos três pontos, né, ou subpontos, como assim queiramos chamar, o primeiro ponto vai falar sobre a pedra transformadora em coluna, o segundo ponto é o voto de gratidão a Deus, e o terceiro ponto vai falar sobre o conserto de Deus com Jacó. Bem lido esses três subtópicos do terceiro ponto, nós queremos fazer a quinta e a sexta pergunta ao nosso amado diácono, irmão Jonathan. Por que foi, diácono Jonathan, que Jacó transformou aquela pedra que serviu como travesseiro, não é, em uma coluna memorial? Nós vimos que ele, ao acordar-se, disse que o Senhor estava verdadeiramente naquele lugar e que ele não sabia, e agora tomou aquela pedra que ele tinha dormido sobre ela e agora fez dela um memorial, não é, para o Senhor. Então, o que isso nos ensina? Qual é a importância de lembrarmos das ações de Deus? E também a sexta pergunta fica: o que o voto de Jacó revela sobre a relação entre as promessas de Deus e a responsabilidade humana? Nos ajude a compreendermos melhor esse texto, em nome de Jesus.
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3: Amém, meus irmãos. Queremos louvar a Deus pela vida do nosso diácono Robson Franklin, que veio abrilhantar ainda mais o programa EBD no ar, participando conosco aqui nesta sexta-feira. Ele que é um exímio professor, sendo modesto, mas reconhecendo a sua capacidade, sua aplicação, e Deus vai aperfeiçoando a vida deste homem de Deus, assim como cada um de nós que aqui estamos e participamos desse trabalho de escola bíblica. As perguntas que o diácono Robson fez para que pudéssemos comentar aqui está baseada no terceiro tópico, que fala sobre a coluna de Betel. E a quinta pergunta está relacionada sobre a importância e por que Jacó transformou a pedra que serviu de travesseiro em uma coluna de memorial e o que isso nos ensina sobre a importância de lembrar as ações de Deus. Primeiro ponto que nós podemos trazer aqui comentando com os irmãos é que os memoriais são importantes porque o povo de Deus é chamado a lembrar. A gente vê que isso não aconteceu apenas com Jacó, aconteceu em outros momentos. Deduzimos que o esquecimento espiritual, ele é perigoso. Quando o crente se esquece das ações de Deus sobre a sua vida, não carrega consigo os memoriais, ele adentra em um campo perigoso chamado esquecimento espiritual, que é se esquecer de todos os benefícios, se esquecer de tudo aquilo que o Senhor já fez e continuará fazendo em benefício da sua vida. Israel, nação escolhida, eleita pelo Senhor, frequentemente foi advertido a não esquecer as obras do Senhor. Isso é visto em Deuteronômio, capítulo 6, versículo 12, como também capítulo 8, do versículo 11 ao versículo 18, também de Deuteronômio. Podemos aqui, em rápido tempo, mencionar o profeta Samuel, quando edificou uma pedra chamada Ebenezer, ou Ebenezer, e disse depois disso: até aqui nos ajudou o Senhor. 1 Samuel capítulo 7, versículo 12. Ou seja, os memoriais, eles são extremamente importantes. Jacó fez isso para marcar aquele lugar como testemunho permanente da ação de Deus. A pedra que ele se deitou, que antes era símbolo de um possível ou eventual desconforto, tornou-se uma coluna memorial que serviu de travesseiro na noite de aflição, passa a ser sinal de adoração na manhã de revelação. Jacó unge a pedra com azeite, gesto que indica consagração, separando aquele lugar como sagrado em sua memória. Isso mostra que Jacó verdadeiramente foi impactado com aquele encontro, consagrando aquele lugar, aquela coluna, que foi tão importante que a gente vai ver mais à frente, no capítulo 35 do livro do Gênesis, primeiro versículo, Deus mandando ele voltar àquele lugar chamado Betel e edificar ali um altar. Eu vou ler o versículo 35, versículo 1 do livro do Gênesis, que diz: Depois disse Deus a Jacó: Levanta-te, sobe a Betel e habita ali, faze ali um altar ao Deus que te apareceu quando fugiste diante da face de Esaú, teu irmão. Veja que capítulos depois, o Senhor manda o patriarca voltar ao mesmo local que ele teve essa revelação e edificar ali um altar. Isso mostra a importância dos memoriais do patriarca, do crente por si só, lembrar das ações de Deus, de tudo aquilo que Deus já fez pela nossa vida, trazendo em rápido tempo uma aplicação espiritual, é lembrar de onde nós estávamos, de onde Deus nos tirou, a transformação que Deus proporcionou em nossa vida, a mudança no coração, na mente, uma nova história que Deus preparou sobre a nossa vida. E podemos chegar à conclusão que lembrar não é viver preso ao passado, é conservar provas da fidelidade de Deus para atravessar o futuro com fé. Foi isso que aconteceu com o patriarca Jacó. E a sexta e última pergunta fala sobre o que o voto de Jacó revela sobre a relação entre as promessas de Deus e a responsabilidade humana. Primeiro, identificamos o voto de Jacó no terceiro subtópico e no subtópico número 2, que já fora lido pelo diácono Robson, o voto de gratidão a Deus. A lição menciona que ele prometeu que, se Deus fosse com ele e o guardasse na viagem, ele desse pão para comer e vestes para vestir, e se um dia voltasse em paz à casa de seu pai, o Senhor seria o seu Deus. Também prometeu que certamente daria o dízimo de tudo quanto Deus disse a ele. Veja o voto que Jacó fez diante daquela situação em que ele se encontrava. E o voto de Jacó mostra que a promessa de Deus gera uma responsabilidade humana. Quando nós fazemos um voto com o Senhor, pedindo a sua proteção, pedindo a sua bênção, pedindo a sua graça sobre as nossas vidas, e ele cumpre com a sua parte, porque ele é fiel e cumpre com a sua responsabilidade na sua área de atuação, ele também exige de nós que sejamos fiéis e venhamos a cumprir com o voto, venhamos a cumprir e termos essa responsabilidade. Da mesma forma que Deus, ele cuidou, que Deus abençoou, que Deus protegeu, que Deus guardou, que venhamos dar a ele todo mérito, toda honra, toda glória e todo reconhecimento, porque de nós mesmos nós não temos absolutamente nada. Quem faz é Deus, quem tem é Deus, quem provê é Deus. Foi isso que Jacó revela por meio do seu voto. O voto ensina que promessa divina e responsabilidade humana não são inimigas. Deus promete por graça. O ser humano responde com fé, adoração, obediência e consagração. Que encontro tão marcante na vida de Jacó. Se pararmos para analisar, presbítero, encerrando agora, o que falamos de Jacó na semana passada e que Jacó é isso que falamos hoje. São um personagem que é o mesmo, mas carregando um contexto extremamente diferente, merecendo ser reconhecido como homem dos quais o mundo não era digno. Esse foi Jacó, um dos patriarcas.
4: Amém, Diácono Jonatas, a você, rádio ouvinte, passou tão rápido, tão depressa, tão bom o assunto. Ainda tinha o Diácono Robson aqui para trazer oráculos divinos aqui dentro da lição, servo de Deus que está conosco. Mas a você, nosso muito obrigado por passar esse tempo conosco. A história de Jacó mudou completamente depois que ele teve um encontro com Deus quando caminhava em direção à casa de seu tio Labão. Em meio à noite escura, quando dormia, com a cabeça posta sobre uma pedra solitário, teve um sonho que mudou a sua vida. Deus revelou-se para ele em sonho. Aprendemos com a história de Jacó que somente o Senhor pode transformar uma pessoa e mudar a sua história. Eu vou repetir esse finalzinho aqui que é muito marcante. Aprendemos com a história de Jacó que somente o Senhor pode transformar uma pessoa e mudar a sua história. Que Deus vos abençoe em Cristo Jesus. Não mande o seu filho à EBD, à Escola Bíblica Dominical. Vá com ele, reúna a família, esteja junto, adorando a Deus e aprendendo mais da sua palavra, crescendo na graça e no conhecimento. E agora, Diácono Irmão Robson vai fazer a oração agradecendo a Deus por este momento espetacular, extraordinário, onde nós aprendemos muito sobre a história de Jacó. E para a semana tem mais, em nome de Jesus.
5: Amém. Graças a Deus. Mais uma vez agradecendo a todos os queridos ouvintes que estão, né, aí conectados pela internet, ligados aí na 104.9, EBD no ar. Deus tem sido fiel para conosco. Eu convido você agora neste momento, em reverência ao Senhor, fechar seus olhos, curvar sua cabeça e assim vamos orar encerrando este programa para a glória do nome de Jesus. Senhor eterno, Deus bendito, eu quero te louvar pela tua grandiosidade, pelo teu amor e pelo teu perdão para com a humanidade. Senhor, eu te agradeço por esses momentos especiais ao qual em tua presença nesta tarde, Jesus, início de noite, nós estamos aqui aprendendo a tua santa e gloriosa palavra. Aplica, Senhor, aos nossos corações tudo o que aqui foi falado. Que cada professor, que cada aluno, Senhor, venha cada dia mais se interessar pela tua palavra e que assim o teu nome venha a ser glorificado. Permanece ajudando nosso pastor e toda a sua família, os nossos coordenadores da EBD, a cada participante deste programa, Senhor. Eu quero te louvar pelas tuas misericórdias. Continua conosco, nos dá, Senhor, um começo de final de semana abençoado pela tua presença. É o que nós te pedimos e já te agradecemos em o nome de Jesus. Amém.

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0: A França, estamos chegando com mais uma edição do seu, do meu e do nosso Jornal da Noite, o JDN da Rede Agreste Comunica. Sextou, sexta-feira, 5 de junho de 2026, às exatas 18 horas e 7 minutos na capital do dia, em 6 horas e 7 minutos da noite desta sexta, chegando com mais uma edição do JDN para deixar você sempre bem informado. Hoje tem entrevista, tem ações bem interessantes acontecendo na capital do dia nesse mês de junho, mês de Copa do Mundo, mês de São João. Daqui a pouco a gente vai ter um bate-papo muito legal com a Jéssica, representando a Start, aqui ao vivo no JDN, e também vou trazer mais detalhes da ação dos 10 anos da CR Cursos, aí com Conectando Talentos, a primeira edição desse evento, esse congresso de educação profissionalizante na cidade de Toritama, além, é claro, de trazer muita participação de você, amigo ouvinte, ouvinte número 1, aqui na 104.9, fazendo um convite especial, 8979-8989, o WhatsApp da Toritama FM já está aberto, aguardando aí Dayana participar, Dona Aline do bairro da Copa, que já chega por aqui dando boa noite. Enfim, hoje a gente vai trazer essa participação de todos vocês. Também tem momento esportivo com a Camila Nayara, já nesse clima de Copa do Mundo. E hoje também é dia de aniversário, então eu quero todo mundo participando hoje, desejando aí os parabéns, o feliz aniversário ao nosso querido Doca da Sopa, colocar aqui uma homenagem especial. Natália Araújo está aqui nos estúdios da Toritama FM e ela pediu para deixar essa mensagem para você, Doca da Sopa. Presta, né, Natália?
1: Um dia especial,
0: te dou um especial.
1: Você não viu nada.
0: Doca da Sopa, meu patrão.
1: Menino, quantos anos você tem?
0: Doca da Sopa.

0: Parabéns, Doca da Sopa, meu patrão! É isso aí! Não tem como não brincar com o Doca da Sopa. Até nos parabéns, né, Doca? Eu vou dar um forte abraço pra essa lenda viva, esse ouvinte número 001 também aqui da Toritama FM, do JDN. Então hoje, completando mais um ano de vida, nesse dia 5 de junho. Doca, que Deus te abençoe grandemente, meu irmão. Mas eu quero fazer uma reclamação. Desejar, claro, muita saúde pro nosso ouvinte, né, Jéssica? Jéssica conhece Doca, né?
1: Eu sou.
0: Peraí, Jéssica, deixa eu ligar agora, Jéssica.
1: Boa noite, né? Desejar feliz aniversário à Doca. Antes de... até de...
0: participar daqui a pouco.
1: Do jornal. E dizer que eu ouvi falar que a sopa dele...
0: pois é.
1: É incrível. Então, tá me devendo uma sopa, viu, Doca? Feliz aniversário, mas quem tá me devendo presente é você. É uma sopa.
0: E até aproveitando a deixa de Jéssica, Doca. Hoje era um dia perfeito. Seu aniversário, dia 5 de junho. Esse tempo já tá um friozinho gostoso pra sopa.
1: O clima pede sopa.
0: Rapaz, uma sopa com pãozinho. O dia era hoje, meu padre. Natália Araújo, aproveita aí. Puxa o microfone também. Dá uma boa noite aí pro nosso querido Doca. Doca sabe que a gente brinca com ele, porque a gente ama demais Doca da Sopa. Aí completando mais um de aniversário. Você gostou da música, Doc? Foi pedido de Natália Araújo aqui diretamente na Toritama FM. Boa noite, Nath.
2: Boa noite, César. Boa noite, Jéssica. Boa noite a todos os ouvintes da Toritama FM. Doca, meu filho, parabéns, feliz aniversário. Eu acho que você gostou muito da música, porque eu lembro que você tinha me dito que era muito fã de Pablo Vittar. Eu disse, não, para uma música, para homenagear ele nesse aniversário, tinha que ser essa. Cadê a sopa, Doca?
0: Natália que esteve presente na primeira edição da sopa, mas faz mais... Jéssica, faz 2 anos que esse homem promete
2: e
0: nada de
2: ainda levei
0: sopa
2: pra casa, viu, César?
0: Foi,
2: tão gostosa que tava,
0: pois
2: nunca
0: é.
2: Vi.
0: Mas faz 2 anos já, que ele enrola, enrola, daí ele tá jogando pra mim a responsabilidade. Doca da sopa, meu patrão. Forte abraço, que Deus te abençoe, meu irmão. Grandemente, muita saúde, muitos anos de vida, pra que a gente possa continuar
1: Doca,
0: brincando.
1: Doca, como é que você tá sentindo? Iniciar... esse novo ciclo, já devem já 3 sopas, Doca. Como
0: pois
1: você tá sentindo, Doca?
0: Devendo a sopa. E, Doca, fica ligado. Eu vi Doca em dezembro, Jéssica. Ele tava lá no sorteio do carro, na ação da Start de Natal. Ele tava por lá.
1: Tem familiares dele
0: lá. Tem familiares dele.
1: Isso. Tem lá o contrato conosco e agora vai participar de mais ações, né, da Start.
0: Isso, a gente vai entrar em contato, a gente vai entrar nesse assunto já já. Tem muita coisa boa nesse mês de junho aí pros associados Start. Inclusive, eu vou trazer um depoimento que eu sou associado Start e a Start me salvou durante o carnaval desse ano. Eu vou lembrar essa história aqui ao vivo hoje aqui na 104.9. Mas antes de trazer aqui a entrevista com a nossa querida Jéssica, deixa eu trazer rapidamente as principais manchetes da noite de hoje aqui no JDN. E atenção, porque o IMET alertou aí para um acumulado de

chuvas durante o final de semana aqui no interior de Pernambuco. E daqui a pouco a gente sai aqui do JDN diretamente para o Parque Biblioteca Maria dos Anjos, porque a Prefeitura de Toritama abre oficialmente o São João da Torre nesta sexta aqui no Parque Biblioteca. E a Prefeitura também já divulgou a programação oficial completa do São João da Torre 2026. Grande movimento ontem na Feira do Jeans, aí registrando 274 excursões, a maior feira do ano de 2026. O deputado Edson Vieira celebra apoio de Neguinho Teixeira, diretamente de Caruaru. E daqueles vídeos emocionantes que saem no Instagram da Rede Agreste Comunica. Um adolescente se emocionou ao ouvir a voz da mãe pela primeira vez em 8 anos. São João de Caruaru, viu? Porque Caruaru sempre mexe com a gente. Essas são as palavras de Priscila Senna, que revela emoção e fala de surpresas para fãs aí no São João de Caruaru. A gente vai trazer também a programação aí nesse final de semana para você que está se organizando, querendo curtir bastante. Essas são as principais manchetes de hoje do seu, do meu e do nosso JDN, o Jornal da Noite da Rede Agreste Comunica. 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

0: Mandar um abraço também para seu Antônio Barbeiro, ali na rodovia PE-90. Mandar um abraço para dona Aline, sintonizada diretamente do bairro da Coab. Cíntia Farias, o pessoal da CR Cursos. Junho é um mês especial, aí tem diversas ações da Start, como também tem da CR Cursos, essa escola de cursos profissionalizante, Jéssica, no dia 13 de junho, que eu acho que é um dia da estreia da seleção na Copa, dia de ação da Start, que Jéssica vai trazer também. E também o dia aí da primeira edição do Conectando Talentos, então você pode realizar suas inscrições, inclusive a professora Natália Araújo vai estar palestrando com oficina de foto e vídeo juntamente com a Ardilis Alafer, nesse dia 13 de junho, dia especial aí para você, amigo ouvinte, ouvinte número 1 da 104.9. Mas vamos embora de entrevista, vamos embora de bate-papo com a Jéssica, porque a Start está promovendo uma ação especial para os associados durante justamente o primeiro jogo do Brasil, nesse dia 13 de junho. De amanhã a 8, a seleção brasileira já está estreando na Copa, e Jéssica, que já é sócia aqui da Toritama FM e do JDN, veio para compartilhar essa boa nova. Jéssica, agora sim, boa noite oficial, e vamos trazer conversa, vamos trazer assunto legal para o pessoal que está em casa acompanhando.
1: Boa noite, César.
0: Boa noite.
1: É oficial agora, né? Ouvintes da Toritama FM. É, mais uma vez, uma grande satisfação estar trocando ideia contigo, deixando aqui as nossas ações para os ouvintes e para todos associados. Para quem não é, venha se associar na Start.
0: Vamos embora.
1: Aqui a gente está sempre prestando os melhores serviços e estamos sempre presentes também com as melhores ações. É, César, Copa do Mundo, né?
0: Copa, rumo ao Hexa.
1: Copa do Mundo, rumo ao Hexa. É, a gente já começa iniciando os jogos já com a ação, que a gente está lá no escritório, né? De uma cervejeira cheia de Heineken para o associado já assistir o primeiro jogo do Brasil com ela em casa. E depois disso a gente pensou em outra ação seguinte. É, que será uma ação que, se o Brasil for Hexa, associado de Start, ele vai concorrer a 6 meses de proteção grátis. Porque cada estrelinha vai representar um mês do seu seguro, da sua proteção grátis. Então é isso, em cima de uma ação a gente já invocou outra. E também eu não posso soltar muita coisa não, mas eu acredito que a gente concretiza essa Copa do Mundo em 3 ações.
0: Olha que coisa boa. E aí a cervejeira que Jéssica falou, totalmente abastecida, já é de amanhã às 8 na estreia da seleção. Como você disse, para assistir já com a cervejeira em casa. A ação vai ser pela manhã, não é isso, Jéssica?
1: A ação vai ser pela manhã. A gente quer os associados que quiserem participar, que estão participando, já estão lá. E quem não está ainda... Pode se associar até no sábado de manhã, não é isso? Até no sábado
0: dia
1: de manhã,
0: 13.
1: Até umas 10 horas ali, a gente aguarda e meio-dia a gente roda.
0: Sorteio meio-dia. Pronto, isso. Aí tá certo. É, para participar, basta ser associado, é isso, Jéssica?
1: Veja, a campanha da cervejeira está sendo da seguinte forma. O associado que indicar, ele duplica as chances.
0: Olha só.
1: Né? E a pessoa que for entrar, ela já entra participando.
0: Ô Jéssica, em relação ao sorteio do dia 13, eu tô vendo aqui que tem essas regras. Como é que vai ser realizado esse sorteio e como é que vai ser divulgado o vencedor?
1: O sorteio será feito na nossa sede. Ele está em forma de cupons, tá? Tem uma urna lá com cupons, será ao vivo, transmitido ao vivo também pelo Instagram. E aos associados que quiserem ver de perto, a gente estará lá, como eu disse, até as 10 horas, dá tempo de se associar, e até meio-dia, no mais tardar, a gente está realizando o sorteio.
0: Quem foi que teve essa ideia brilhante da cervejeira?
1: Rapaz, eu não sei não, procura esse marketing que está sobrando por aí.
0: Parabéns, foi tudo a ver agora no período de Copa.
1: Todo mundo oferece uma camisa, tal. Camisas a gente também lembrando, e também posso soltar, rapaz, mas estou morrendo de vontade.
0: Solta, rapaz, primeira mão aqui no JDN. E pessoal, deixa eu fazer um mexer rápido. Doca da Sopa, meu patrão. Vou colocar o seu áudio já. Mande um abraço pra Jéssica, viu, meu patrão? Esqueça não.
1: Doca.
0: Tá
1: Doca
0: por aqui.
1: Sei quem é
0: já,
1: Doca.
0: Já tá chegando
1: é Doca
0: por aqui.
1: Demais. E como é? Eu mando um abraço pra Doca e ele já me deve uma sopa. Tá vendo
0: já
1: como
0: deve
1: é
0: a sopa. Já tá na lista da sopa, viu, Doca? Já eu coloco aí tua participação. Mas deixa eu fazer um mexer rápido, porque realmente a Start vem fazendo um trabalho que tá se destacando na cidade de Toritama. Sou associado da Start. E aí, durante o carnaval, Jéssica, o meu carro me deixou na mão, viajando domingo
1: de
0: carnaval.
1: E rapaz, que negócio danado. Foi César todo empolgado, adquiriu seu veículo
0: na mesma semana. Na mesma semana, tá? E tô no meio da estrada, o carro deixou na mão. Eu ia agora, o que é que eu vou fazer da minha vida? 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Então quero nesse momento ao vivo aqui pra Toritama ouvir um testemunho real do apresentador do JDN que sofreu, mas não sofreu tanto porque é associado Start.
1: E lembrando que o serviço da Start, ele é totalmente humanizado. Você liga e você é até tranquilizado, porque quando você é roubado, quando você está na beira da estrada, só sabe quem passa, né, César?
0: Isso.
1: Então, você ali de pronto, você já é tranquilizado. Não é um sistema robótico ali. A gente faz questão de prestar essa assistência. E o tempo mínimo, a gente consegue, a gente tenta, né? O máximo ali, o serviço ser prestado.
0: E ali num feriado, no domingo de carnaval.
1: Domingo então, de carnaval, Recife.
0: É, foi graças à Start, graças a Deus e à Start.
1: A gente não pegou nenhum bloco não foi? César, a gente chegou rapidinho.
0: É, o bloco, eu brinquei que no carnaval o pessoal tá no reboque curtindo, né? Eu tava no reboque, graças à Start, levando meu carro pro destino final. Mas tá aí, Jéssica destacou essa primeira ação da cervejeira, que vai acontecer no dia 13, e essa segunda ação, queria que tu trouxesse mais detalhes, você já anunciou pro pessoal que tá aí acompanhando na live também ao vivo, no Instagram da Start, aqui na Toritama FM, se o Brasil for Hexa, 6 meses aí para vai ter um sorteio, explica melhor como é que vai funcionar aí, um semestre inteiro, sem pagar a...
1: Esse aí vai para os associados adimplentes, né, e ativos, então não precisa de cupom, só é estar em dias e se associar. E se o Brasil for ex, eu quero que o Brasil seja ex. No mesmo dia ou no outro dia, a gente tá rodando esse sorteio.
0: Já celebrando.
1: E o associado, sendo moto, sendo carro que ele tiver, associado com a gente, ele tá correndo o risco de passar 6 meses saindo buscar lá seu comprovante de pagamento.
0: Coisa
1: seis
0: boa.
1: Meses é por nossa conta.
0: Coisa boa. Então tá aí, eu acho que esses são realmente os principais diferenciais da associação. Jéssica, como representante, vai poder trazer melhor para quem tá em casa, mas eu trouxe meu testemunho. É, como Jéssica falou,
1: lembrando
0: muito humano.
1: Também, eu quero frisar, César, que a proteção veicular, ela vem numa beira de uma regulamentação. A SUSEP nos solicitou a todas as associações e vem aí mostrando um regulamento que a gente precisa seguir, os aportes que precisam ser feitos, como é que vai funcionar, porque praticamente a gente vai funcionar seguro. Agora não vai ter mais proteção veicular, não vai ser mais associação, a gente já está se adaptando a seguro. Então, você que tem seu carro protegido em associações, olhe onde estão se associando, veja se estão dentro dos parâmetros da SUSEP, se estão adquirindo a regulamentação direitinho, porque senão, posteriormente, você não vai ter nem o que cobrar. Porque se você se associar numa associação que ela não está entrando nas regras da SUSEP, que ela não está dentro dos parâmetros da regulamentação, você vai ficar ali, sinceramente, a palavra mais certa a usar é haver navio.
0: Haver navios.
1: Entendeu? Aí, então, eu quero deixar esse lembrete à população. Eu acredito que nem todo mundo está antenado a isso, mas é um lembrete. Procurem, vejam as associações de vocês, porque as associações, elas estão entrando em regulamentação junto com a SUSEP. Então, a lei já foi editada, já tem já algumas coisas para se seguir. A gente está em um trabalho intensivo, trabalhando 24/48 para se regulamentar. Eu quero até depois, a gente vai fazer um bate-papo lá no escritório, junto com o diretor comercial, com o diretor financeiro, com a Integra, que é uma empresa que vem aí como gestora. Então, vocês de casa têm seus veículos protegidos com associações, vejam onde estão pisando. Não é só ir lá e se cadastrar na SUSEP, não, tá? Tem que estar seguindo
0: regras,
1: como a SUSEP pede. Porque se você foi roubado e o cara disse lá, não, você forjou, então não vou pagar. Você não tem nem a quem recorrer, meu amigo.
0: Ô, Jéssica, e confirma pro pessoal, na Start protege veículos até R$400 mil.
1: Isso é um novo passo da Start também. A gente vem com esse sonho que está sendo concretizado. A gente que começou ali com a plataforma de R$120 mil, mudamos a base para R$200 e agora conseguimos bater os R$400 mil. Então hoje a gente protege sonhos, né? Porque carro é o que lhe comove, o que leva seu ponto cada dia, então é um sonho. A gente protege veículos até R$400 mil.
0: E o ressarcimento, como é que funciona?
1: Ressarcimento, eu tenho até um bem emocionante para contar esses dias. É menos de 30 dias, César.
0: Menos de um mês.
1: Acredito que menos de um mês a gente nunca passou dos 30, né? Graças a Deus, a gente comprometido, a gente sempre cumpre.
0: Que é um momento complicado, a gente imagina, né? Pro associado.
1: César, veja, se você for um mototáxi, você vai saber o que é que você precisa.
0: Justamente.
1: Se
0: por
1: você
0: isso
1: morar em um barra
0: afastado,
1: você sabe como você precisa. Então, a gente... Aí preza por esse ressarcimento sempre em menos de 30 dias.
0: E aí, para os ouvintes que estão acompanhando, Jéssica, e aí que está vendo esse trabalho sério, responsável, que é feito pela Start, como é que faz para se associar à Start?
1: Vamos soltar aqui até um desconto para os associados.
0: Olha só, eu gosto disso. Os ouvintes do JDN amam, viu? Amam.
1: Então, vamos lá. Então, só é ligar para o nosso escritório amanhã. Hoje mesmo já entrei em contato, dizer, ó, eu sou ouvinte do jornal de
0: pode César, botar JDN, ouvinte do JDN.
1: E ele vai ter ali, a gente vai dar a 30 dias de carência aí pra ele começar a pagar a primeira parcela.
0: Atenção pessoal, ouvinte número 1 do Jornal da Noite, aí você que tá procurando uma associação, manda mensagem, entre em contato. Qual o contato, Jéssica?
1: E lembrando que entrando em contato com a gente, pode ser pelo Instagram, lá direct, tem a bio.
0: Start Proteção Veicular.
1: É isso. Entrando em contato com a gente, já vai participar da ação da cervejeira, dos 6 meses se o Brasil for Hexa. E lembrando que eu quero concretizar essa Copa com 3
0: ainda
1: ações.
0: Tem uma terceira ação
1: eu quero
0: aí.
1: 3 ações dentro da Copa, porque Copa do Mundo, Neymar foi escalado. O invocadinho é o treinador. Será que vem o Hexa? É. Então vamos arriscar. Eu mesmo estou apostando minhas fichas no Brasil, por isso que eu quero aí um associado de start, um felizado aí, associado de start com 6 meses grátis. Então é isso, César.
0: Tá aí, pessoal. Então olha que notícia boa.
1: Entra em contato, entra aí pelas nossas redes sociais. 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
0: Tá aí, olha só que coisa boa. 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Ó, tem ação no dia 3 da cervejeira, depois tem ação se o Brasil for Hexa. Vem uma terceira ação aqui, Jéssica vai vir aqui depois
1: vem,
0: anunciar.
1: Eu vou vir aqui sim,
0: pronto,
1: César.
0: Show de bola. E você ainda garante aí 30 dias, não é isso, Jéssica?
1: Isso, ouvinte JDN, é só informar que nos escutou através da rádio Toritama FM e terá aí 30 dias de
0: para
1: começar
0: quando,
1: a pagar.
0: Quando Jéssica vem aqui na Toritama FM, é presente para você, amigo ouvinte. Eu tenho uma última pergunta. Tem mais alguma coisa que você quer trazer, Jéssica?
1: Na verdade, César, Toritama merece. Toritama é uma terra que é muito digna aí de gente trabalhador, de que gente que luta todo dia para manter seu sustento, manter seus bens, porque não é só comprar, você sabe como a gente luta para manter. E tem que ser assim, tem que ter uma empresa de responsabilidade que represente tudo isso. Então, se você for roubado, você não precisa estar ligando, brigando com ninguém, entrando em justiça. Então, a Start representa tudo que oferece, e tudo que oferece lá se cumpre.
0: Pronto, eu vou pedir para a Jéssica deixar um convite especial para quem está em casa a respeito dessas ações da Copa, mas rapidamente, é que eu prometi, vamos ouvir o nosso querido ouvinte, Doca da Sopa. Doca, juízo, Doca!
2: Boa noite, César.
0: Boa noite, meu patrão.
2: Boa noite, Jéssica. Não sei quem é, mas boa noite para ela. Meu genro tem uma moto associada aí. Esse negócio aí. Muito obrigado pelos parabéns. Sou feliz, sou grato. Eu gosto de brincar, vocês já sabem disso. Eu gosto de brincar com todo mundo. Principalmente, assim, eu gosto de respeitar todo mundo. Respeito todo mundo, todo mundo me respeita. E é uma pessoa maravilhosa, César.
0: Acho
2: que a Camila tá para chegar por aí, né? Se ela não chegar, depois eu mando um abraço para ela. Agora, esse negócio da. Você vai ser uma convidada também, Jéssica. Você é convidada. Agora a senhora come seu César. Seu Cezinha aí, seu Cezinha.
1: Eu também vou receber.
2: Quem tá na mão dele. Fazer a sua bolsinha, fazer a sua bolsinha. Ele não mandou dizer nada para mim fazer. Como é que eu vou fazer? Era um dia bom, eu quero o meu aniversário. Feliz aniversário para mim, graças a Deus, eu sou feliz, sou grato por esse dia, e é o mês melhor que eu acho da minha vida, é o mês de São João. Camilo deve estar chegando por aí, Maiara, parece que foi Maiara que falou.
0: Natália.
2: Que ela foi lá pra casa com meu sogro de força e levou pra casa. Vai vir comer. Eu não sei se foi Maiara, não sei. Eu tô perdido. Muito obrigado pelos parabéns. Agora, seu Cezinha, aí fica dizendo que é eu. Jogando pra eu jogando pra ele, não. Ele disse que ia mandar a lista pra mim. Eu já mandei a lista pra ele. Ele disse, manda, meu patrão, manda pra eu fazer. Eu fazia hoje, faço amanhã, faço depois. Eu não lhe conheço, não, mas no dia da sopa, eu tenho certeza que eu vou lhe convidar.
0: Ele tá
2: se eu não sei quem é você, mas eu mando ele convidar você. Tenha uma boa noite, meu patrão.
0: Valeu, meu patrão. Até o aniversariante da noite, aniversariante especial, nosso ouvinte especial. Um abraço ao grande Doca da Sopa, garantindo aí o convite à Jéssica. Depois, quando eu mostrar a foto, tu sabe, Doca conhece todo mundo.
1: Quem gostou desse convite hoje fui eu,
0: sabe? Aí tá certo. E aí, já que você falou em convite, pegando a deixa, então nesse momento aí, ao vivo no Instagram da Star, tá ao vivo, né, Natália? Não, já encerrou? Tá, mas ao vivo aqui no JDN, na 104.9, faço um convite pro pessoal que tá em casa, para os associados a participarem aí das ações da Start e também para quem não é associado, para correr e garantir aí essa oportunidade.
1: É, estamos já com nossa agenda pronta para até o final de dezembro, ela já está pronta. O que eu posso soltar é o que todo mundo já sabe também, né, que as ações que estão rodando, a terceira da Copa que está para se concretizar, e dia 1 de agosto, em recordação junina está, tá?
0: Olha só, já é tradição.
1: Esse ano a gente vai, tem que estudar bem direitinho lá o Bella House para caber todo mundo, então um associado sempre leva um acompanhante. Sim. E será dia 1 de agosto. Depois Sim. eu venho aqui só divulgar as atrações, como é que vai funcionar. É, o pessoal já que já foi o ano passado, já foi o ano retrasado, já sabe como funciona, pode levar sua bebida e sua comida. E fora isso, a gente montou um bar lá e é vendido o preço de mercado mesmo. A gente só pede para o pessoal sair do seu depósito e montar lá. Mas o valor tanto faz. Ou você levar ou comprar lá, que você não vai sentir um valor alto a ser cobrado. E final do ano a gente está preparando.
0: Olha só.
1: Tem que se preparar, porque final do ano a gente sabe, né? Final do ano.
0: E tem um desafio que é superar 2025, que já foi um sucesso.
1: Rapaz, 2025 foi muito emocionante, mas eu acredito que 2026 não ficará para trás, não.
0: Olha só, já criou expectativa aqui, já tô na.
1: Isso aí, de certeza. A gente vem construindo, todo dia a gente vai lá e coloca uma pedrinha, vai lá e coloca uma pedrinha, e eu acredito que o plano vai ser bem elaborado. Eu quero errar o menos possível. Toda ação de final de ano é uma nova ação, porque Sim. a gente nunca repete. Então, não tem como repetir. Então, coisa que não é repetida, tem que ser só superada.
0: É isso aí.
1: A gente
0: aí.
1: Vai tentar errar o mínimo possível e acertar mais.
0: Manda um abraço aqui pro Gilmar Alves. Gilmar Alves, siga aí a Start no Instagram, Start Proteção Veicular. E Isso. aí você vai poder acompanhar todas essas ações, tá aqui no WhatsApp da Toritama FM. Jéssica, o espaço tá aberto, sempre que precisar, e vai voltar em breve para trazer a terceira ação aí da Copa.
1: Ah, pra semana eu já tô por Pronto. Aqui, que eu quero soltar a terceira ação da Copa, pra gente concretizar isso, só esperar o Brasil ser campeão, e antes do Brasil ser, a gente soltar a terceira ação.
0: É.
1: Eu só sei que vai funcionar durante todos os jogos do Brasil, é o que eu posso soltar. Pronto. Todos os jogos do Brasil, todos sem exceção,
0: jogos.
1: Todos os jogos do Brasil, a Start vai estar marcando presença. Ou na sua sala, ou em algum lugar, a Start vai estar marcando presença.
0: Tá, é dia 13, dia 19, dia 24 de junho, é os três jogos da seleção brasileira
1: na primeira fase. Os primeiros, né? E se passar?
0: Depois se passar, vem as...
1: Aí se passar...
0: Até
1: não,
0: chegar na final.
1: Sinceramente, a terceira ação, ela vai estar em todos. Do primeiro até o Brasil chegar no final, então...
0: Pronto. Ah, tô curioso, ela vai vir em breve trazer aí pra você, amigo ouvinte. Jéssica, muito obrigado.
1: César, é muito grata pelo espaço, obrigado pelo reconhecimento, né, a Start. E a todo mundo que nos escuta, que teve paciência, que tá até agora escutando essa entrevista, que Deus sempre mantenha aí presença viva na vida de cada um de vocês.
0: Lembrando que também tem a escala Motopeças, né?
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0: Parabéns pelo trabalho. 18 horas e 32 minutos, chamar o bloco de apoios culturais, em instantes retorno com mais notícia e mais informação aqui no JDN.
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18 horas e 36 minutos na capital do jeans. Estamos de volta com o segundo bloco do JDN nesse sextou aqui na Rede Agreste Comunica, sempre trazendo muita notícia e muita informação para você, amigo ouvinte. Vamos embora com notícia que o Instituto Nacional de Meteorologia, o INMET, emitiu um alerta amarelo de perigo potencial devido ao acumulado de chuvas para o interior de Pernambuco. O aviso, que tem validade até as 11h59 do próximo domingo, acende 11h59 da noite, viu? Então vale para todo final de semana. Acende o sinal de atenção para 35 municípios situados nas regiões do Agreste e na zona da Mata Sul. Então, monitoramento meteorológico aponta que o mesmo cinturão de instabilidade climática também abrange áreas vizinhas nos estados de Alagoas, Paraíba e Rio Grande do Norte. Inclusive, mandar um abraço para Cícero da Polpa, que está escutando diretamente da cidade de São José da Laje, lá em Alagoas. Um forte abraço, Cícero da Polpa, e a todos os alagoanos aí acompanhando a Toritama FM. E aí, de acordo com a publicação oficial do órgão, o volume de chuva previsto deve variar entre 20 e 30 milímetros por hora, com acumulados que podem atingir até 50 milímetros em um único dia. Embora o INMET classifique o cenário atual com baixo risco para sinistros, há possibilidade de alagamentos pontuais e pequenos deslizamentos de terra em localidades que já possuem áreas de risco mapeadas. Entre as principais cidades notificadas no Agreste Pernambucano, destacam-se polos importantes como Caruaru, Vertentes, Taquaritinga do Norte, Bezerros e Surubim. Além dos municípios de maior relevância econômica na região aqui do Agreste, a lista de monitoramento do INMET inclui outras cidades notificadas, como Agrestina, Água Preta, Altinho, deixa eu ver aqui o que é mais, Barra de Guabiraba, Belém de Maria, Bonito, Camocim de São Félix, Catende, Cortês, Casinhas, Cumaru também aqui pertinho, Cupinho, Gravatá. Eu só não estou vendo realmente Toritama nesse monitoramento. Lagoa dos Gatos, Maraial, Palmares, já é mais distante, Panelas, Passira, Quipapá, Riacho das Almas também aqui pertinho, Santa Maria do Cambucá, tá aqui, ó, Vertente do Lério, várias, diversas cidades aqui do estado de Pernambuco. Toritama não se encontra aí nessa relação, nessa faixa amarela, esse alerta amarelo do perigo potencial, mas chuvas previstas aí para o final de semana aqui no estado de Pernambuco, também Alagoas, Paraíba, Rio Grande do Norte. A gente deve ter um final de semana chuvoso aqui na nossa região. Nesse detalhamento aqui, nesse levantamento, não cita a cidade de Toritama, mas cita essas outras cidades. Agora, o que eu cito Toritama é o São João da Torre, porque a prefeitura de Toritama vai abrir dentro de poucos instantes. É terminando o Jornal da Noite, você que está em casa convidado a correr para o Parque Biblioteca Maria dos Anjos, porque a partir das 7 da noite tem a abertura do São João da Torre, onde as famílias aqui de Toritama, da região, vão poder conhecer de perto a decoração junina que transformou o centro da cidade de Toritama e a tradicional Vila Junina da Torre, montada pelo segundo ano consecutivo no espaço, que vai contar com uma programação cultural durante todo o mês de junho. Além da programação da Vila Junina, o prefeito de Toritama, Sérgio Colim, anunciou a grade completa da festa. Ele anunciou ontem pela manhã. Ontem a gente não teve o JDN, então a gente vai trazer com detalhes agora para você, amigo ouvinte, destacando que os festejos vão ser distribuídos em 4 polos. O principal ali na Rua do Coqueiro, ali na Rua da Câmara Municipal, a Rua Ernesto Herculino. Além das comunidades de Fazenda Velha, vai ter uma noite. E aí o São João no São João, na véspera de São João, lá na Vila São João. E também na Vila São Benedito, aí ambas na zona rural. Outra grande novidade para este ano é a estrutura do FanFest Toritama, um espaço exclusivo para o público torcer pela seleção brasileira durante o período festivo. Daí eu vou trazer agora a programação completa do São João da Torre, aí 2026, que tem início hoje, a gente pode contar hoje, com a abertura aí no Parque Biblioteca Maria dos Anjos. Mas tá aí, trazendo aqui mais detalhes para você, amigo ouvinte, a respeito aí da programação do São João. O prefeito divulgou ontem, então no dia 13 de junho, de amanhã 8, que é o aniversário aí o aniversário de 10 anos da Série Curso e a estreia do Brasil na Copa do Mundo. E aí na estreia do Brasil, aí jogo Brasil e Marrocos, vai ter as atrações Valdones e Matheus Santos no polo principal da Rua Ernesto Herculino. Depois, dia 19 de junho, tem a segunda partida da seleção brasileira na Copa, então tem FanFest Brasil e Haiti, e aí vai ter as atrações o Yuri Pressão e o Avni Vini, é uma das principais atrações também do São João da Torre 2026. No dia 20 de junho, aí o show vai acontecer no bairro de Fazenda Velha. Atenção, ouvintes de Fazenda Velha, o André Frentista e sua esposa Andréia, seu João Amaro, Dona Eliette,
Dona Elisete, todo mundo acompanhando diretamente do bairro de Fazenda Velha. No dia 20 de junho vai ter Pedrinho Pegação e a Noara Marques, o show em Fazenda Velha. Dia 23 de junho, a véspera de São João, é o São João no São João, lá no sítio São João. Aí vai ter o Rael Maris, o Fael Maris, aliás, e a Garota Safada, banda Garota Safada, se apresentando no sítio São João. Dia 24 de junho, tem jogo da Copa do Mundo, a terceira rodada da fase de grupos, Brasil e Escócia, então tem fanfest. E aí vai ter três atrações, o Adriano Chigado, o Elton Lima e o Lipe Lucena, no polo principal, na rua Ernesto Herculino. Dia 27 de junho, vai ter Baby Som e Geraldinho Lins na Vila São Benedito. Esse dia aí promete, dia 27 de junho. E no dia 28, o encerramento do São João da Torre, também no polo principal, na rua Ernesto Herculino, com Kátia Silene e Aduílio Mendes. Então é uma programação bem cultural, aí preservando a tradição aí do São João. A gente sabe que Toritama sempre preza por um São João realmente mais familiar, até porque, minha gente, não tem como competir com grandes polos como Caruaru. Toritama tem entre Caruaru e Campina Grande, que são os dois maiores São João do mundo. Inclusive, na minha opinião, Campina Grande tá dando um banho em Caruaru. Você sabe aí a opinião do apresentador aqui do JDN. Mas são duas festas enormes, gigantescas, Campina Grande e Caruaru. Paralelo a isso, tem Santa Cruz do Capibaribe investindo pesado no São João, tem a cidade de Surubim investindo pesado, então tem grandes polos. Então Toritama acaba sendo o São João mais familiar, porém com uma programação também muito boa. Parabenizar aí a Prefeitura de Toritama, a Secretaria de Cultura e Esportes pela organização São João da Torre 2026, aí junto com a Fundarp, o Governo do Estado. Então quatro polos, o principal aqui na Rua do Coqueiro, mas vai ter um dia na Vila São Benedito, um dia no São João e um dia em Fazenda Velha. Tem aí o bônus do FIFA Fan Fest, aí o 2026, com os jogos da seleção brasileira. E claro, o Parque Biblioteca com a Vila Junina, que já vai ser inaugurada hoje à noite, durante todo o mês de junho. Eu tenho certeza, apresentações culturais, quadrilhas, aí trios pé de serra. Tá aí a programação mais cultural, mais familiar do São João da Torre. O grande evento de Toritama é o Festival de Dins, a gente sabe. E aí o São João da Torre também acaba sendo aí um evento mais familiar mesmo aqui na cidade de Toritama. Eu vou trazer aí o bloco de apoios culturais, mas antes trazer aqui o movimento da Feira do Jeans, que a feira de ontem registrou o maior movimento do ano de 2026, consolidando o período como o ápice de vendas do primeiro semestre. É um excelente resultado, claro, que foi impulsionado por esse feriadão prolongado de Corpus Christi, que atraiu uma grande quantidade de compradores de atacado para a capital do jeans. Então o balanço é fruto aí desse monitoramento semanal. Você sabe, não só em período de alta temporada, toda semana tem monitoramento da Rede Agreste Comunica, parceria aí com o blog Direto ao Ponto, com a página Toritama na web. E aí, de acordo com dados oficiais enviados pela Secretaria Municipal de Desenvolvimento Econômico de Toritama, o recorde dessa semana foi alcançado com a chegada de 274 excursões, divididas em 183 ônibus, 66 vans, 20 caminhões e 5 micro-ônibus. O número supera as semanas anteriores, que já vinha em ritmo de franco crescimento. Então foram 211 veículos no dia 28 de maio, 204 no dia 21, 177 no dia 14 e 147. Então, no dia 7 de maio foram 147 excursões. Ontem foram 274. Olha só o aumento que teve. Vale ressaltar que esse levantamento contabiliza apenas excursões focadas no comércio atacadista. Ou seja, as excursões não foca em carros pequenos de passeio que geralmente vêm para compras em varejo. Então, após o sucesso da feira de ontem, a expectativa para os próximos dias permanece altamente positiva, já que o comércio local projeta que a feira da próxima semana vai ter também um forte ritmo. Eu acredito que é uma feira um pouco menor do que foi a feira de ontem, mas eu acredito que vai ser uma feira boa e bom movimento, porque vai anteceder o Dia dos Namorados, vai ser no dia da Copa do Mundo, da abertura da seleção brasileira, vai estar mais próximo também do feriado de São João. Então são datas que tradicionalmente movimentam bastante aí o polo de confecções. Então espera aí um bom movimento na feira do dia de semana que vem também, apesar de achar que a feira do pipoco do primeiro semestre foi a de ontem, por ser a...

0: veículos aqui na cidade de Toritama. Então, realmente, ontem foi a feira, essa feira do jeans aqui na cidade de Toritama. 18 horas e 46 minutos, chamar mais um bloco de apoios culturais. Dentro de poucos instantes eu retorno com mais notícia, com mais informação no seu JDM.
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0: 18 horas e 50 minutos na capital do jeans. 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Olha só, o deputado estadual Edson Vieira do Podemos celebrou aí nesta sexta-feira a adesão do ex-presidente da Câmara de Vereadores de Caruaru e ex-prefeito do município, Neguinho Teixeira, ao seu projeto político. O anúncio fortalece a articulação do parlamentar no Agreste Pernambucano e amplia sua base de apoio em uma das principais cidades da região. Ao comentar a chegada de Neguinho, Edson Vieira destacou a experiência política e a trajetória pública do ex-prefeito, ressaltando a importância da união de lideranças comprometidas com o desenvolvimento de Pernambuco. Já o Neguinho Teixeira ressaltou a confiança no trabalho desenvolvido por Edson Vieira para o Agreste de Pernambuco e aí para todo o estado, e destacou a importância de fortalecer um projeto político voltado para o crescimento dos municípios pernambucanos, em especial do Polo das Confecções. Éder Matheus e eu, a gente já vem trazendo aí nos últimos dias a importância de ter representantes do Polo das Confecções, e aí a gente vem destacando a importância, por exemplo, de um Edilson Tavares, quem sabe chegar lá na cadeira, deputado federal, representando o Polo das Confecções, representando essa bandeira, e o Edson Vieira já representa essa bandeira lá na Alep. Então é importante essa articulação, esses apoios que o deputado estadual Edson Vieira vem conquistando aqui no estado de Pernambuco. É um representante aqui para o nosso polo. E vamos embora porque sextou, sexta é dia de momento esportivo, então vou convidar nossa querida Camila Nayara, muito boa noite. Vamos embora com o momento esportivo de hoje.
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Boa noite, César, Éder e ouvinte. Está no ar mais um momento do esporte comigo, Camila Nayara, trazendo tudo do mundo esportivo para você. Sexta-feira, vocês já sabem, dia do momento esportivo e também dia de São João Caruaru. Inclusive, estou a caminho. Então, o momento esportivo de hoje vai ser mais breve. Amanhã vamos ter o amistoso entre o Brasil e Egito. Então, o jogo vai ser amanhã às 7 horas da noite. E tá chegando, né? Em breve vamos ter dia 13. A abertura do Brasil na Copa, que vai enfrentar o Marrocos. Então, o jogo vai ser no sábado, às 7 horas, que vai estar sendo transmitido na nossa FanFest, tá? Que teremos uma FanFest em Toritama, juntamente com o São João da Torre. Então, dia 13, vamos estar lá na abertura da Copa, junto com o São João da Torre. Nossa Série A, né, do Brasileiro, foi adiada devido à convocação, né, de alguns jogadores do nosso Brasil, que joga aqui no Brasil. E aí, na Série B, que tem o Sport, ele vai enfrentar na quarta-feira, dia 10, o Atlético, pela Série B do Campeonato Brasileiro. Quem também tá na Série B, né, e vai enfrentar o Fortaleza na terça-feira é o Náutico. Vai ser na terça-feira, dia 9, às 7 horas da noite. É isso, meninos. Um abraço para vocês. Até segunda-feira. Logo, logo vamos estar torcendo muito pro Brasil e rumo ao Hexa.

0: Cheiro Camila, tá aí atualizou, uma atualização rápida, ela que tá indo agora para cobrir o São João de Caruaru, inclusive trazer uma rápida, que o São João de Caruaru chega aí no seu segundo final de semana com uma grande expectativa e uma programação que promete arrastar uma legião de fãs para a área urbana aí do município. O Pátio do Forró vai ser palco hoje de uma noite dedicada à sofrência, misturando o brega e o arrocha, uma grade de atrações de peso. A programação do polo principal contará com shows do Renan Cruz, do Pablo, do Projeto à Vontade, capitaneado por Raíssa e a Rodada, o Zezo e o Luan Estilizado, além da cantora Priscila Senna, que é um dos nomes mais aguardados da noite de hoje. Consolidada como um dos principais ícones do brega nacional, a Priscila destacou o avanço do gênero, que deixou de ser uma exceção para se tornar regra nas grades aí dos festivais juninos do Nordeste. E a artista destacou a força que o movimento ganhou ao longo dos anos, que se deve ao fato que esses ritmos estão diretamente conectados ao cotidiano e à identidade da população local. Tá aí a Priscila Senna, a programação do São João de Caruaru também na noite de hoje, aí no segundo final de semana. E deixa eu trazer para vocês, às 18h59, um vídeo super emocionante publicado aí no portal da Rede Agreste Comunica no Instagram. Sigam a Rede Agreste Comunica no Instagram, mostrando um adolescente se emocionando ao ouvir a voz da mãe pela primeira vez em 8 anos. Então recomendo demais aí. A gente termina da melhor forma possível essa semana, trazendo uma notícia emocionante. Esse vídeo é emocionante. Então sigam aí as redes sociais da Rede Agreste Comunica para você acompanhar. Deixa eu mandar um forte abraço lá pro bairro do Novo Coqueiral. Mandar um abraço Dona Lenilda, seu Sebastião Pintor, Champion. Mandar um abraço aí para Dona Benedita, para seu Reginaldo. Tá todo mundo na escuta. Silvio do Mercadinho, aí junto com Betânia. Todo mundo acompanhando, sintonizado na 104.9. Irmão Carlos, lá no bairro do Isidio Tavares. Vi ele durante a semana também. Mandar um forte abraço e desejar a todos vocês um final de semana abençoado. Que Deus abençoe grandemente o final de semana de vocês. Aproveitem com a família. Se for para descansar, bom descanso. Se for para curtir, aproveitar. Aproveitem para curtir, aproveitar com moderação todas essas festas aí de São João. Mês de junho já entrando com tudo naquele ritmo que a gente ama. O bom nordestino ama o mês de junho. Então fiquem todos com Deus e lembrem, não é o último São João da sua vida, não é o último final de semana da sua vida. Então juízo, aproveita bastante o final de semana e segunda-feira eu quero trazer boas notícias como essa última aqui, como a super promoção da CR Cursos, o Conectando Talentos, a Start aí com ações tão importantes aí para os associados. É isso que a gente gosta, trazer boa notícia para você, amigo ouvinte, ouvinte número 1, sintonizado aqui na 104.9. Fiquem todos com Deus e um excelente final de semana. E até segunda-feira, se o Criador nos permitir. Porque o Jornal da Noite da Rede Agreste Comunica, sua região é notícia.
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2: Já foram beneficiados desde a publicação das novas regras em dezembro do ano passado.
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4: Já está no ar a plataforma digital para ajudar o cidadão a aprender inglês e espanhol de graça.
5: Presidente Lula destaca que saber outro idioma amplia oportunidades e abre novas portas na vida das pessoas.
6: O governo está fazendo, utilizando a tecnologia para criar o oportunidade de vocês poderem aprender coisas que a gente não conseguia há muito tempo atrás.
4: E ainda, bloqueio voluntário e simultâneo de todas as casas de apostas autorizadas do Brasil.
5: Mais de 574 mil pessoas já usaram plataforma que permite a autoexclusão de bets. Márcia Fernandes.
7: Cerca de 40% apontaram a perda de controle sobre jogos e afirmaram que os impactos na saúde mental foram o principal motivo para a autoexclusão.
4: Hoje, na apresentação da Voz do Brasil, eu, Luciana Vasconcelos e Luciano Seixas.
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4: Bons condutores vão ter renovação automática da Carteira Nacional de Habilitação.
5: É o que prevê lei sancionada hoje pelo presidente Lula.
4: A medida integra o programa CNH do Brasil, que facilita e deixa mais em conta o acesso à primeira carteira de motorista.
7: Na saúde mental foram o principal motivo para a autoexclusão.
4: Hoje, na apresentação da Voz do Brasil, eu, Luciana Vasconcelos e Luciano Seixas.
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4: Bons condutores vão ter renovação automática da carteira.

0: programa CNH do Brasil e permite a renovação automática da Carteira Nacional de Habilitação para os motoristas que estejam cadastrados no Registro Nacional Positivo de Condutores e que não tenham infrações de trânsito nos últimos 12 meses. A nova legislação é resultado de uma medida provisória encaminhada pelo governo do Brasil ao Congresso Nacional em dezembro do ano passado. Segundo o Ministério dos Transportes, cerca de 2 milhões de motoristas já foram beneficiados desde a publicação das novas regras. Entre os beneficiados está Andrei Abreu, morador de Santa Catarina, que conta que em 20 minutos teve o documento renovado.
1: Então eu só precisei fazer a consulta e lá só atestar mesmo a efetivação. E foi tranquilo, foi bem rápido, questão de 20 minutos mesmo, que se a gente anda corretamente, não tem multas e o sistema, ele busca uma forma de desburocratizar, viabilizar a rapidez na renovação, fica bem mais tranquilo e mais pessoas podem, de fato, se animar para poder tirar uma CNH.
0: Além da renovação, o programa CNH do Brasil também facilita o acesso à primeira habilitação nas categorias A, destinada a motocicletas, e B, voltada a veículos de passeio. Com a nova lei, os candidatos podem escolher como preferem se preparar para tirar a CNH. Se por meio do conteúdo teórico gratuito disponível na plataforma digital, se em uma autoescola tradicional ou combinando as duas opções. Com as mudanças, o Brasil bateu recorde de novos condutores habilitados no país este ano. De acordo com o Ministério dos Transportes, mais de 1 milhão e 141 mil CNHs foram expedidas entre janeiro e maio. O presidente Lula também destacou o impacto direto das medidas no orçamento das famílias brasileiras.
2: Uma carta custava R$ 3.000, R$ 3.500, tinha gente que pagava até R$ 4.000. Agora não, agora o cara gasta R$ 670, R$ 500, já está com a sua carta pronta. Uma coisa importante, nós temos 60 milhões de pessoas usando o aplicativo. 60 milhões de pessoas. É uma população, sabe, o dobro da população argentina utilizando o aplicativo. Bom, isso tudo, para mim dizer ao pessoal que está tirando carta, tire sua carta, porque tirar carta é ter um instrumento de trabalho na mão para que você seja seguro. Portanto, utilize o novo modelo, um novo sistema de tirar carta e seja um motorista legalizado, tanto de moto quanto de carro, se tiver.
0: Os números mostram ainda um crescimento expressivo na procura pelo documento. O total de requerimentos para a emissão da CNH ultrapassou 7 milhões, volume 7 vezes maior que o observado antes da edição da medida provisória. Desse total, mais de 6 milhões de solicitações foram realizadas por meio da plataforma CNH do Brasil. Reportagem Gabriela Noronha.
3: A situação que começa como uma simples diversão na internet e o sonho do dinheiro fácil.
4: E aos poucos se torna um ciclo vicioso de endividamento e problemas de saúde mental.
3: Esta é a realidade de quem sofre com os perigos dos jogos da aposta online.
4: De acordo com o Ministério da Fazenda, mais de 25 milhões de brasileiros entraram nas chamadas bets no ano passado.
3: Mas uma nova ferramenta pode ajudar quem precisa enfrentar o vício.
5: Uma busca por dinheiro que resultou em mais dívidas. Essa é a realidade de muitas famílias brasileiras. Nossa equipe conversou com uma mulher que prefere não se identificar. Ela conta que durante uma depressão e precisando de mais recursos, começou a jogar em cassinos online. O hábito virou vício e ela passou a gastar todo o salário e o dinheiro de outras pessoas nas apostas.
6: O jogo meio que foi assim, uma válvula de escape. Aí foi evoluindo até chegar num ponto de eu gastar dinheiro que não era meu. Meu salário entrava, eu gastava tudo. E aqui em casa começou a ficar muito complicado e foi assim, até ter que tomar medidas drásticas.
5: Para evitar que mais pessoas se viciem e se endividem por causa dos jogos de apostas online, o governo federal lançou uma plataforma de autoexclusão das bets. Com a ferramenta, o usuário indica seu CPF e, com isso, bloqueia de forma voluntária e simultânea o acesso a todas as casas de apostas autorizadas no Brasil, com uma única solicitação. É o que explica Daniele Cardoso, secretária de Prêmios e Apostas do Ministério Ministério da Fazenda.
7: Quando esse cidadão procurar uma determinada casa de aposta, ele vai estar bloqueado. Essa casa de aposta busca aqui para saber se esse CPF pode ou não apostar, e aí a gente dá informação.

0: dizendo não, porque ele se auto-excluiu. Quando a gente pensou nessa plataforma, a gente pensou não só nesse mecanismo de auto-exclusão centralizada, mas também ali ser um concentrador de informações em relação ao jogo responsável.
1: Dados do Ministério da Fazenda apontam que só no ano passado, mais de 25 milhões de brasileiros fizeram apostas em jogos online. Diante desse cenário, a plataforma de auto-exclusão é uma das estratégias do governo para evitar o vício e o endividamento das famílias. Além do bloqueio, a auto-exclusão impede novos cadastros e suspende o envio de publicidade sobre o assunto. Desde que a plataforma foi lançada no final do ano passado, mais de 574 mil pessoas já solicitaram a exclusão dos CPFs para o uso de bets. Do total de cadastrados, cerca de 40% apontaram a perda de controle sobre jogos e afirmaram que os impactos na saúde mental foram o principal motivo para a autoexclusão. Para a mulher que conversamos no início dessa reportagem, é importante existir uma plataforma que possibilite a exclusão do CPF nas casas de aposta.
2: A gente já viu várias coisas, né, muito graves acontecendo com essas pessoas, então eu acho que é importante sim para ajudar muita gente para não entrar nisso, porque é difícil.
1: Além de bloquear o CPF da pessoa para o uso de bets, a plataforma de autoexclusão também reúne orientações e links com informações de onde encontrar atendimento especializado no Sistema Único de Saúde. Pessoas que identificarem prejuízos relacionados às apostas podem buscar apoio nas unidades básicas de saúde e no Centro de Atenção Psicossocial, presentes em todas as regiões do país. Para quem sofreu com as apostas, a ajuda psicológica é fundamental.
2: É um vício muito perigoso. Então, quando eu decidi, eu vou parar, eu começava a pensar em tudo que eu passei. Aí eu fui atrás para procurar psicólogo especializado no assunto. E a partir desse momento, a perspectiva foi voltando.
1: Para acessar a plataforma e fazer a autoexclusão, basta procurar no seu buscador a frase autoexclusão, Ministério da Fazenda, e clicar no link. O endereço vai te direcionar para a plataforma dentro do site gov.br. Reportagem Márcia Fernandes.
3: Inglês e espanhol na palma da mão e sem custo.
4: Você já pode se inscrever no aplicativo Mac Idiomas, que oferece aulas dos dois idiomas, do nível básico ao avançado.
3: A ferramenta também conta com recursos de inteligência artificial para apoio aos estudos.
5: A plataforma Mac Idiomas, iniciativa gratuita do governo do Brasil para o ensino de inglês e espanhol, começou a funcionar no início deste mês de junho. O aplicativo oferece cursos do nível básico ao avançado, estruturados em 4 a 6 módulos, cada um com 10 a 15 aulas, permitindo que estudantes e demais interessados aprendam novos idiomas sem sair de casa. O presidente Luiz Inácio Lula da Silva destaca que aprender e falar outros idiomas amplia oportunidades e abre novas portas na vida das pessoas.
6: O governo está fazendo, utilizando a tecnologia para criar oportunidade de vocês poderem aprender coisas que a gente não conseguia há muito tempo atrás. É muito importante. Você não vai pagar nada. É o governo que vai arcar com os custos desse programa. O que o Ministério da Educação está fazendo é abrir, não uma janela, escancarar uma porta muito grande para que você tenha acesso às coisas que você precisa ter.
5: Entre as funcionalidades disponíveis no aplicativo estão a integração com a conta gov.br, teste de proficiência, trilhas de aprendizagem com aulas e atividades de reforço, avaliações ao final de cada módulo, sistema de conquistas e ferramentas de prática oral. A plataforma também conta com agentes de inteligência artificial para apoio aos estudos, esclarecimento de dúvidas e conversação nos idiomas. O acesso pode ser feito pelo portal macidiomas.mec.gov.br ou pelo aplicativo Mac Idiomas. Reportagem Thaisa Vitória.
4: E a plataforma Mac Livros, uma biblioteca digital, já alcançou a marca de 862 mil usuários.
3: Desde abril, quando a ferramenta foi lançada, já foram acessadas 468 mil obras, uma média de 3.400 livros por dia.
4: Somado todo o tempo de leitura dos usuários na plataforma, chega-se a 269 mil horas, o equivalente a cerca de 30 anos de leitura sem parar.
3: O livro mais lido é A Cabeça do Santo, da jornalista e escritora brasileira Socorro Acioli, e conta a história de um jovem que descobre possuir o dom de ouvir as preces de mulheres para Santo Antônio.
4: Completam as cinco obras mais lidas, Crime e Castigo e Noites Brancas, de Dostoiévski, e também A Vegetariana e Sem Despedidas, de Han Kang.
3: Para ter acesso às obras, basta acessar o site do MEC Livros ou o aplicativo e fazer o login com a conta do gov.br.
4: É por meio da conta gov.br que o cidadão tem acesso a mais de 4.600 serviços públicos.
3: E quem perdeu o acesso à conta precisava aguardar até 3 dias até ter o problema resolvido.
4: Para facilitar a vida do cidadão, o governo do Brasil lançou uma ferramenta que recupera o acesso ao gov.br de forma rápida e simples.
7: Meu INSS, meu SUS Digital, Enem Fies, Carteira de Trabalho Digital e Carteira Digital de Trânsito são alguns dos serviços mais demandados na plataforma gov.br. Atualmente são mais de 176 milhões de usuários. Para facilitar a vida de quem precisa recuperar o acesso à conta, em caso de perda ou troca do celular, por exemplo, o governo do Brasil desenvolveu uma ferramenta que simplifica esse processo. É o que explica o diretor do Departamento de Identidade Digital, Hudson Vinícius Mesquita.
8: Então isso traz autonomia para o cidadão, muito mais rápido de fazer, não precisa envolver a central de atendimento. A expectativa é que mais pessoas possam habilitar, se sentir confortáveis a utilizar essa camada de segurança.
7: O primeiro passo é atualizar o aplicativo do GovBR para ter acesso à opção de recuperação com e-mail. Na verificação em duas etapas, clicar na opção Estou com dificuldade para gerar código e seguir os passos. Será preciso fazer um reconhecimento facial para concluir o processo. Para o secretário de Governo Digital, Rogério Mascarenhas, além de facilitar a vida do cidadão, a ferramenta traz mais segurança.
9: Então a gente sempre está buscando que a segurança esteja em primeiro lugar. A gente está colocando a possibilidade de utilizar um e-mail que a pessoa cadastre para que ela possa fazer essa recuperação da conta sem qualquer procedimento administrativo, ou seja, ela mesma consegue fazer isso. A partir de um reconhecimento facial, ela já consegue fazer recuperação da sua conta.
7: O passo a passo da ferramenta está disponível na internet em acesso.gov.br. Depois é só clicar na aba Ajuda. Reportagem Nazi Brum.
3: Você já ouviu falar em phishing, uma palavra em inglês que se refere à pescaria?
4: O termo é usado para sites, e-mails ou mensagens falsos usados para recolher dados de quem usa a internet.
3: Esse e outros termos ligados ao mundo digital podem ser compreendidos por qualquer pessoa por meio de vídeos ou até mesmo histórias em quadrinhos.
4: Conhecer cada vez mais sobre o ambiente digital pode evitar golpes. Saiba mais na reportagem de Cleide Lopes.
10: Há 2 anos, a gaúcha Gisele Heligda recebeu uma ligação de um suposto atendente do Banco Digital, onde ela tinha conta. Do outro lado da linha, a informação era de que o cartão dela havia sido clonado. Assustada, ela seguiu as orientações do falso funcionário, forneceu dados pessoais e fez até reconhecimento facial. Ela não sabia, mas estava caindo em um golpe digital.
11: Fiz o reconhecimento facial e quando eu terminei o reconhecimento facial, a minha conta foi zerada. Era o valor que eu tinha para pagar o meu aluguel, a minha água, a minha luz.
10: Mensagens falsas, links suspeitos, roubo de senhas e tentativas de fraude estão entre os principais riscos para quem usa a internet. Por isso, o governo do Brasil aposta em mais uma estratégia: conscientizar a população por meio de vídeos, cartilhas e materiais educativos sobre os perigos e as armadilhas usadas por criminosos virtuais. Entre os lançamentos está a revista em quadrinhos, phishing e golpes cibernéticos. Com linguagem simples e acessível, a publicação mostra como os golpistas agem e orienta sobre formas de proteção. Também foram lançados vídeos voltados especialmente para idosos e conteúdos com dicas de acesso seguro aos serviços do gov.br. gov.br, como explica o secretário do Governo Digital do Ministério de Gestão e Inovação em Serviços Públicos, Rogério Mascarenhas.
12: Levar a população de uma forma simples, através de vídeos, né, que estão disponíveis lá na nossa página do gov.br/PPSI, né, que é o Programa de Privacidade e Segurança da Informação, vídeos que auxiliem as pessoas com pequenos cuidados e também as preocupações que a gente tem que ter aí em relação a essa forma de ataque, né, ou de abordagem que esses criminosos acabam fazendo na população.
10: O jornalista Felipe Camelo também já caiu em golpes virtuais. Seduzido por promoções imperdíveis na internet, fez compras de produtos que nunca chegaram.
13: Hoje a gente tem que ficar muito atento por promoções muito atraentes. Então você pega aquele produto, pega aquela loja, põe na internet, aí você vai ver o tanto de reclamações, aí por ali você já pode tirar um parâmetro se é golpe ou se não é.
10: O especialista em tecnologia da informação, Marlo Prudente, explica que os principais cuidados: desconfiar de mensagens urgentes e procurar sempre os canais oficiais.
14: Se você recebe qualquer mensagem com esse senso de urgência, desconfie. Às vezes você recebe por WhatsApp ou qualquer outro meio não oficial, sai dali, vai no aplicativo do GovBR, vai no aplicativo do banco, porque tudo é digital, então se acontecer qualquer coisa desse tipo, você vai receber uma notificação do próprio aplicativo oficial do governo, do banco ou qualquer outro que seja.
10: Segundo o governo federal, o Brasil é hoje referência em serviços digitais. São mais de 4.600 oferecidos por cerca de 250 órgãos públicos na plataforma gov.br. Reportagem Cleide Lopes.
3: Só reforçando, o material está disponível no site gov.br/governo-digital, na aba Privacidade e Segurança.
4: E atenção, pescadores! O Ministério da Pesca e Aquicultura alerta sobre tentativas de golpe relacionadas ao Registro Geral da Atividade Pesqueira.
3: Segundo relatos dos próprios usuários do sistema Pesque Brasil, alguns estão recebendo mensagens falsas via aplicativo WhatsApp.
4: Os golpistas fazem o print da tela da consulta pública da licença e adulteram o documento.
3: Assim, quem está com a licença ativa é levado a acreditar que o documento está suspenso ou cancelado. Aí os golpistas solicitam pagamento para que a situação seja normalizada.
4: O Ministério ressalta que não cobra nenhum tipo de taxa para regularização da profissão.
3: Em caso de dúvida, procure informações apenas pelos canais oficiais. Pelo WhatsApp, no número código 61, telefone 3276-5073.
4: Mais informações no Ministério da Pesca, no endereço gov.br/MPA.
3: Muitas mulheres, a independência financeira é um dos fatores cruciais para romper com ciclos de violência doméstica.
4: Agora, mulheres empreendedoras do setor do turismo em situação de vulnerabilidade terão acesso a condições especiais de crédito pelo novo Fundo Geral de Turismo.
3: A portaria prevê que beneficiárias solicitem suspensão temporária dos pagamentos por até 6 meses e também estabelece ampliação dos prazos de carência.
4: Durante o Fórum Internacional de Mulheres no Turismo em João Pessoa, o ministro do Turismo, Gustavo Feliciano, ressaltou que a medida busca criar uma rede de segurança para que mulheres vítimas de violência mantenham seus negócios.
15: Alguma mulher que for vítima ou tiver alguma dificuldade no enfrentamento de violência, ela vai ter uma carência maior de 180 dias nos prazos do FUGETUR, podendo dar uma mobilidade e uma tranquilidade maior para passar por esse problema de enfrentamento que ela foi vítima de violência e depois voltar a arcar com as parcelas do financiamento.
3: A solidariedade que salva vidas levou o Brasil a um resultado histórico.
4: No ano passado, foram realizados 31 mil transplantes de órgãos, o maior número já registrado no país.
3: E por trás de cada cirurgia está uma complexa rede de equipes e logística com um único objetivo: salvar vidas.
16: A espera pode durar meses, às vezes anos. Para Elisângela Alves, de Brasília, a segunda chance chegou graças a um gesto de amor da própria família.
17: O rim já estava bastante comprometido e o médico disse que o próximo passo seria começar a busca na família sobre quem poderia estar doando o órgão, né? E no futuro próximo eu entraria em uma hemodiálise.
16: Elisângela convivia com a insuficiência renal e dependia de tratamento constante, até que veio a compatibilidade e o transplante de um novo rim, doado pela irmã Márcia Alves.
18: Quando ela falou, preciso de um rim, eu falei, eu te dou um. E a gente brincando e tudo, e realmente deu tudo certo, graças a Deus, fizemos os exames, né, da compatibilidade, então podemos fazer a cirurgia, estava super tranquila e segura em relação à minha decisão, correu tudo bem.
16: Hoje, recuperada, a Elisângela segue uma vida normal. Histórias como a dela ajudam a explicar um resultado histórico. O Brasil bateu recorde de transplantes em 2025. Foram 31 mil procedimentos realizados em todo o país, o maior número já registrado. Entre os procedimentos mais realizados estão os transplantes de córnea, rim, medula óssea, fígado e coração. A estrutura envolve hospitais, equipes médicas, centrais de transplante e logística aérea. No ano passado, foram realizados 4.808 voos para o transporte de órgãos e equipes, em parceria com companhias aéreas e a Força Aérea Brasileira. O governo do Brasil investiu R$1,5 bilhão de reais no Sistema Nacional de Transplantes, recursos que ajudam a ampliar equipes, acelerar diagnósticos e reduzir o tempo de espera de quem depende de uma nova chance. Uma estrutura complexa e que faz do Brasil um líder em transplantes na rede pública, destaca Patrícia dos Santos, coordenadora-geral do Sistema Nacional de Transplantes do Ministério da Saúde.
19: Demonstra o compromisso do Ministério da Saúde em fortalecer uma das maiores políticas públicas de transplantes do mundo. Esse financiamento é o que permite ampliar o acesso, reduzir as desigualdades regionais, qualificar os serviços e garantir que mais brasileiros tenham a chance de receber um transplante com segurança gratuitamente pelo SUS.
16: Mas apesar dos avanços, ainda existe um desafio importante. Hoje, cerca de 45% das famílias brasileiras ainda recusam a doação de órgãos, segundo dados do Ministério da Saúde. Pela legislação brasileira, a doação só ocorre com autorização dos parentes. Para quem aguarda na fila, a possibilidade de um transplante depende desse consentimento, explica o nefrologista Dr. Geraldo Freitas.
20: Falar da intenção de ser doador, caso isso aconteça, isso é importante, porque é imprevisível quando a situação de morte cefálica vai acontecer. Se estiver conversado com a família, a probabilidade de a gente efetivar um doador é muito maior do que se isso não tivesse sido comentado em nenhum momento.
16: O Sistema Único de Saúde responde por cerca de 86% dos transplantes realizados no país. O atendimento inclui exames, cirurgia, acompanhamento médico e medicamentos, tudo de forma gratuita. Reportagem Pablo Mundim.
4: E essas foram as notícias do Governo do Brasil.
3: Uma realização da Secretaria de Comunicação Social da Presidência da República.
4: Com produção da empresa Brasil de Comunicação.
3: Fique agora com as notícias do Poder Judiciário e do Congresso Nacional. Uma boa noite e um bom fim de semana.
4: A gente volta na segunda-feira. Boa noite para você.

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2: No Dia Mundial do Meio Ambiente, a STF relembra decisões que fortaleceram a proteção ambiental no Brasil.
3: Supremo começa a julgar recurso apresentado pelo ex-deputado Roberto Jefferson.
2: TSE divulga distribuição do Fundo Especial de Financiamento de Campanha para as eleições 2026.
3: Boa noite, eu sou Marcela Luiza.
2: E eu sou Walter Lima.
3: Hoje, 5 de junho, é o Dia Mundial do Meio Ambiente.
2: E para celebrar a data, o Supremo Tribunal Federal relembra algumas decisões que consolidaram a proteção ambiental como um direito fundamental previsto em nossa Constituição. Marta Ferreira.
4: Neste Dia Mundial do Meio Ambiente, algumas das principais decisões da Corte merecem destaque. Em relação ao Fundo Clima, em 2022, o STF determinou a retomada do funcionamento do Fundo Nacional sobre a Mudança do Clima, mecanismo do governo federal criado para financiar projetos de enfrentamento às mudanças climáticas. Em relação às queimadas e ao desmatamento na Amazônia e no Pantanal, a Corte reconheceu falhas estruturais na execução de políticas de enfrentamento das queimadas e determinou a elaboração e a implementação de planos de combate a incêndios e desmatamento e o fortalecimento de órgãos de fiscalização e a coordenação entre a União e os estados da Amazônia e do Pantanal.
3: O Supremo Tribunal Federal começou a julgar nesta sexta-feira um recurso apresentado pelo ex-deputado Roberto Jefferson contra uma multa de R$ 452 mil ligada à condenação dele em 2024.
2: O julgamento ocorre no plenário virtual e está previsto para terminar em 15 de junho. Pablo Lemos.
5: O ex-deputado Roberto Jefferson foi condenado a pagar a multa em um processo no qual foi sentenciado a 9 anos de prisão por calúnia, homofobia e por incitação à prática dos crimes de abolição do Estado Democrático de Direito e de dano qualificado. A defesa recorreu alegando que ele não tem condições financeiras de arcar com o valor. Mas o relator do caso no Supremo Tribunal Federal, ministro Alexandre de Moraes, rejeitou o pedido. Ele destacou que o valor de mais de R$ 452 mil pode ser parcelado em 18 vezes, como condição para a progressão de regime.
3: O Tribunal Superior Eleitoral divulgou os valores do Fundo Especial de Financiamento de Campanha, destinados aos partidos políticos para as eleições gerais de 2026.
2: Ao todo, R$ 4,9 bilhões vão ser distribuídos entre 30 partidos, de acordo com os critérios estabelecidos na legislação eleitoral, considerando a representatividade das legendas no Congresso Nacional. Fábio Ruas.
6: O PL vai receber o maior valor, R$ 881 milhões e 700 mil. Em seguida, o PT, com R$ 615 milhões e 400 mil. E depois o União, com algo em torno de R$ 526 milhões e 200 mil. Juntas, as três legendas concentram quase 40% do montante distribuído pelo Fundo Eleitoral, que é custeado pela União em ano eleitoral. O objetivo do fundo é financiar campanhas de candidatas e candidatos.
3: Justiça Federal paralisa licenciamento de terminal de gás natural liquefeito em Barcarena, Pará.
2: A ação atende a pedido do Ministério Público Federal. Sabrine Menezes.
7: A decisão paralisou o avanço do licenciamento ambiental e a implantação do terminal de gás natural liquefeito de Barcarena, no Pará. A decisão reconheceu argumentos do MPF e o risco de danos irreversíveis aos modos de vida das comunidades tradicionais e ao meio ambiente, caso o projeto avançasse sem os estudos adequados. Na sentença, a Justiça estabelece diversas obrigações ao governo do Pará, à Termogás e ao INCRA, como a proibição de emissão de licenças e a suspensão de atividades ligadas ao empreendimento, sob pena de multa diária de R$ 50 mil em caso de descumprimento.
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3: Uma boa noite.
2: Bom fim de semana e até segunda-feira.
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1: Eu sou Paula Groba.
2: E eu sou Humberto Pinheiro.
1: E estes são os destaques de hoje do Jornal do Senado, que começa agora.
2: Proposta garante proteção total a fundos de previdência afetados pelo Banco Master.
1: Autonomia do Banco Central com orçamento próprio está na pauta da Comissão de Constituição e Justiça.
2: Tarifaço. Senadora pede diálogo com os Estados Unidos para proteger exportações do Brasil.
1: Boa noite.
2: Boa noite.
1: Um projeto apresentado no Senado quer evitar prejuízos a aposentados e pensionistas de estados e municípios que investiram recursos no Banco Master.
2: A proposta amplia a cobertura do Fundo Garantidor de Créditos para assegurar a devolução integral dos valores aplicados. Repórter Marcela Cunha.
3: A proposta foi apresentada pelo senador Renan Calheiros, do MDB de Alagoas. Na prática, o projeto obriga o FGC, uma espécie de seguro dos bancos, a garantir a devolução integral dos recursos que tenham sido aplicados no Banco Master. Hoje, essa garantia tem limite de até R$ 250 mil reais por CPF ou CNPJ, por instituição ou conglomerado financeiro, e é financiada pelos próprios bancos. Segundo Renan, a medida quer evitar que aposentados e pensionistas sejam prejudicados por essas aplicações.
4: O meu projeto, ele parte de um princípio claro. Não é justo que o segurado beneficiário do regime previdenciário arque com prejuízos decorrentes de eventuais irregularidades ou má gestão ou roubalheira mesmo por parte de instituições financeiras.
3: Críticos da proposta afirmam que a cobertura integral pode transferir para o sistema bancário o prejuízo de aplicações de risco feitas por gestores públicos. Na justificativa do projeto, Renan Calheiros defende que a medida não impede a investigação de gestores públicos que tenham agido com dolo ou má fé e evita que fundos de previdência arquem com o prejuízo.
1: Escola, profissão e menos violência. Essa é a equação defendida por parlamentares que querem expandir a educação profissional e tecnológica no Brasil.
2: A avaliação é que a formação técnica abre portas para o emprego e afasta jovens da criminalidade. Repórter Lana Dias.
5: De acordo com o Anuário Brasileiro de Segurança Pública, em 2024, mais de 72 mil adolescentes foram apreendidos por cometerem atos infracionais, que é o crime ou contravenção penal praticados por menores de 18 anos. O fortalecimento da educação e da profissionalização de jovens se mostra fundamental na prevenção desse índice, que já vem diminuindo em relação aos anos anteriores. Para o senador astronauta Marcos Pontes, do PL de São Paulo, presidente da Frente Parlamentar em favor da educação profissional e tecnológica, a inserção de adolescentes nessa modalidade de ensino pode melhorar a qualidade de vida e ainda contribuir com a mão de obra qualificada no país.
6: Pois você transforma em cidadãos produtivos para o país, que vão ser felizes, ter suas famílias, em ter sucesso na vida. Então, o ensino profissionalizante, ele é muito mais do que o objetivo só do lado corporativo, do lado executivo, do lado das empresas, mas muito também do lado social.
5: Ele ainda afirmou que a ampliação da educação profissional depende de esforços conjuntos entre os setores público e privado.
6: Não são só os estados e os municípios, tem que ser um conjunto em parceria com as empresas. Um dos problemas, que é muito claro em se ver, é a participação maior necessária das empresas dentro das escolas e as escolas recepcionarem melhor as empresas. As empresas sabem qual é a necessidade.
5: A Frente Parlamentar, em atividade desde 2025, busca aprimorar a legislação, fiscalizar políticas públicas e ampliar o investimento em educação profissional e tecnológica no Brasil.
1: E a Comissão de Constituição e Justiça pode votar na próxima reunião a proposta de emenda à Constituição que busca assegurar orçamento próprio e autonomia operacional ao Banco Central.
2: A PEC está sendo discutida há 2 anos na CCJ. As informações com o repórter Bruno Lourenço.
7: A proposta que busca assegurar ao Banco Central autonomia técnica, administrativa, orçamentária e financeira foi apresentada em 2023 pelo senador Vanderlan Cardoso, do PSD de Goiás. Passou por uma audiência pública e foi assunto em sabatinas de diretores e presidentes do BC desde então. O relator, senador Plínio Valério, do PSDB do Amazonas, acredita que a proposta proposta já está madura e defende a urgência da matéria para dar condições do banco defender o real, o sistema financeiro e manter o PIX livre de pressões.
8: Do grosso modo, o PIX é do Banco Central. Não pode emprestar, não pode ceder, não pode vender, não pode fazer nada. É do Banco Central. E mais, não pode cobrar taxa de pessoa física. Isso é a garantia que todo brasileiro quer.
7: A proposta retira o Banco Central de vinculação a ministério ou a qualquer órgão ou sistema da administração pública e de tutela ou subordinação hierárquica.
1: Somente 10% das ações do Programa de Proteção e Promoção da Saúde Menstrual voltado a mulheres e meninas de baixa renda foram executados até hoje.
2: A política pública é fruto de legislação aprovada pelo Congresso, mas enfrenta obstáculos com a falta de orçamento. Repórter Marcela Diniz.
9: Criado por lei em 2021, o Programa de Proteção e Promoção da Saúde Menstrual tem entre suas ações principais a oferta gratuita de absorventes e outros itens de higiene para pessoas em situação de rua ou extrema vulnerabilidade, privadas de liberdade e estudantes de baixa renda da rede pública. No Senado, a proposta teve como relatora Zenaide Maia, do PSD do Rio Grande do Norte.
10: A Unicef, antes da pandemia, já mostrava que 4 milhões não tinham acesso a itens mínimos de cuidados menstruais. Um assunto que não era muito falado.
9: Mas somente 10% das ações do programa foram executadas até agora. Diagnóstico feito durante a audiência de conciliação entre União, Ministérios e a ONG Crioula, que desde 2022, por meio de ação civil pública, vem cobrando a efetiva implementação da política. Juliana Martins, representante da ONG, espera que o programa seja aprimorado com urgência e que o Parlamento fortaleça a fiscalização e o orçamento das ações de saúde menstrual.
11: O Parlamento tem um papel fundamental, em especial quando a gente pensa em qual é o orçamento destinado, né, para reduzir as barreiras com relação ao acesso.
9: Entre as falhas detectadas no programa de saúde menstrual estão barreiras digitais que dificultam o acesso de pessoas em situação de vulnerabilidade, falta de transparência no orçamento e de articulação entre os ministérios envolvidos.
1: O senador Hermes Klan, do PL de Santa Catarina, defendeu que os programas sociais sejam uma porta de saída da pobreza, com foco na geração de empregos, no empreendedorismo e na qualificação profissional.
2: Segundo ele, mais de 112 mil famílias catarinenses deixaram o Bolsa Família entre 2023 e 2026 após aumentarem a renda, o que, na sua avaliação, demonstra que desenvolvimento econômico e inclusão social podem avançar juntos.
12: Mais importante do que o número de pessoas que ingressam em programas sociais é o número de pessoas que conseguem sair deles por terem conquistado autonomia econômica. O emprego, a renda e a oportunidade continuam sendo instrumentos mais eficazes de transformação social.
1: E a senadora Tereza Cristina, do PP de Mato Grosso do Sul, alertou para os possíveis impactos da investigação comercial aberta pelos Estados Unidos. Ela destacou que produtos como suco de laranja, café e carnes estão fora das tarifas, mas setores como máquinas, madeira e etanol ainda podem ser afetados.
2: A parlamentar defendeu a continuidade das negociações para evitar prejuízos às exportações brasileiras com o aumento das tarifas.
13: Essa investigação, ela está sobre 76 países, não é só o Brasil, para esclarecer. Então, eu acho que agora é continuar negociando para ver se a gente consegue estancar, vamos dizer, essas tarifas de 25%, porque inviabilizam realmente aqueles segmentos, aqueles setores que serão tarifados. São 25%.
2: Edição de Paulo Groba e trabalhos técnicos Eliseu Caires. O Jornal do Senado fica por aqui. Acompanhe agora as notícias do Tribunal de Contas da União e da Câmara dos Deputados. Boa noite.
1: Boa noite e um bom fim de semana.
14: Minuto do TCU.
15: O Tribunal de Contas da União fez auditoria para avaliar se as regras do Bolsa Família estão sendo cumpridas e como está o acompanhamento do programa. 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
18: Proposta cria estratégia nacional para enfrentar impactos do vício em jogos.
19: Comissão proíbe posse de armas para quem estiver sob medida protetiva.
18: Dependentes de vítimas de violência terão prioridade na matrícula escolar.
19: Projeto de lei aumenta a punição para o crime de ultraje a culto religioso.
18: Boa noite. Proposta aumenta a pena para o crime de ultraje a culto religioso e impede que manifestações de fé em cerimônias sejam enquadradas como crime de preconceito. A repórter Daniele Lessa explica as medidas.
20: A Comissão de Constituição e Justiça da Câmara dos Deputados aprovou o projeto que aumenta a punição para o crime de ultraje a culto religioso e para o impedimento ou perturbação de atos religiosos. O texto aprovado foi a versão elaborada pelo relator, deputado pastor Marco Feliciano, do PL de São Paulo. Hoje, o Código Penal prevê pena de detenção de 1 mês a 1 ano para quem zombar de alguém por motivo de crença, impedir cerimônia religiosa ou vilipendiar ato ou objeto de culto. Com a proposta aprovada na CCJ, a pena passa a ser de reclusão de 2 a 4 anos, além de multa. O texto também estabelece que, se houver emprego de violência, a pena será aumentada em 2/3. Outra mudança altera a lei que trata dos crimes de preconceito. O novo texto deixa claro que não constitui crime a manifestação de crenças, sermões, pregações, culto, ensino ou orientação religiosa realizados em atividades de caráter religioso ou litúrgico, mesmo que transmitidos pela internet ou por outros meios de comunicação, como explica o relator, pastor Marco Feliciano.
21: Por exemplo, se um pastor ou um padre ou uma pessoa que é espiritualista estiver no exercício da sua fé, no exercício da sua função, e ela criticar uma outra religião, isso seria intolerância religiosa? É claro que não, porque a maioria das religiões praticam aquilo que nós chamamos de proselitismo, ou seja, eles tentam converter as pessoas. E no mundo em que nós vivemos hoje, do politicamente correto sendo impregnado na mente das pessoas, muitas pessoas, tanto padres como pastores e outros entes de religiões espiritualistas, estão sendo punidas, processadas por intolerância religiosa, quando na verdade eles estão apenas praticando a sua fé.
20: A proposta que aumenta a pena para o crime de ultraje a culto religioso e impede que manifestações de fé em cerimônias sejam enquadradas como crime de preconceito ainda precisa ser analisada pelo plenário da Câmara. Se aprovada, seguirá para o Senado. Da Rádio Câmara de Brasília, Daniele Lessa.
17: Educação.
19: Câmara aprova projeto que garante prioridade na matrícula escolar para dependentes de mulheres vítimas de violência doméstica. A repórter Sofia Peçanha tem os detalhes.
22: A Câmara dos Deputados aprovou o projeto que dá prioridade na matrícula escolar para dependentes de mulheres vítimas de violência doméstica em escolas próximas de sua nova residência. A proposta, apresentada pelo deputado Rômulo Gouveia, altera a Lei Maria da Penha. A medida assegura prioridade à mulher em situação de violência doméstica e familiar para matricular ou transferir seus dependentes para a instituição de ensino mais próxima de seu domicílio, seja pública ou particular. Para ter direito à prioridade, a mulher deverá apresentar documentos que comprovem um registro de ocorrência policial ou processo judicial relacionado à violência doméstica. O texto aprovado também permite que o juiz determine, como medida protetiva de urgência, a matrícula ou transferência do aluno, mesmo que não haja vaga na instituição mais próxima do novo domicílio. Além disso, o juiz determinará a devida comunicação ao conselho tutelar competente para acompanhamento. Segundo a justificativa, a interrupção da trajetória escolar resulta em imenso prejuízo para as famílias, já submetidas a pesado trauma psicológico e social. Como explica o parecer parecer da deputada Laura Carneiro, do PSD do Rio de Janeiro, lido na Comissão de Constituição e Justiça, pelo deputado Helder Salomão, do PT do Espírito Santo.
0: Tal medida protege ainda mais a mulher vítima de violência doméstica e seus dependentes, garantindo-lhe o direito fundamental à educação em meio a um contexto tão difícil de afastamento do lar em razão da violência doméstica.
22: O projeto que garante à mulher vítima de violência doméstica prioridade para matricular filhos ou dependentes em escolas próximas de sua nova residência segue para análise do Senado. Da Rádio Câmara de Brasília, Sofia Pessem.
3: Comissões.
18: Avança na Câmara o projeto que cria uma estratégia nacional para enfrentar os impactos do vício em jogos.
19: A proposta já foi aprovada em todas as comissões temáticas da Câmara e está pronta para ser incluída na pauta de votação do plenário. A reportagem é de Maria Neves.
4: A Comissão de Saúde da Câmara aprovou o projeto do deputado Rui Carneiro, do Podemos da Paraíba, que institui uma estratégia nacional para cuidar de pessoas afetadas pelo vício em jogos e apostas, principalmente por meio da internet. O texto aprovado prevê uma rede de apoio formada por diferentes áreas do governo para enfrentar os impactos sociais e de saúde decorrentes do vício em apostas. De acordo com a relatora, a deputada Jandira Fegali, do PCdoB do Rio de Janeiro, devido à facilidade de acesso por meio do celular, a compulsão por jogos atinge uma parcela cada vez maior da população. Segundo a parlamentar, os mais afetados ainda são os homens, mas o problema já começa a atingir também mulheres e adolescentes.
23: E o que a gente vê é que em torno de entre 2% e 10% da população já começa a ter sintomatologia da dependência. Então é preciso que a gente institua uma política de prevenção, campanhas educativas, ao mesmo tempo de acolhimento, de assistência individualizada e confidencial. O Ministério da Saúde já faz hoje, já instituiu o teleatendimento gratuito, mas nós estamos estendendo todo esse tratamento, não só ao SUS, mas também ao sistema de assistência social e à rede de atenção psicossocial.
4: Dentre as ações previstas na proposta, constam acompanhamento médico e psicossocial para os indivíduos e seus familiares. A medida prevê ainda a criação de grupos de apoio baseados na experiência, a realização de campanhas e a publicação de materiais didáticos, com foco especial na proteção de crianças e adolescentes e a cooperação com operadoras de apostas para detectar comportamentos de risco. Jandira Fegali defende também a limitação das propagandas de sites de apostas e o aumento da taxação das empresas de jogos online, conhecidas como bets. A deputada ressalta que, como a sede da maioria dessas empresas fica no exterior, o dinheiro também sai do país, o que retira recursos, inclusive, das políticas de atenção a pessoas que desenvolvem compulsão por jogos. A relatora lembrou que, recentemente, o país aumentou a taxação das bets, que era de 12% e vai chegar a 18%, mas para ela ainda é pouco. Segundo afirma, há países que cobram até 40% de imposto dessas empresas. Da Rádio Câmara de Brasília, Maria Neves.
18: O projeto que institui uma estratégia nacional para cuidar de pessoas afetadas pelo vício em jogos e apostas também já foi aprovado pelas Comissões de Finanças e Tributação e de Constituição e Justiça. O texto segue para análise no plenário da Câmara.
3: Saúde.
19: Comissão aprova projeto que prevê expansão da telemedicina nos municípios. A repórter Júlia Lopes nos conta os passos para a adoção da medida.
24: As teleconsultas têm se tornado uma alternativa para ampliar o acesso aos serviços do Sistema Único de Saúde, o SUS. Elas permitem atender um maior número de pessoas e chegar a regiões mais distantes no país. Nesse cenário, a Comissão de Saúde da Câmara dos Deputados aprovou um projeto de lei que cria a política de expansão da telesaúde no SUS. Atualmente, cerca de 10% dos municípios brasileiros oferecem serviços de medicina online à população, segundo o levantamento da Frente Nacional dos prefeitos. Com a nova política, o governo federal deverá apoiar estados e municípios na ampliação desse atendimento, com prioridade para regiões mais vulneráveis e de difícil acesso. O texto prevê a criação de programas federais com apoio técnico e financeiro. Entre as medidas estão investimentos em conectividade, aquisição de equipamentos para unidades do SUS, capacitação de equipes e desenvolvimento de novos modelos de atendimento digital. A proposta também cria a Base Nacional de Telemedicina e Telesaúde, que deve integrar os dados de atendimento virtuais em todo o país, facilitando o acesso às informações de saúde. Para a relatora do projeto, a deputada Adriana Ventura, do Novo, de São Paulo, a iniciativa ajuda a enfrentar desigualdades regionais, amplia o acesso à saúde e permite a unificação de dados da população, como o prontuário eletrônico em um único sistema.
3: O objetivo, basicamente, é que a gente amplie isso com uma base única. Então, a gente precisa trabalhar interoperabilidade, precisa dar mais acesso para as pessoas, principalmente as pessoas que hoje não têm acesso. Então, o objetivo desse é fazer uma integração e fazer com que haja um compromisso dessa integração de estados, municípios e também planos de saúde que também atendem o SUS.
24: Os estados e municípios deverão incorporar a telesaúde em seus planos permanentes de cuidado, definindo metas e indicadores compatíveis com a realidade local. De acordo com o Ministério da Saúde, em 2025, 76% da população brasileira depende diretamente do SUS. O sistema realiza por ano 2,8 bilhões de atendimentos e conta com cerca de 3,5 milhões de profissionais em atuação. O projeto, que busca aumentar a participação da telesaúde no SUS, segue agora para análise na Comissão de Finanças e Tributação. Da Rádio Câmara de Brasília, Júlia Lopes.
5: Agricultura.
18: Comissão de Agricultura aprova a erradicação da leucena, planta invasora no Cerrado. O repórter José Carlos Oliveira explica os problemas causados pela praga.
6: A Comissão de Agricultura da Câmara dos Deputados aprovou a proposta de controle, manejo e erradicação progressiva da leucena, uma leguminosa originária da América Central. A planta exótica invasora se disseminou descontroladamente em vários biomas brasileiros, sobretudo em áreas do Cerrado, no Centro-Oeste. O autor do projeto de lei, deputado Otto Alencar Filho, do PSD da Bahia, lembrou que a leucena foi introduzida no Brasil como forrageira, ou seja, com foco na alimentação de animais de produção, como bois, porcos e cabras. Também foi usada na recuperação de solo. No entanto, a planta se desenvolveu rapidamente e passou a competir com a vegetação nativa, alterando os ecossistemas. O relator, deputado José Medeiros, do PL do Mato Grosso, concordou com a necessidade de controle da leucena.
7: É uma leguminosa muito aceita pelos produtores, porque tem alto índice de proteína para o gado, mas ela também se espalha de forma assim, muito avassaladora, e ele pede justamente a substituição gradativa dessa leguminosa para que não vire uma praga por todo o país. Porque ela produz bastante semente, é levada pelo vento, por passarinhos também. De um bem que se esperava, acaba causando um problema para toda a atividade silvopastoril.
6: Para o controle gradual da planta, o projeto de lei prevê campanhas educativas, linhas de financiamento, assistência técnica e extensão rural voltadas à substituição da leucena por espécies alternativas. Áreas rurais que cultivam a planta terão até 10 anos para erradicá-la. O texto ainda proíbe o plantio de leucena em áreas de preservação permanente, unidades de conservação de proteção integral, florestas públicas, terras indígenas e territórios quilombolas. A proposta de erradicação da leucena ainda vai passar pela análise das comissões de meio ambiente, de finanças e tributação e de Constituição e Justiça. Da Rádio Câmara de Brasília, José Carlos Oliveira.
5: Justiça.
19: Comissão aprova projeto que aumenta a proteção para vítimas de violência, exigindo que juiz escute a mulher antes de decidir pela revogação de medidas protetivas do agressor.
18: O projeto está pronto para entrar na pauta do plenário da Câmara, como informa a repórter Silvia Munhato.
8: A Comissão de Constituição e Justiça da Câmara aprovou o projeto que determina que, antes de decidir sobre a revogação de medidas protetivas de urgência do agressor, o juiz escute a mulher vítima de violência doméstica e familiar familiar e verifique se ela não está em risco. Além disso, a proposta determina a realização da chamada audiência de admoestação para soltura de agressor em caso de revogação de prisão preventiva. É o que explica a relatora, a deputada Laura Carneiro, do PSD do Rio de Janeiro.
5: E o juiz vai dizer para ele: olha só, o senhor, se descumprir, vai acontecer isso. Se o senhor deixar de cumprir as medidas protetivas, vai acontecer isso. Ou seja, ele de alguma maneira vai fazer com que o agressor repense qualquer possibilidade de reincidência naquela conduta.
8: A audiência deverá se realizar em até 48 horas da decisão de soltar o réu. As medidas serão inseridas na Lei Maria da Penha. Laura Carneiro defendeu que o contato com a vítima deve ser realizado pela equipe técnica da vara especializada, por equipamento da rede de enfrentamento à violência da região, de seu domicílio, ou ainda pelo próprio juízo da vara de violência doméstica e familiar. Entre as medidas protetivas previstas na Lei Maria da Penha estão a suspensão do porte de arma, o afastamento do lar ou a proibição de aproximação da vítima. A proposta que aumenta a proteção para a mulher vítima de violência deverá ser analisada agora pelo plenário da Câmara. Da Rádio Câmara de Brasília, Silvia Minhato.
9: Segurança Pública.
19: Pessoas que estiverem cumprindo medidas protetivas com base na Lei Maria da Penha podem ter suspenso o direito a ter armas de fogo. Proposta nesse sentido está sendo examinada pela Câmara. A reportagem é de Luiz Cláudio Canuto.
10: A Comissão de Segurança Pública da Câmara aprovou projeto que impede que pessoas que estejam em cumprimento de medidas protetivas com base na Lei Maria da Penha tenham ou comprem armas de fogo e munições. O texto aprovado é uma nova versão da proposta feita pelo relator, deputado Aloysio Mendes, do Republicanos do Maranhão. De acordo com a nova redação, a suspensão do direito a armas vira uma medida obrigatória até a revogação da medida protetiva ou o arquivamento do caso. Para garantir o cumprimento da lei, o relator incluiu a exigência de uma certidão negativa de medidas protetivas para quem queira comprar ou portar armas de fogo no Brasil. É uma mudança no Estatuto do Desarmamento. Ao juiz, caberia comunicar a decisão a diversos órgãos, como o Exército, no caso de atiradores esportivos, a Polícia Federal, para quem é caçador, e também às empresas de segurança, caso seja um emprego do acusado de agressão. Entre as mudanças feitas, o relator tirou do texto original a previsão de novas penas para tentativas de compra de armas, porque a legislação penal já prevê punições para uso e porte ilegais. Também ficou de fora a criação de novos canais de atendimento específicos, porque já existe o número 180 para denúncias de violência contra a mulher. O texto original tratava apenas do registro de agressão em inquéritos, mas o relator vinculou a proibição à concessão da medida protetiva. Aloysio Mendes acha que a vinculação dá maior eficácia jurídica e rapidez à segurança da vítima.
11: Nós temos estatísticas recentes que dizem que quase 58% dos crimes cometidos contra as mulheres são praticados com armas de fogo. Aprovamos na Comissão de Segurança Pública e Combate ao Crime Organizado por unanimidade. E esse projeto vai coibir ainda mais a prática desse tipo de crime.
10: O texto já foi aprovado pela Comissão de Defesa dos Direitos da Mulher e agora está na Comissão de Constituição e Justiça, mas pode ser votado pelo plenário porque está em regime de urgência. Da Rádio Câmara de Brasília, Luiz Cláudio Canuto.
9: Votação.
18: Oficiais de justiça e fiscais agropecuários podem ser incluídos entre as categorias autorizadas a portar armas. O repórter Antônio Vital tem as informações.
12: Ganhou o regime de urgência e pode ser votado a qualquer momento no plenário da Câmara, projeto que autoriza o porte de armas de fogo por oficiais de justiça e auditores fiscais federais agropecuários. O projeto altera o Estatuto do Desarmamento para incluir essas duas categorias entre aquelas que têm direito ao porte de arma. Hoje, essa autorização já vale para policiais, militares e outras carreiras ligadas à segurança pública, desde que cumpram os requisitos legais, como comprovação de capacidade técnica e aptidão psicológica. De acordo com a proposta, esses profissionais poderão portar arma de fogo de propriedade própria ou fornecida pela instituição, inclusive fora do horário de serviço, com validade em todo o território nacional, conforme as regras previstas em lei. Relator da proposta, o deputado Jonas Donizete, do PSB de São Paulo, argumentou que a medida reconhece o risco enfrentado por esses profissionais no exercício das funções. Segundo ele, oficiais de justiça e auditores fiscais atuam diretamente na execução de decisões judiciais e em atividades de fiscalização, muitas vezes sob tensão e ameaças. O porte de armas para oficiais de justiça foi defendido pelo deputado Coronel Meira, do PL de Pernambuco.
1: Porte de arma para oficial e oficial de justiça, para poder se defender verdadeiramente de tudo que acontece na rua. Ele é o elo, exatamente, da justiça, dos tribunais de justiça com o povo brasileiro. E ele precisa ter um mínimo de conforto, que é poder, se quiser, estar armado para defender a sua vida e muitas vezes a vida de quem o acompanha no seu momento.
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